0: tecnologia.
1: Ações anunciadas hoje que fazem parte do Plano Brasileiro de Inteligência Artificial.
2: Entre as ações anunciadas nesta quinta-feira está a aquisição por meio de edital competitivo de um supercomputador para treinar modelos e desenvolver inteligência artificial em larga escala. O equipamento vai alcançar cerca de 7.200 petaflops, ou seja, será capaz de fazer cerca de 7,2 quintilhões de operações matemáticas em apenas um segundo e deve figurar entre as 10 maiores máquinas do mundo em capacidade de processamento de IA. A ministra da Ciência, Tecnologia e Inovação, Luciana Santos, detalha o impacto da inteligência artificial na vida das pessoas.
3: Para que essa supercomputação? É para desenvolver vacinas e medicamentos. É para poder garantir antecipação das chuvas e secas. É para poder melhorar a produtividade da indústria brasileira. E em tudo isso, o IA vai nos ajudar. O supercomputador não serve apenas para fazer conta mais rápido. Ele serve para transformar problemas que levariam décadas para resolver coisas do dia a dia do povo brasileiro.
2: O supercomputador será instalado no Parque Tecnológico Augusto Severo, na Universidade Federal do Rio Grande do Norte. O estado foi escolhido devido ao grande potencial energético. A presidente do Conselho de Administração do Parque, Ângela Maria Paiva Cruz, explica o que a chegada do equipamento vai representar para a região.
4: A instalação do supercomputador no Rio Grande do Norte demonstra que a ciência brasileira se fortalece quando alcança diferentes territórios, mobiliza talentos e transforma conhecimento em oportunidades para a sociedade.
2: As ações integram o Plano Brasileiro de Inteligência Artificial. Também foi anunciado o início da estruturação de uma nuvem brasileira por meio de uma parceria entre os setores público e privado. O objetivo é criar uma alternativa nacional para armazenar e processar dados e sistemas, como explica Esther Dueck, ministra da Gestão e da Inovação e Serviços Públicos.
5: O serviço na nuvem ainda é prestado por uma empresa estrangeira. Tem uma chinesa e 5 americanas, mais ou menos. São 6 empresas no mundo que são capazes de operar um serviço de nuvem com todos os serviços que estão embutidos ali. O que a gente está fazendo aqui é que a gente quer criar uma capacidade nacional de fazer o serviço de nuvem.
2: Também foi anunciada cooperação tecnológica com empresas da China para desenvolver modelos de IA em língua portuguesa e capacitar 3.000 brasileiros em 5 anos. O Brasil fará ainda parceria com a Espanha para aumentar a capacidade brasileira de desenvolver chips. Reportagem Gabriela Noronha.
6: Atenção motoristas de táxi e aplicativos interessados em comprar um carro.
1: O valor do financiamento para quem está cadastrado no Move Brasil aumentou de 150 para R$200 mil.
6: É o que determina a portaria publicada pelos Ministérios do Desenvolvimento, Indústria, Comércio e Serviços e do Ministério da Fazenda.
1: A nova portaria também inclui entre os veículos elegíveis os híbridos com diferentes combinações de fontes de energia, integrando motor elétrico e motor a combustão que utilize álcool, gasolina ou ambos.
6: A elevação do teto e a inclusão de outros veículos híbridos amplia a oferta, mantendo os critérios de sustentabilidade e eficiência energética, como explica Wallace Moreira, secretário de Desenvolvimento, Indústria, Inovação, Comércio e Serviços.
7: Atualizar esse valor para que os trabalhadores possam ter acesso a esses modelos e carros é fundamental. O taxista, ele consegue comprar um carro com preço acima de 150 mil e com descontos que ele tem fica abaixo de 150. Como o programa ele contabiliza o preço que está na nota fiscal, o trabalhador de aplicativo fica numa desvantagem. Isso corrige ali e contribui para que esses trabalhadores possam comprar esses carros. Os critérios para acessar o programa continuam os mesmos, assim como os critérios de habilitação ao programa também não alteram.
1: Para solicitar adesão ao programa, acesse movebrasil.sistema.gov.br.
6: E Luciano, quem pretende comprar ou vender um carro usado vai poder agora fazer todo o processo por meio digital.
1: Uma nova resolução do Conselho Nacional de Trânsito autoriza a transferência de veículos de forma 100% eletrônica.
6: O procedimento vai reunir em uma única plataforma a assinatura do documento, a quitação de débitos e pagamentos de taxas.
1: Outra novidade é a modalidade de transferência custodiada, quando a liberação de recursos fica condicionada aos requisitos da transação.
8: A norma cria 3 modalidades de transferência de propriedade: convencional, eletrônica e eletrônica. custodiada. Na modalidade eletrônica, as etapas do processo poderão ser realizadas digitalmente com integração ao Renavan, desde que seja feita a vistoria do veículo, entre outras exigências previstas. Quando estiver disponível, comprador e vendedor poderão realizar em um mesmo fluxo eletrônico etapas como o registro da negociação, a assinatura eletrônica da transferência, a consulta e o pagamento de débitos e taxas dos DETRANs estaduais e a conclusão da mudança de propriedade. Já na modalidade de transferência eletrônica custodiada, será possível manter em custódia o valor da negociação do bem durante a operação. Atualmente, a transferência de propriedade já conta com instrumentos digitais. Com a nova resolução, foram estabelecidas as condições para integrar essas etapas em um fluxo eletrônico vinculado ao Renavan. As operações também ficarão mais seguras com requisitos de segurança definidos pela norma, como autenticação individual e multifator, rastreabilidade, trilhas de auditoria e mecanismos de prevenção e detecção de fraudes. Daniele Popov para a Voz do Brasil.
6: A fiscalização de trânsito poderá usar agora novos equipamentos para detectar, além do consumo de álcool, também o uso de drogas pelos motoristas.
1: A mesma resolução do Conselho Nacional de Trânsito que atualizou a Lei Seca estabeleceu ainda algumas mudanças nos procedimentos para testar os condutores.
6: Esse teste será feito em uma triagem inicial com equipamentos mais sensíveis e, em caso positivo, em uma segunda etapa com o bafômetro.
1: O secretário nacional de trânsito, Adroaldo Catão, conversou comigo e Mariana Jungmann mais cedo e explicou o que muda e o que permanece igual na fiscalização sobre o consumo de álcool e drogas. Acompanhe.
0: Secretário Adroaldo Catão, seja muito bem-vindo à Voz do Brasil. Vamos falar dessa atualização sobre as regras da Lei Seca que foram aprovadas recentemente. O que o senhor destaca como mudanças mais importantes?
9: Olha, eu destaco dois pontos importantes. Primeiro, isso que você falou bem, é uma atualização, né? A Lei Seca está completando aí 18 anos de muito sucesso e era o momento de fazer algumas modificações no âmbito da resolução do contrato. Ou seja, tudo que está na lei, no Código de Trânsito, permanece, tá? O que a gente fez foi atualizar alguns procedimentos. Aí eu destaco dois pontos. O primeiro é o seguinte: o cidadão que for abordado inicialmente, ele agora vai poder fazer uma espécie de pré-teste, uma triagem, né? Isso facilita também o trabalho dos policiais, dos agentes. Por quê? Porque o cidadão que vai fazer aquele teste inicial, ele somente se for detectado algum indício de álcool, né, nesse primeiro teste, é que ele vai ser encaminhado ao uso do etilômetro oficial, que é esse que vai gerar de fato uma eventual penalidade. Isso facilita o trabalho também das polícias, evita filas, né, congestionamentos. Esse é um tipo de procedimento que inclusive algumas polícias já utilizam, tá? Mas isso não estava previsto na norma, isso gerava alguma insegurança jurídica. Então a gente fez essa atualização, que é justamente para dar segurança jurídica tanto para o cidadão quanto para o agente. Isso também permite que haja um tempo, né, entre o primeiro teste e um eventual segundo teste, para aqueles casos que muitas vezes geravam inclusive algumas manchetes sensacionalistas na imprensa, dizer assim: olha, o cidadão usou enxaguante bucal, vai aparecer álcool na boca. E a gente sabe que não é bem assim, porque esse álcool ele não permanece na boca muito tempo. Então o tempo entre fazer um primeiro teste e um segundo será suficiente para tirar qualquer dúvida, né? Porque o objetivo, obviamente, da Lei Seca não é pegar quem usa enxaguante bucal, mas sim quem bebeu e está dirigindo e, portanto, pode ter a sua capacidade de dirigir alterada. E o segundo ponto que eu destaco é a previsão dos equipamentos que têm sido chamados popularmente de drogômetros, né? Que são equipamentos que visam a detectar o uso de outras substâncias, que é a expressão que o Código de Trânsito utiliza. Tem o álcool e tem outras substâncias que também podem causar dependência e alteração da capacidade psicomotora. Então, a previsão desses equipamentos dá também segurança jurídica para que, a partir de agora, o Inmetro possa certificar esse tipo de equipamento, que a partir daí vai poder ser utilizado também nas operações Lei Seca para detectar não só o álcool, mas também essas outras substâncias que também levam a um risco, né? Dirigir tendo usado drogas ou usado esse tipo de substância, obviamente, leva a um risco à sociedade.
1: Secretário, as novas normas também prevêem que o agente de fiscalização deverá registrar pelo menos dois sinais observados que confirmem a alteração da capacidade psicomotora do condutor. Antes, só o teste de alcoolemia era usado. Qual a importância desse registro adicional se já tem o bafômetro?
9: Não, na verdade não é um registro adicional, é um ou outro. O que que acontece? Você pode usar já era assim, tá? Isso é importante dizer. Hoje já está previsto na lei que o agente ele pode detectar comportamentos que mostrem que o cidadão está com seu comportamento alterado, né? Pelo uso de drogas ou álcool, mesmo que ele se recuse ao uso do bafômetro, do etilômetro ou, no caso agora, do chamado drogômetro. O que a resolução fez foi dar mais procedimento, mais clareza, para evitar contestações posteriores na justiça. Então, isso dá mais transparência também e aumenta a capacidade do Sistema Nacional de Trânsito de aferir esses dados, né? Isso também é muito importante. Então, é obrigatório agora que se coloque pelo menos dois comportamentos alterados para que isso seja mais explicitado, mais transparente. Mas continua como é hoje. Basta o uso do etilômetro ou, no caso agora, quando houver o equipamento, o uso do chamado drogômetro. Essa situação acontece quando o agente, mesmo diante da recusa, detecta que há um comportamento claramente indicando o uso de álcool ou de outras substâncias.
0: E houve mudanças aí, secretário, em relação aos procedimentos quando o condutor se recusa a fazer o bafômetro ou continua como era antes, mesmo se recusando, ele vai sofrer as penalidades?
9: Continua exatamente como era antes, não mudou nada nisso aí, a lei continua valendo, tá? Não houve nenhuma modificação, ou seja, se o cidadão se recusar, seja usar o etilômetro ou outro equipamento, ele vai responder pela recusa, que é uma infração específica, que é aquela que lhe dá multa de quase R$3.000 e lhe submete a uma suspensão da sua CNH. Então, realmente é um procedimento que continua do jeito que está hoje, e o cidadão tem que saber que ele pode, obviamente, se recusar, mas se ele se recusar, ele está sujeito a esse tipo de infração. Lembrando que mesmo que ele se recuse, e além de levar multa, se ele tiver com comportamentos que demonstre que ele está embriagado ou sob uso de outra substância, também continua a responsabilidade do agente de, detectando que isso aconteceu, enquadrá-lo eventualmente, se for o caso, também como crime.
1: Então, secretário, não muda nada em relação às obrigações e direitos dos condutores, né? A resolução não estabelece nenhum novo tipo de infração, certo?
9: Certo, exatamente. Não muda a infração continua a mesma, a infração ela está prevista no Código de Trânsito. O que a resolução faz é isso, atualizar procedimentos, dar mais segurança jurídica e prever a possibilidade de certificar os chamados equipamentos drogômetros, os chamados drogômetros, equipamentos para aferir a presença de outras substâncias que estão no momento da abordagem atrapalhando a capacidade psicomotora do agente e impedindo a sua direção mais segura.
0: Muito bem, nós conversamos com Adroaldo Catão, secretário nacional de trânsito. Muito obrigada, secretário, por sua entrevista aqui à Voz do Brasil.
9: Eu que agradeço.
6: O fenômeno climático El Niño pode afetar diferentes áreas do país, com reflexo nas chuvas, na agricultura e até no abastecimento de energia.
1: Por isso, o setor elétrico também reforça o planejamento para se antecipar aos possíveis impactos do fenômeno e reforçar a segurança no fornecimento de energia.
6: As estratégias foram discutidas durante um evento promovido pela Agência Nacional de Energia Elétrica, ANEEL.
10: O risco de eventos climáticos extremos coloca o planejamento como uma das prioridades para o setor elétrico. A preocupação é reduzir os impactos de um possível El Niño intenso sobre o sistema, especialmente nas regiões mais vulneráveis, como explica Sandoval Feitosa, diretor-geral da Agência Nacional de Energia Elétrica, a ANEEL.
11: Projeções internacionais da Administração Nacional Oceânica e Atmosférica dos Estados Unidos estimam elevada probabilidade, mais de 90%, de um El Niño muito forte para ocorrer entre outubro e dezembro de 2026, reforçando a necessidade de preparação antecipada.
10: Para aumentar a segurança do sistema, o Comitê de Monitoramento do Setor Elétrico aprovou a antecipação de 1,8 gigawatts de capacidade. Essa quantidade pode abastecer mais de 1,5 milhão de residências ou alimentar grandes grandes complexos industriais e cidades de grande porte. As distribuidoras de energia planejam investir cerca de 20 bilhões de reais na modernização das redes, enquanto o Operador Nacional do Sistema Elétrico, ONS, lançou um portal para acompanhar diariamente a evolução do fenômeno. No norte, a ANEEL também antecipou recursos para a compra e a estocagem de combustível antes da redução do nível dos rios. Para o secretário nacional de energia elétrica do Ministério de Minas e Energia, João Daniel Cascalho, a atuação conjunta é fundamental para enfrentar o cenário.
12: É isso que fortalece o setor: atuação coordenada, preventiva, antecipada e com ações efetivas. Por isso que, quando eu vejo aqui um painel com geração, transmissão, distribuição, agência de águas, defesa civil, Agência Nacional de Energia Elétrica, eu vejo que é assim que a gente atua de uma forma coordenada com ações efetivas.
10: A articulação do Ministério de Minas e Energia com a ANEEL, a Agência Nacional de Águas e a Defesa Civil inclui ainda leilões de potência, monitoramento por satélite para prevenção e combate a queimadas e medidas relacionadas à vazão de Belo Monte. Reportagem Luciana Colares de Holanda.
1: Vamos continuar falando aí, Luciana, sobre energia, dessa vez dentro de casa, economia dentro de casa.
6: Pois é, Luciana, na hora de comprar eletrodomésticos, por exemplo, existe uma etiqueta em formato de lâmpada nas cores preta e amarela.
1: É o selo Procel, uma referência para quem busca economia na conta de luz e mais eficiência energética.
6: Os detalhes você vai ouvir agora na reportagem de Márcia Fernandes.
13: O selo Procel de economia de energia ajuda a identificar produtos com maior eficiência energética. Ele é concedido aos equipamentos classificados pelo Inmetro na categoria A, que é a nota máxima concedida pelo Instituto, e indica aparelhos mais econômicos, como explica o diretor do Departamento de Informações, Estudos e Eficiência Energética do Ministério de Minas e Energia, Sérgio Aire Moraes.
14: É uma espécie de medalha. Eu sei que, ao adquirir um determinado equipamento com o selo Procel, dentre todos os equipamentos classificados como A, ele é mais eficiente. Então, eu estou no topo da categoria. Então, cumpre esse papel de informar o cidadão que aquele determinado equipamento tem um reconhecimento, um mérito maior de eficiência.
13: O selo funciona como um indicativo para os consumidores que buscam economia na conta de luz. O biólogo Sinomar Fonseca foi com a família a uma loja em Brasília procurar uma geladeira e uma máquina de lavar e levou em conta o consumo de energia na hora da compra.
15: Eu sempre olho e tomo cuidado de entender, né, o que está sendo a mensagem que está sendo passada, e os selos, eles têm um indicativo, né, para mostrar esse consumo. Tento sempre escolher o melhor consumo.
13: Podem levar o selo outros produtos, como lâmpadas, ar-condicionado, ventilador, televisões e eletrodomésticos em geral. O selo Procel estende-se também às edificações, para indicar aquelas que oferecem melhor desempenho energético e economizam mais, como explica Sérgio Aire Moraes, do Ministério de Minas e Energia.
14: Ela tem que ser eficiente nos seus sistemas de iluminação, de ar-condicionado, e a própria estrutura envoltora da edificação, piso, parede, teto, elas têm que apresentar um melhor desempenho. Aí sim passa a ter uma autorização de exibir essa placa do selo Procel na entrada da edificação.
13: Antes de receberem o selo, os produtos passam por testes e avaliações técnicas em laboratórios. Vale lembrar que, além da diferença na conta de luz, produtos e edificações que trazem o selo Procel têm menores custos de operação e manutenção e contribuem para um uso mais racional dos recursos naturais, já que consomem menos energia para realizar a mesma função. Reportagem Márcia Fernandes.
1: Produtor produtores rurais, pesquisadores e consumidores contam agora com uma plataforma para acompanhar preços de alimentos e previsão de safras.
6: A Companhia Nacional de Abastecimento, a Conab, lançou uma nova versão do Portal das Informações, que reúne em um único endereço mais de 80 painéis e serviços agropecuários.
1: O gerente de dados e inteligência da Conab, Herbert Filgueiras, explica o impacto dessa modernização do serviço.
16: A reformulação do portal nasceu assim, com o objetivo de democratizar o acesso aos dados e informações que a Conab produz, né? E às vezes esses dados ficavam pulverizados, né? E difícil de encontrar. A gente consolidou diferentes ambientes distintos, modernizamos as interfaces de acesso com o objetivo de fortalecer o processo de governança da informação de dados, né?
6: Acesse a plataforma em portal de informações, tudo junto sem cedilha e tio, .conab.gov.br.
1: Celular, redes sociais e inteligência artificial já fazem parte da rotina de crianças e adolescentes.
6: E com tantos desafios no ambiente digital, professores também precisam estar preparados para orientar os estudantes sobre segurança, privacidade e uso responsável da tecnologia.
1: Uma formação gratuita e online oferece ferramentas para ajudar os educadores a levar esse debate para a sala de aula.
17: O uso excessivo de celulares, redes sociais e inteligência artificial por crianças e adolescentes desafia pais e professores. Para ajudar a orientar os jovens no mundo conectado, o Ministério da Educação e a SaferNet Brasil, com apoio do Governo do Reino Unido e da Meta, oferecem a segunda edição do curso gratuito Segurança e Cidadania Digital em Sala de Aula. A formação online é voltada para educadores das redes pública e privada. Com 40 horas, o curso aborda temas como tempo de tela, cyberbullying, proteção de dados e fake news, como explica a coordenadora-geral de Educação Digital do MEC, Ana Dalfabro.
18: Ele trata de temas sobre segurança e privacidade na internet. A gente sabe, né, a crescente violência que as crianças têm sofrido dentro do ambiente digital. Então, um curso super importante para esse público. Fala também sobre a necessidade de empatia, respeito nas redes, né, nessa convivência hoje dentro do mundo digital. Então, de fato, um curso muito útil para os professores hoje, dado o dia a dia deles em sala de aula. Curso todo online, os professores conseguem fazer no seu ritmo, né, na hora que funciona melhor para parar e conseguir se dedicar a uma formação. Então, bem mão na massa.
17: Para fazer o curso, acesse o site avamec.mec.gov.br, faça o login com sua conta gov.br e busque por Segurança e Cidadania Digital em Sala de Aula, segunda edição. Depois, basta clicar em inscrever-se e começar as aulas. Reportagem Gilberto Evangelista.
6: Profissionais que ainda não têm curso superior ou que possuem graduação em área diferente daquela que atuam podem concorrer a bolsas integrais de licenciatura pelo PRILEI, um programa de formação inicial e continuada de professores.
1: Podem concorrer também a bolsas integrais de licenciatura aqueles que tiveram bom desempenho no Enem.
6: As bolsas são oferecidas por universidades federais, estaduais e instituições privadas sem fins lucrativos que participam do programa.
1: Para aderir ao PRILEI, as instituições privadas de educação superior devem acessar o Sistema Integrado de Monitoramento, Execução e Controle em cimec.mec.gov.br.
6: E essas foram as notícias do governo federal.
1: Uma realização da Secretaria de Comunicação Social da Presidência da República.
6: A produção da empresa Brasil de Comunicação.
1: Fique agora com as notícias do Poder Judiciário e do Congresso Nacional. Boa noite.
6: Boa noite, até amanhã.
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21: STF encerra amanhã julgamento da denúncia contra ex-deputados estaduais Rodrigo Bacelar e TH Joias do Rio de Janeiro.
22: STJ reafirma que envio de pornografia pela internet pode configurar importunação sexual.
21: Caixa Econômica Federal vai ter de pagar horas extras à bancária que não era obrigada a registrar ponto.
22: Boa noite, eu sou o Arthur Filho.
3: E eu sou Walter Lima.
22: A primeira turma do Supremo Tribunal Federal aceitou denúncia contra o ex-presidente da Assembleia Legislativa do Rio, Rodrigo Bacelar, e o ex-deputado estadual Tiago Raimundo dos Santos Silva, conhecido como TH Joias.
3: O julgamento acontece em sessão virtual da primeira turma que termina amanhã, mas todos os votos já foram apresentados.
22: Eles são acusados de obstrução de investigação em um caso que envolve o vazamento de informações sigilosas da Operação Zargum, que investigava a atuação do Comando Vermelho e conexões com agentes públicos no Rio de Janeiro.
3: Bacelar e TH Joias são acusados de repassar informações sigilosas sobre a operação contra criminosos.
22: Crime de importunação sexual também pode ser praticado pela internet sem que haja contato direto.
3: Esse entendimento foi reafirmado pelo STJ. Fátima Uchoa.
4: Um homem enviou imagens íntimas a várias vítimas. Ele foi condenado por perseguição e importunação sexual a 4 anos e meio de reclusão em regime inicial semiaberto, mas o Tribunal de Justiça do Rio de Janeiro avaliou que o crime de importunação exigiria contato físico. No entanto, a quinta turma do STJ restabeleceu a condenação do homem por entender que tal delito pode ser cometido por meio de recursos tecnológicos, sem que haja contato físico entre o criminoso e a vítima. Segundo o relator ministro Joel Ilan Paciornik, o crime de importunação sexual pode ser caracterizado pelo simples envio de fotos ou vídeos pornográficos sem o consentimento da vítima, o que foi verificado nessa ação penal.
22: A Caixa Econômica Federal vai ter de pagar horas extras a uma bancária que não era obrigada, por regra interna, a registrar o ponto.
3: A sétima turma do TST decidiu que essa condição não afasta a obrigação da empresa de controlar a jornada. Samantha Flor.
5: A bancária afirmou que trabalhava das 8 da manhã às 8:30 da noite. A Caixa disse que ela cumpria jornada menor e que, por ser considerada funcionária que exerce um cargo de confiança, o registro de ponto era opcional. Mas o banco não apresentou os controles de jornada. Para a sétima turma do TST, nessa situação, vale a suposição de que o horário informado pela trabalhadora é verdadeiro. A decisão foi unânime.
22: Justiça estabelece medidas para reforçar controle sobre mineração na APA do Tapajós, no Pará.
3: Decisão atende a pedidos feitos pelo Ministério Público Federal. Sabrine Menezes.
23: Com a sentença, se torna obrigatória a autorização prévia do ICMBio para iniciar o processo de lavra. Apenas o título minerário, concedido pela Agência Nacional de Mineração, não é mais suficiente. A Justiça também aprovou um acordo entre o MPF e o ICMBio que amplia a fiscalização e a proteção da unidade de conservação. A ação foi ajuizada pelo MPF em 2024, após identificar problemas na comunicação e na articulação entre os órgãos responsáveis pela regulação da mineração e pela proteção ambiental da APA.
22: Tribunal Superior Eleitoral proíbe Pablo Marçal de usar recursos oficiais para a campanha.
3: Decisão foi tomada na sessão desta quinta-feira e vale até o julgamento do mérito do registro de candidatura de Marçal. Guilherme Firmino tem mais informações.
24: O plenário do TSE deferiu tutela de urgência e proibiu Pablo Marçal de usar recursos públicos na campanha eleitoral. Marçal também foi vetado de participar da propaganda eleitoral gratuita no rádio, na televisão e de debates. No processo, o Ministério Público Eleitoral alega que Pablo está inelegível até 2032 e que não cumpriu o prazo mínimo de 6 meses de filiação ao PRTB para disputar as eleições. A decisão dessa quinta não antecipa o julgamento de registro de candidatura de Pablo Marçal, que ainda vai ser julgado pela Justiça.
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22: A você, uma boa noite.
3: E até amanhã.
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1: Eu sou Humberto Pinheiro e estes são os destaques de hoje do Jornal do Senado, que começa agora.
0: Aumento de acidentes com motociclistas de aplicativos gera resposta do Senado. Sete organizações internacionais vão acompanhar as eleições de outubro no Brasil. Projeto torna obrigatória a orientação vocacional para jovens em medidas socioeducativas. Boa noite. O número de acidentes envolvendo motociclistas em atividade profissional cresceu 34,92% entre 2023 e 2025, segundo dados do Ministério Público do Trabalho. Diante desse cenário, projetos em análise no Senado propõem mudanças nas regras da atividade, incluindo a adoção de seguros obrigatórios e alterações nas exigências para a obtenção da Carteira Nacional de Habilitação. O repórter Douglas Castilho traz os detalhes.
2: Elvis Macedo, garçom morador do Rio de Janeiro, se dirigia da Zona Sul Carioca à cidade vizinha Niterói quando a moto que o levava se chocou com um carro, causando traumatismo craniano e a ruptura do fêmur. Elvis relatou sua experiência e chamou atenção para a observação no hospital de casos semelhantes ao seu.
7: Eu fiquei numa ala onde havia mais ou menos umas 20 pessoas que tinham o mesmo problema que o meu, se acidentaram de moto. Eu acho que esse assunto das motos por aplicativo devem ser discutidos mais nos meios políticos, que deve haver algum tipo de lei.
2: A percepção de Elvis é amparada por dados do Ministério Público do Trabalho, que demonstram que o crescimento nas notificações de acidentes de trabalho com motos aumentou 34,92% entre os anos de 2023 e 2025. Diante desse cenário, senadores apresentaram nos últimos anos projetos de lei regulamentando a profissão e garantindo mais segurança aos motoristas. Um deles obriga as empresas de tecnologia a fornecerem seguro de acidentes pessoais para os seus entregadores. Outro texto prevê a necessidade de um motociclista ter sua carteira de habilitação com a observação de que exerce atividade remunerada, o que gera novas obrigações ao piloto. Ambos os projetos aguardam votação nas comissões.
0: Democratizar o acesso aos investimentos e incentivar o pequeno investidor são objetivos de projeto de lei pronto para ser votado na Comissão de Educação. De autoria da senadora Jussara Lima, do PSD do Piauí, a proposta cria a Semana Nacional do Pequeno Investidor, na segunda semana de outubro, com ações de educação financeira, como seminários, palestras e debates. Segundo o texto, a iniciativa busca ampliar o conhecimento sobre finanças pessoais e estimular decisões baseadas em informações confiáveis. Para o senador Flávio Arnes, do PSB do Paraná, a medida também pode contribuir para reduzir golpes contra pequenos investidores. E a Comissão de Constituição e Justiça analisa o projeto de lei que torna obrigatória a orientação vocacional para adolescentes que cumprem medidas socioeducativas. A proposta já recebeu parecer favorável na Comissão de Educação. A reportagem é de Bruno Lourenço.
8: O projeto de lei inclui testes de aptidões, interesses e habilidades nos programas de atendimento socioeducativo. A regra valerá tanto para jovens que cumprem medidas em regime de semi-liberdade, quanto para aqueles que se encontram internados. A proposta já passou pela Comissão de Educação e Cultura, quando a senadora Tereza Leitão, do PT de Pernambuco, destacou que a capacitação profissional é essencial para afastar os jovens do crime.
9: A escolarização e a profissionalização do adolescente em conflito com a lei são, portanto, pilares desse sistema, pois funcionam como instrumento de ressocialização e de construção de projetos de vida que afastem os jovens da reincidência infracional.
8: Depois da CCJ, o texto vai ao plenário do Senado.
0: Nas redes sociais, a liberdade de expressão convive diariamente com a circulação de informações falsas e discursos de ódio. Encontrar um equilíbrio entre garantir o direito de se manifestar e combater conteúdos que podem causar danos foi o desafio discutido pelos senadores na Comissão de Educação. Durante a audiência foi apresentado o programa Senado Verifica, um canal de interação do Senado com o cidadão para a checagem de informações publicadas em qualquer meio de comunicação. Repórter Rodrigo Rezende.
10: O senador Paulo Paim, do PT do Rio Grande do Sul, afirmou que discutir limites para o conteúdo publicado nas redes sociais envolve também o debate sobre liberdade de expressão e censura.
11: Defendemos a liberdade de expressão, que é um direito fundamental. O que precisamos é de um ambiente em que as pessoas possam debater, divergir, defender suas posições, sem transformar o outro no inimigo.
10: Frederico Franco Alvim, representante da Assessoria Especial de Enfrentamento à Desinformação do Tribunal Superior Eleitoral, ressaltou que as redes sociais podem prejudicar a democracia ao destacar determinados temas em relação a outros.
12: O fato é que a gente também tem dentro das redes sociais uma realidade deturpada, porque a realidade, a complexidade da realidade não cabe num feed de rede social.
10: Maria Laura Soares e Silva, jovem senadora do estado do Rio de Janeiro, afirmou que a velocidade de mudança das tecnologias exige iniciativas rápidas.
14: A inteligência artificial, em questão de 2-3 anos, avançou de forma inexplicável. E hoje é um realismo surreal, onde você nem consegue mais identificar o que é verdade e o que não é.
10: Durante a audiência foi apresentado o programa Senado Verifica, um canal de interação do Senado com o cidadão destinado à checagem de informações publicadas em qualquer meio de comunicação.
15: Eleições 2026.
0: O Tribunal Superior Eleitoral confirmou que pelo menos 7 organizações internacionais vão acompanhar as eleições de 2026 no Brasil. OEA, União Europeia e Parlasul estão entre as entidades convidadas para acompanhar a preparação, a votação e a apuração. Repórter Pedro Pincer.
25: Foram convidadas oficialmente a Organização dos Estados Americanos, a União Europeia, a Liga dos Estados Árabes, a Rede dos Órgãos Jurisdicionais e de Administração Eleitoral dos Países de Língua Portuguesa, a União Interamericana de Organismos Eleitorais e a Rede Mundial de Justiça Eleitoral, além do Parlasul. O presidente do TSE, ministro Nunes Marques, reafirmou a segurança e a credibilidade dos sistemas e dos processos eleitorais brasileiros.
26: O Brasil tornou-se, ao longo das últimas décadas, uma referência mundial na realização de eleições. A vanguarda entre as democracias representativas contemporâneas é resultado da contínua e paulatina construção de um processo eleitoral eficiente, ancorado em normativos modernos e em sistemas tecnológicos capazes de garantir a transparência, a segurança e a credibilidade das eleições.
25: Na prática, as missões de observação eleitoral são tidas como pilares de confiança pública. Os relatórios independentes produzidos pelas comitivas avaliam a integridade dos sistemas e o cumprimento da legislação, sugerindo melhorias contínuas.
0: E você conhece o termo afroconveniência? É quando uma pessoa branca se declara negra para obter algum tipo de vantagem, como reserva de vagas nas universidades, por exemplo. Mudanças na declaração de cor de candidatos desde a aprovação de cotas para campanhas reacenderam o debate sobre a afroconveniência no contexto eleitoral. Quem explica é a repórter Marcela Diniz.
27: Dados preliminares do Tribunal Superior Eleitoral mostram que as candidaturas negras são maioria nas eleições de 2026, representando 49,9% do total. O aumento do número de pessoas que se declaram pretas ou pardas pode estar relacionado à maior identificação racial. Mas essa autodeclaração nem sempre corresponde à experiência de sofrer racismo ou à percepção das desigualdades sociais relacionadas à raça. Nesse contexto, aparece o conceito de afroconveniência, usado para descrever casos em que uma pessoa se declara negra para obter benefícios de políticas afirmativas como as cotas raciais. O senador Paulo Paim, do PT do Rio Grande do Sul, lembra que desde a emenda constitucional 133 de 2024, os partidos políticos devem destinar no mínimo 30% de recursos dos fundos eleitoral e partidário para candidaturas de pessoas pretas e pardas. É aí que a afroconveniência aparece como estratégia de campanha.
28: Muitos que nunca se identificaram como negro passam a partir desse momento assumir uma negritude, entre aspas, para que eles tenham direito a um financiamento maior para sua campanha e também mais espaço na televisão. Você está tirando um percentual daqueles que realmente se sofreram o preconceito nesse país.
27: De 2022 a 2026, 786 candidatos mudaram sua declaração de cor junto ao TSE. A maioria transitou de branco para pardo.
0: Com edição de Paulo Groba e trabalhos técnicos de João Lira, o Jornal do Senado fica por aqui. Acompanhe agora as notícias da Câmara dos Deputados. Boa noite e até amanhã.

0: comissões debatem limites para reajustes anuais nas alíquotas do IOF.
1: Parlamentares defendem políticas para combater a violência de gênero.
0: Boa noite. Carol D'Artora, do PT do Paraná, defende o avanço de proposta em debate na Câmara que criminaliza a misoginia. A deputada também apresentou projetos para ampliar o enfrentamento no ambiente digital, com punição a grupos organizados que financiam conteúdos de ódio contra as mulheres.
1: Carol D'Artora destaca que suas propostas também tratam da combinação entre misoginia e racismo nas redes sociais. A parlamentar afirma que esse recorte é necessário para proteger especialmente mulheres negras mais expostas a crimes de ódio no ambiente digital.
0: A Lei Maria da Penha completou 20 anos em 7 de agosto. Jaque Rocha, do PT do Espírito Santo, considera que a legislação mudou o enfrentamento à violência contra as mulheres, ao criar mecanismos de proteção e ao responsabilizar os agressores.
1: De acordo com Jaque Rocha, a violência contra mulheres e meninas também ganhou novas formas, inclusive no ambiente digital. Por isso, a deputada defende a aprovação do projeto que criminaliza a misoginia como forma de ampliar a proteção contra discursos de ódio e violência.
0: Daniela do Vaguinho, do Republicanos do Rio de Janeiro, enaltece os 20 anos da Lei Maria da Penha. A deputada ressalta, porém, que os números de feminicídios e de casos de violência doméstica mostram que ainda há desafios a enfrentar.
1: Daniela do Vaguinho defende o fortalecimento da rede de proteção com mais delegacias especializadas, centros de atendimento e casas de acolhimento. Ela também destaca a importância da prevenção e da educação para evitar que a violência contra a mulher aconteça.
0: Maria do Rosário, do PT do Rio Grande do Sul, alerta para os riscos de violência e abuso contra crianças e adolescentes nas plataformas digitais. Ela defende o cumprimento do ECA digital e a responsabilização das empresas diante de conteúdos que estimulem violência e automutilação.
1: Maria do Rosário também apoia a suspensão das transmissões ao vivo da plataforma Discord no Brasil e afirma que é preciso fortalecer a proteção de crianças e adolescentes nas redes. Ela defende ainda o apoio às famílias e às escolas para prevenir esses riscos.
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3: Saúde.
0: A Câmara aprovou diretrizes para o atendimento no SUS de mulheres na menopausa. A repórter Paula Bittar acompanhou a votação.
4: A Comissão de Constituição e Justiça da Câmara aprovou uma proposta que cria diretrizes no Sistema Único de Saúde para a atenção integral à saúde de mulheres no climatério e na menopausa. O climatério é a transição entre a fase reprodutiva e a não reprodutiva da vida da mulher. Já a menopausa ocorre após 12 meses sem menstruação. Estudos do Ministério da Saúde mostram que o climatério está associado a sintomas físicos e psíquicos, como ondas de calor, distúrbios do sono, alterações do humor, osteoporose e maior risco cardiovascular. A relatora da medida na comissão, deputada Tabata Amaral, do PSB de São Paulo, ressaltou que aproximadamente 29 milhões de brasileiras estão no climatério, período de transição hormonal da mulher que pode começar por volta dos 40 anos, com casos também de menopausa precoce ainda antes disso. Ela destacou que, embora não seja uma doença, a menopausa pode afetar significativamente a saúde física, mental, sexual, metabólica e cardiovascular das mulheres, além de comprometer sua qualidade de vida, permanência no mercado de trabalho e geração de renda. A proposta aprovada estabelece que o SUS deve oferecer ações educativas e de conscientização, exames e medicamentos e atendimento integral e multiprofissional. O texto também prevê incentivo a pesquisas, produção de dados e monitoramento em parceria com estados e municípios. A proposta cria ainda o Dia Nacional de Conscientização sobre a Menopausa, a ser celebrado em 18 de outubro. O projeto, que cria diretrizes no SUS para a atenção integral à saúde de mulheres no climatério e na menopausa, pode seguir diretamente para o Senado, a menos que haja recurso para votação antes pelo plenário da Câmara. Da Rádio Câmara, de Brasília, Paula Bittar.
3: Direitos Humanos.
1: Benedita da Silva, do PT do Rio de Janeiro, defende medidas para combater o etarismo e pede que o envelhecimento não seja associado à perda de autonomia. Ela acredita que o preconceito se agrava quando combinado a fatores como gênero, raça, deficiência e condição social.
0: Benedita da Silva também propõe ações para promover um envelhecimento saudável, com mais acesso à saúde, cultura, esporte, educação e lazer. Ela sustenta que é preciso garantir não apenas mais anos de vida, mas qualidade de vida, participação social e respeito aos idosos.
3: Previdência.
1: Projeto de bacelar do PV da Bahia cria um auxílio transitório para o cuidador principal de pessoa que recebeu o benefício de prestação continuada. Pela proposta, o auxílio será pago por um ano no valor de meio salário mínimo após a interrupção do benefício com a morte do dependente.
0: Segundo bacelar, a medida busca amparar mães e cuidadores que deixaram o mercado de trabalho para se dedicar aos cuidados de familiares. O projeto também prevê o reconhecimento do período dedicado ao cuidado para fins de aposentadoria.
1: Heloísa Helena, da Rede do Rio de Janeiro, propõe a criação da Renda Universal de Cidadania para pessoas com deficiência, sem exigência de comprovação de renda. A ideia, segundo ela, é superar as limitações do benefício de prestação continuada e criar um modelo que fortaleça a proteção social.
5: Hoje no Brasil, infelizmente, para que se tenha acesso ao BPC, é preciso que a família não seja pobre, ela esteja à beira da miséria. Miséria humana, por causa da vinculação a um quarto de salário. Então, nós entendemos que as pessoas que têm alguma deficiência, seja caracterizada como deficiência física, transtorno psíquico, mental, transtorno do espectro autista ou qualquer um outro, ele tenha direito a esse benefício.
0: Heloísa Helena conclui que a mudança pode ampliar a dignidade, a autonomia e a segurança econômica. Ela explica que, se aprovada, a renda básica de cidadania deve ser implementada de forma gradual e sustentável, como instrumento de apoio à sobrevivência e à inclusão social.
3: Justiça.
1: Lucas Redecker, do PSD do Rio Grande do Sul, afirma que novas investigações sobre fraudes no INSS reforçam suspeitas discutidas durante a comissão parlamentar de inquérito que apurou descontos indevidos de aposentados. O legislador critica a rejeição do relatório da CPI.
0: Lucas Redecker cobra a responsabilização dos envolvidos no esquema investigado, além da recuperação dos recursos desviados. O parlamentar avalia que, apesar de os aposentados terem sido ressarcidos, é necessário avançar nas punições para evitar a impunidade.
3: Trabalho.
1: A Câmara aprovou uma regulamentação para as profissões de agentes indígenas de saúde e de saneamento. A repórter Paula Bittar acompanhou a votação.
4: A Comissão de Constituição e Justiça da Câmara aprovou uma proposta que regulamenta as profissões de agente indígena de saúde e de agente indígena de saneamento. Segundo o texto aprovado, para exercer as funções, o profissional deverá ser indígena, residir na área da comunidade de atuação, ter idade mínima de 18 anos, dominar a língua da comunidade e conhecer os costumes e sistemas tradicionais de saúde do povo indígena. Será exigida ainda a conclusão do ensino fundamental e de de curso de qualificação específico definido pelo Ministério da Saúde. O agente indígena de saúde atuará na prevenção de doenças e na promoção da saúde das populações indígenas. As ações serão domiciliares ou comunitárias, individuais ou coletivas, seguindo as diretrizes do SUS. Os agentes devem atuar para prevenir doenças, monitorar a saúde dos indígenas, prestar primeiros socorros e mobilizar as comunidades. Já o agente indígena de saneamento trabalhará com a mesma finalidade, atuando especificamente em saneamento básico e ambiental. Entre as atribuições dele estão o monitoramento e a manutenção de sistemas de saneamento e ações de saneamento para prevenir doenças. A relatora na comissão, deputada Lídice da Mata, do PSB da Bahia, ressaltou a relevância dessa proposta.
6: É um projeto que já estava aqui na comissão há algum tempo, que trata do reconhecimento dos agentes de saúde indígena. Esse é um projeto que diz respeito ao acesso à saúde da população, daqueles que mais precisam, especialmente da nossa população indígena. Tem interesse do Ministério da Saúde para que fosse aprovado, mas principalmente o interesse dessa casa em aprovar projetos que são projetos de origem nos nossos deputados.
4: A proposta que regulamenta as profissões de agente indígena de saúde e de agente indígena de saneamento já pode seguir ao Senado, a menos que haja recurso para votação antes pelo plenário da Câmara. Da Rádio Câmara, de Brasília, Paula Bittar.
3: Agricultura.
0: Zé Neto, do PT da Bahia, apresentou o projeto que amplia o acesso de cooperativas de agricultura familiar a financiamentos para a instalação de sistemas de geração de energia renovável. A proposta busca reduzir custos e estimular o uso de fontes como solar e eólica no campo.
7: O que nós queremos é, já existe o projeto 1228, que prevê 10% dos recursos do BNDES com juros bem plausíveis, para que esses juros mais baixos atendam os pequenos e microempreendedores no campo da agricultura familiar. E nós estamos estendendo isso com o nosso projeto.

0: A reportagem de Silvia Munhato.
1: A Comissão de Desenvolvimento Econômico da Câmara aprovou projeto que fixa novos tetos para as alíquotas do Imposto sobre Operações Financeiras, o IOF, além de criar limites para eventuais aumentos de alíquotas. O deputado Maurício Marcon, do PL do Rio Grande do Sul, relator do texto, foi favorável à medida.
2: Então, o IOF, ele é o imposto regulatório, ele foi criado, né, para a gente ver o rastreio do dinheiro, mas não ser arrecadatório. E o governo hoje tem usado esse imposto para arrecadar. Então, a gente coloca um limite nesses aumentos que o governo pode fazer, justamente para tentar trazer segurança jurídica para quem quer investir no Brasil.
1: Pela proposta, o aumento máximo anual do IOF sobre operações de crédito seria de 70%, para operações cambiais, de 100%. Na discussão do texto na comissão, o deputado Helder Salomão, do PT do Espírito Santo, foi contrário às mudanças, por entender que elas alterariam o cenário atual, resultando em perda de arrecadação sem uma necessária compensação. A proposta que fixa novos tetos para o IOF e cria limites para futuros aumentos será analisada agora pela Comissão de Finanças e Tributação. Da Rádio Câmara de Brasília, Silvia Munhato.
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7: Exteriores.
6: Welter, do PT do Paraná, apoia o combate à disseminação de fake news, lembrando que a desinformação representa uma ameaça à democracia. O deputado também critica o que considera interferência externa do debate político e eleitoral brasileiro.
0: Ao fazer um balanço positivo da economia, Welter cita a geração de empregos, o controle da inflação, o aumento da renda e a redução das desigualdades. O parlamentar também menciona os investimentos do governo federal em saúde, educação e infraestrutura.
6: Jandira Fegali, do PCdoB do Rio de Janeiro, critica a postura do governo dos Estados Unidos em relação ao Brasil. Ela afirma que a retomada de uma política que busca subordinar a América do Sul aos interesses norte-americanos representa uma ameaça à soberania dos países da região.
0: Jandira Fegali alerta para possíveis interferências indevidas no processo eleitoral por meio das redes digitais, com questionamentos sobre as urnas eletrônicas. A parlamentar defende uma reação institucional que preserve a independência do Brasil e o funcionamento da democracia.

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0: 10 e 17.
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0: 1:36.
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0: 1:57.
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0: 2:16.
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0: 2:39.
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0: 2:57.
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1: Sextou, meu povo, é sexta-feira. Final de semana tá chegando e o Acorda Brasil já tá no ar aqui na Menina, o tempo todo com você. Agora são 4:03. Hoje é dia 21 de agosto de 2026. Hoje é o Dia Internacional de Lembrança e Tributo às Vítimas do Terrorismo, dia do início da Semana Nacional da Criança Excepcional e Dia Nacional da Habitação também. 19 graus de temperatura. Wilson Brugni ao vivo e em cores por aqui até às 6 horas da manhã, para levar até você muita música, informação. Vamos falar do clima e tudo mais aqui no Acorda Brasil, tá? A partir de agora você já pode participar, já pode mandar o recado, pode mandar o alô, pode mandar o seu beijo, pode mandar o seu bom dia. O WhatsApp da Rádio Menina é o 21 02 6515. Anotou aí? 21 02 6515, para você interagir, para você participar aqui no Acorda Brasil nesta sexta-feira. Tá na hora de acordar, meu povo. O Acorda Brasil tá no ar. Tá no ar aqui na Menina. 4:04. Programa de hoje começa com Marciano. Amor Clandestino Pontinha.

0: Acorda Brasil aqui na Menina, o tempo todo com você, o som do Modern Talking. You can win if you want. Murilo Ruf, Henrique Juliano, desejando eu. Você viu por aqui também, Guilherme Benuto, pulei na piscina. Zezé de Camargo e Luciano, hoje eu quero te amar. E o programa começou com o Marciano, Amor Clandestino. Daqui a pouquinho tem mais, daqui a pouquinho tem muito mais, aqui no Acorda Brasil. Daqui a pouco também eu atualizo a condição do tempo para o final de semana que já está começando, né? Sexta-feira já podemos dizer que é início de final de semana? Acho que sim, né? Sexta-feira a gente já começa a ficar mais animadinho, mais contentinho, né? Esperando aí o sábado, domingo, né? Especialmente o sábado, né? Porque domingo, depois do almoço, já começa a bater aquela preocupação, né? Uma semana que vai começar na segunda-feira, né? Mas vamos lá, vamos que vamos. Vamos falar do final de semana que vai chegar. Daqui a pouco eu atualizo a condição do tempo para você que está aí acompanhando o Acorda Brasil. Meu amigo Benedito Cedinho, na sintonia do programa. Aquele abraço especial, valeu. O Jacir está por aqui. Bom dia, Titio Wilson. Vai, Corinthians! Um abraço, amigo, tudo de bom aí, tá? Olha só, você pode participar, você pode ficar à vontade para participar aqui no Acorda Brasil, com aquele recado bem especial através do WhatsApp 21 026515. Fácil de gravar, mais fácil ainda de participar, tá? Elmar, um abraço, amigo. Elmar Oliveira em Benedito Novo, acompanhando o nosso programa também. Muito obrigado, viu? Tudo de bom aí. Lajano de nascimento, mas escolheu a nossa querida Benedito Novo.
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7: Estamos de volta, 4 horas 26 minutos.
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7: Estamos de volta. Deixa eu trazer informações para você, porque a 41ª Oktoberfest Blumenau terá atendimento e orientação jurídica gratuita durante a festa. A Secretaria de Turismo e Lazer firmou um termo de parceria com a Defensoria Pública de Santa Catarina para a realização do processo ou do projeto Defensoria Presente. A iniciativa busca oferecer orientação jurídica e proteção aos mais de 700 mil visitantes que passam pela Oktoberfest a cada ano. Durante a programação, a equipe da Defensoria vai prestar informações, acolher pedidos e atuar na prevenção de violações de direitos. Mais informações no Jornal da Menina, primeira edição, logo mais, a partir das 6 horas da manhã. Agora são 4h27, é sexta-feira, bom dia! No Acorda Brasil, você ouve Gustavo Lima e Jorge Mateus, Inventor dos Amores.

0: Enigma, isso não é amor. No Acorda Brasil da Menina, você também ouviu Marília Mendonça com Bruno e Marrone, Transplante. Jaine, Miguel Zenovic, Amigos para Sempre. Guilherme Santiago, Porque Homem Não Chora. E Gustavo Lima e Jorge Matheus, Inventor dos Amores. Sextou, minha gente, é sexta-feira. Final de semana tá chegando. Não dá pra negar, né? A gente fica mais feliz quando o fim de semana chega, né? Ah, com toda certeza, né? Com toda certeza, todo mundo fica mais feliz quando o finalzinho de semana tá chegando. Vamos atender a participação da nossa audiência, melhor ouvinte do mundo. Participando aqui no WhatsApp da menina, 21026515. E você? Já acordou? Já tá acordado? Já preparou um café? Já tá na sintonia do programa? Já mandou o seu recado? Se não mandou ainda, pode mandar também, tá? O João do bairro Fortaleza tá por aqui sintonizado com a Rádio Menina. Alô, alô, João! Bom dia! Daqui a pouquinho tem Edson e Hudson. Porta Retrato. Esse é o nome da música que o João pediu, tá? Daqui a pouquinho nós vamos trazer Edson Hudson, uma das maiores duplas na música sertaneja da atualidade, né? É. Já já tem Chico Rei Paraná também. Ah, muito bem. Então vamos lá, vamos atender aqui a participação do ouvinte. Além do João, a Angélica também está na sintonia do programa.
1: Olha aqui, a Paula de Vidal Ramos. Ô pai, eu quero mandar uma música pra você. Ponto G. Ô pai, você é maravilhoso. Você é o pai mais lindo do mundo. Beijo.
0: Na verdade, é a filha da Angélica, né? Faz parte do processo, né? Tá bom? Eita, nós. Vamos que vamos, né? O Benedito tá indo pro batente, desfilando com a sua camiseta na Rádio Menina, né? Lá no Morro do Macaco, sentido do trabalho, né, Benedito? Um abraço, amigo, tudo de bom aí, tá? Sextou, é sexta-feira, vamos fazer o seguinte, intervalo comercial chegando, daqui a pouquinho eu trago informações e mais músicas. No bloco das 5 da manhã, eu atualizo a condição do tempo para você que tá aí do outro lado do rádio, neste momento.
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0: Menina, 13 para as 5.
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0: Estamos de volta com o Acorda Brasil aqui na Menina, o tempo todo com você. Agora faltam 11 minutinhos para as 5. Até as 6 tem Acorda Brasil, tá? Deixa eu falar para você que mais de 20 sirenes serão instaladas em Ituporanga e Itaió, no Alto Vale, para alertar para possíveis emergências envolvendo as barragens de cada município. A implantação dos planos de ação de emergência faz parte da legislação federal e a Defesa Civil também esteve em contato direto com a comunidade para orientações. Para mais informações, Acompanhe o Jornal da Menina, primeira edição, logo mais, a partir das 6 horas da manhã. Edson Hudson, no Acorda Brasil.

0: Podem Game, Rivers of Babylon, para fechar a primeira hora do Acorda Brasil desta manhã de sexta. Sexta-feira, minha gente. Deixa eu mandar um abraço muito especial para os amigos do Sindicato Têxtil. É. A turminha aí do Sindicato Têxtil também acompanha a nossa programação menina todos os dias, né? Obrigado, um forte abraço, tudo de bom aí, tá? Valeu, legal. Para você que tá trabalhando aí, ó. Você que é vigilante, você que é porteiro, muito obrigado, viu? Muito obrigado. Você que é taxista, é motorista de aplicativo também, levando a nossa rádio menina de carona, o nosso muito obrigado, viu? Ó, eu vou falar do clima daqui a pouquinho na volta do intervalo. Teve gente que trocou a vestimenta, né? É, imaginou que seria frio agora de manhã e calor à noite, né? E veio todo encasacado agora de manhã pro trabalho. Não dá nada, né? Não dá nada, não tem problema não, viu? Segura aí, né? Eu vou pro intervalo rapidinho, mas antes, claro, deixa eu atender aqui a participação do nosso ouvinte, da nossa audiência. Bom dia, Wilson Brogni, tudo bem com você, gatão? Ah, sextou, né, Mara Miguel? Daquele jeitinho todo especial, né? Valeu, Mara, muito obrigado, um beijo pra você e obrigado pela audiência de sempre. Quem é que tá por aqui também participando nesta manhã de sexta-feira? Bom dia.
1: Bom dia, Márcia, próximo Ilhota.
0: Fala, Márcia.
1: Gostaria de ouvir a música Caminhonete Branca. Meu menor, Jéssica Gomes, pra toda a minha família, amigos, todos vocês aí da rádio. Bom dia a todos.
0: Valeu, Márcia. Obrigado pela participação. O nosso galinho aqui ficou com inveja do galo da Márcia, né? Não resistiu e cantou também. Sexta-feira poderia ser um bitter, né? Pode! Ou uma geladinha, né? Né, Adriana Azevedo? Obrigado, meu querido. Um abraço. Tudo de bom pra você aí, tá? Quem é que tá por aqui? Bom dia, Vande do bairro Escola Agrícola. Sextou, bora, né? Bora! Manda um alô pra nós aqui na Iron Confecções. E queremos desejar um ótimo aniversário para nossa amiga, a Regiane. Alô, alô, Regiane! Parabéns! Que você seja muito feliz sempre, viu? Tá bom? Feliz aniversário para Regiane. Tem bolinho por aí, Vande? Tem bolo? É? Valeu, tomara que tenha, né? Tomara que tenha um bolinho, né? Aniversário tem que ter bolo. Tem que ter cachorro quente, tem que ter salgadinho, essas delícias todas, né? É, então tá bom, não pode faltar, né? Legal. A minha amiga Janete Dias de Ilhota, ouvindo a Menina FM, todo santo dia, né? Todos os dias acompanhando a nossa Menina FM no celular, via aplicativo. Valeu, Janete. Obrigado aí pela audiência. Tudo de bom pra você. E um ótimo dia também, tá bom? Eu vou pro intervalo e na volta eu atualizo a condição do tempo. Vamos trazer um resumão da previsão do tempo aqui no Acorda Brasil. A menina só toca.

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3: 18 graus de temperatura, estamos de volta com o Acorda Brasil. Hora de trazer o resumão da previsão do tempo, já que hoje é sexta-feira, né? Ó, hoje, uma massa de ar seco e frio avança sobre Santa Catarina, favorecendo o declínio da temperatura, viu? No decorrer do dia, tempo firme, ensolarado, com sensação de frio. Máximas entre 23 e 25, as mínimas ocorrem ao final da noite, entre 12 e 14 de temperatura, tá? Amanhã, sabadão, massa de ar frio e seco segue atuando sobre o estado catarinense, mantendo o tempo firme e ensolarado. No início da manhã, sensação de frio com mínimas entre 10 e 12. E as máximas durante o dia, com temperaturas oscilando entre 18 e 20 graus. No domingo, a massa de ar seco continua atuando sobre Santa Catarina, mantendo o tempo firme e ensolarado. No início da manhã, sensação de frio com mínimas entre 9 e 11, as máximas entre 20 e 22 graus. Já na segunda-feira, a circulação marítima deixa o céu nublado ao longo do dia e mantém as temperaturas mais baixas no decorrer do dia, com mínimas entre 10 e 12 e as máximas entre 14 e 16 graus na próxima segunda-feira. Então, tá? Semana vai começar friazinha aqui na região.

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0: Rio Negro e Solimões na sola da bota, Gustavo Lima, Sofro e Não Nego. E lá no comecinho do bloco, Chitão e Chororó, com Jorge Mateus, Página Virada, uma clássica da música sertaneja. Moda boa você ouve aqui no Acorda Brasil e na programação 97.5. Muito bem, bom. Deixa eu mandar um abraço especial pro meu amigo Capivara, tomando chimarrão, escutando o canto do passarinho, da passarinhada nesse amanhecer de sexta-feira, né, Capivara? Muito obrigado, um abraço, bom dia, tudo de bom. O Edemar Alves também, marcando presença aqui no Acorda Brasil nesta manhã de sexta. Diga lá, meu amigo, bom dia.
2: Bom dia, Wilson, tudo bem?
0: Tudo tranquilo.
2: Um abraço aí pra ti, meu amigo.
1: E não nego.
2: Um bom final de semana, né? Toca uma aí do Teodoro Sampaio pra nós, pra animar aí a sexta-feira. Um abraço,
0: quem
2: fica com Deus,
0: tá,
2: meu amigo.
0: Com a ruela doendo, quem tá com a ruela doendo. Valeu, Edemar, obrigado, um abraço, tudo de bom. Quem mais tá por aqui? Deixe-me ver quem tá na sintonia do nosso programa. A minha amiga Kaki, da Hidralmec, bom dia,
3: bom dia, dia
0: bom dia. Amém.
3: Que maravilha.
0: Graças a Deus.
3: Sexta-feira vi essas músicas sonadas. Da hora curtir mais um dia com muitas bênçãos. Bom ouvir você novamente, amigo.
0: Valeu,
3: beijo,
0: Kaki.
3: Beijo no teu coração.
0: Obrigado,
3: Kaki,
0: querido. Um abraço. Tudo de bom, minha querida amiga Kaki da Hidralmec. O Alcir tá por aqui, deixando um bom dia especial pra todo mundo. E um beijo pra esposa Vanessa. É. E um abraço pros amigos da padaria Gran Sapore no Bela Vista. Valeu, valeu, Alcir. Obrigado pela participação também, tá? O Mila. O Mila é o homem do passarinho, né? Ai, ai. Sextou, abraços pro Lido, Sony, Iton, Jairo, Júlio, Jacarezinho, motorista da Blue Mob, Maneca Lipinski e um beijo pro Marcelo Suter. Escreveu aqui o Mila. Eita, nós. É. Verdade, né? Você acha que eu tô brincando aqui quando eu digo que o Mila gosta de passarinho? Gosta! Né? E o Mila cuida bem do passarinho. Cuida bem do passarinho. É. Não deixa faltar um piste. Nem aguinha pro passarinho, não, viu? É. Passarinho do Mila é bem cuidado, viu? Se você tem um passarinho e quer que o Mila cuide, o Mila vai cuidar do seu passarinho também, viu? É isso aí. Valeu, valeu. Vamos lá. Ah, tá bom. Deixa pra lá, né? Ai, ai. Bom dia, Mari aqui. Manda um alô pro pessoal da Tex Cotton. Bom trabalho a todos. Valeu, Mari. Um abração pra você e pros amigos aí da Tex Cotton. Sintonizados aqui com a 97,5.
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1: Cadê o galo? 5:30 da manhã. Isso, galinho, canta aí. Pode cantar, viu? Nada de preguiça na sexta-feira, né? Olha só, a Câmara Municipal de Blumenau aprovou em votação, em segunda votação, ontem, quinta-feira, dia 20, um projeto de lei que autoriza a instalação de sistemas de vídeo monitoramento sem captação de áudio em salas de aula dos centros de educação infantil e das escolas da rede pública municipal. Mais informações você acompanha no Jornal da Menina, primeira edição, logo mais, a partir das 6 horas da manhã. 5:31. Felipe Falcão, Rio Negro e Solimões. Deixa eu te amar. Por favor, bom dia.

0: João Paulo e Daniel. Tá faltando amor no Acorda Brasil da Menina. Você ouviu também Hugo Pena e Gabriel Fora do Eixo, Christian e Ralph no Mesmo Olhar e Felipe Falcão com Rio Negro e Solimões. Deixa Eu Te Amar, Por Favor. Boa, né? Esse bloco foi bacana demais. Já já você acompanha as últimas do programa de hoje. Antes, porém, deixa eu atender por aqui a participação da nossa audiência. Bom dia, sextou. Manda um abraço para as meninas da SD. Regi aqui. Ah, e toca um flashback. Manda um abraço pro nosso patrãozinho Fernando, escreveu a Regi. Alô, Regi! Alô, turminha da SD. Forte abraço, obrigado pelo carinho. Alô, patrão Fernando. Forte abraço aí também, tudo de bom, tá? Um abraço gostoso pra todo mundo aí. Um abraço lindo. Como escreveu a Regi aqui. Valeu, Regi. Obrigado pela participação também, tá? Quem mais tá por aqui? O Cleiton, bom dia.
1: Bom dia, viu, Subrobininha? Aqui é Cleiton. Motorista de aplicativo aí, tamo na lida desde cedo, né?
0: Faz parte, né, amigo?
1: Vamos fazer um esquenta da Outubro já, meu amigo.
0: Yes,
1: vamos tocar um
0: Box
1: Clube aí, uma banda cavalinho, pra fechar a sexta-feira com chave de ouro e começar o final de semana pra cima, né, meu amigo?
0: Começar com tudo, né?
1: Dar um beijo pra minha namorada, Fabiana Porcino, e o pessoal da Confecções Esplendore. Senão elas me matam lá se eu não mandar pra elas.
0: Tá
1: valeu,
0: bom,
1: meu amigo, um abraço e bom final de semana a todos.
0: Valeu, valeu. O bom casamento começa assim, viu? Né? O homem sendo mandado pela mulher. É isso aí, meu amigo, né? Quando o cara obedece a mulher que tem, vai ter prosperidade na vida, viu? Pode parecer estranho, mas é verdade, viu?
2: Bom dia, bom dia, bom dia,
0: bom
2: tio
0: dia.
2: Bom dia. Tá faltando amor na minha vida.
0: É.
2: Bom dia.
0: Eloir Moura. É, esse já foi perigoso, né? Agora tá mais tranquilo também, né? Tá mais tranquilinho, né, amigo? Forte abraço aí. Tudo de bom também.
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4: Vamos nessa? Reta final já do Acorda Brasil desta manhã de sexta, 21 de agosto, agradecendo sempre a sua audiência, a sua preferência. Que bom, né? Acordar cedinho, saber que você está do outro lado do rádio. Você continua acompanhando a programação, menina, porque vem aí, daqui a pouquinho, a partir das 6, muita informação no Jornal da Menina, primeira edição. Vamos lá, bora encarar essa sexta-feira de peito aberto, coragem para enfrentar a sexta-feira, né? Fica mais tranquilo também, né? Porque na sexta a gente já fica mais animado também, né? Sexta-feira já fica mais fácil estampar um sorriso no rosto. Amanhã tô de volta, às 8, no Som na Caixa. Amanhã, sabadão, a gente se encontra aqui na programação Menina.

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7: Muito bom dia pra você, 6:05, está começando mais um Jornal da Menina, sexta-feira, dia 21 de agosto de 2026. Ventando bastante em Blumenau, que ventania, né? Durante a madrugada aí, tem bastante vento na cidade, em toda a região. 18 graus é a temperatura no Parque Ramiro Hittger e também no Água Verde, nas duas estações do nosso Alerta Blue, prefeitura aqui de Blumenau. Você que está aí nos 35 bairros, pessoal do Garcia, das Itopavas, de ponta a ponta em Blumenau, acompanhando a gente. Pessoal que está na Velha, está na Fortaleza, está aqui, ó, no Victor Konder, aqui no centro, aqui no Jardim Blumenau, pessoal aqui na Ponta Aguda, no Forstad, todo mundo em todos os bairros, Salto do Norte, Badenfurt, falei do Água Verde já, né? Toda Velha aí acompanhando, obrigado pelo carinho da audiência, povo do Passo Manso, alô Passo Manso, Salto Weisbach, enorme audiência da menina em cada cantinho, né? Da nossa cidade que tá logo logo completando aí seus 176 anos, não semana que vem, na outra, é o aniversário aí de Blumenau. Seja muito bem-vindo, quem tá no gadinho, quem tá na internet, e vamos juntos até pertinho das 8 horas da manhã. Sou o Rodrigo Vieira e vamos aqui com a nossa equipe de jornalismo te deixar muito bem informado. Jefferson Fagundes, bom dia.
8: Tudo bem, Rodrigo? Bom dia para você, ótima sexta-feira, é o pontapé inicial do fim de semana, mas tem a sexta-feira, né? De muito trabalho, de muita coisa para acontecer e a gente vai trazer muita informação a partir de agora. Começamos pelas datas comemorativas, Rodrigo. Hoje é o Dia Internacional de Lembrança e Tributo às Vítimas do Terrorismo. Hoje também é a data que marca o início, né? Da semana, a Semana Nacional da Criança Excepcional. Essa semana também, né? Que é conhecida por várias atividades, Semana Nacional da Pessoa com Deficiência Intelectual e Múltipla. Teremos no fim de semana o Dia do Folclore, no sábado. Sábado também é Dia do Supervisor Escolar. No domingo, Dia da Injustiça, que ela aconteça cada vez menos ou que não aconteça no mundo, né? E também Dia Internacional em Memória do Tráfico de Escravos e a Sua Abolição. São as datas comemorativas para hoje, amanhã e também para o domingo.
7: É hora das nossas manchetes. E ela chegou, né? Tão esperada sexta-feira. Que beleza, hein? 6:07 agora.
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7: Vamos começar com o setor policial, ocorrências aí das últimas horas, quais são as manchetes, F?
8: Já já eu trago os detalhes da prisão de um homem de 42 anos, não pagou a pensão alimentícia, estava sendo procurado, foi preso. A polícia conseguiu prender também um foragido condenado por tráfico de drogas no bairro Progresso. Falando em prisão, teve prisão por tráfico de drogas, 3 foram detidos, 1 adolescente foi apreendido, uma quantidade significativa de drogas também a polícia conseguiu localizar. Tivemos ainda Rodrigo, um homem que descumpriu uma medida protetiva que a companheira tinha em seu desfavor no bairro Fortaleza e acabou sendo capturado pela polícia militar. Vou trazer também daqui a pouquinho os detalhes desta ação e muitas outras informações no setor da segurança pública.
7: Trânsito agora, o Gabriel Lângaro traz pra gente aí os destaques desta sexta-feira. Bom dia, Gabi.
10: Fala, Rodrigo, bom dia para você, bom dia para nossa equipe, pro ouvinte da Rádio Menina. Daqui a pouco as principais informações do trânsito vindo direto da nossa unidade móvel. Tinha óleo na pista ontem ali na rua Emílio Talman, bairro Garcia, e 2 motos chegaram a derrapar, inclusive, em um intervalo de 2 minutos só. Inclusive, uma condutora de uma bis foi levada pro hospital por conta disso, né? Óleo na pista na rua Emílio Talman. Daqui a pouco também trago mais detalhes, outras ocorrências que mobilizaram guarda de trânsito, né? Todas as ocorrências atendidas pela GMT, pelo Corpo de Bombeiros, algumas até envolveu, né, a equipe do SAMU no atendimento dessa ocorrência. Daqui a pouco eu trago mais detalhes de cada uma. Unidade móvel de hoje, em circulação pelas ruas de Blumenau, acompanhando situação ali da rua Silvano Cândido, né? Alguns ouvintes relataram situação de muito mato ali na beira da estrada. Daqui a pouco nós trazemos mais detalhes, retorno da Secretaria de Serviços Urbanos e outras informações aqui no Jornal da Menina.
7: Ouvinte pede, o Gabriel Lângaro vai com a unidade móvel, já já você vai acompanhar a informação e todas essas notícias aí. 6:09, já já tem a segurança também com o Jefferson, trazendo aqui todas essas ocorrências que ele passou, e vamos em frente com os destaques de hoje. 6:09. Recebi imagens da guarda de trânsito fazendo fiscalização em relação aos patinetes elétricos, aos ciclomotores autopropelidos aí na rua 7, hein? Rua 7 de setembro, guinchando ciclomotores estacionados, parados em cima da calçada, na frente do shopping, na 7, já já. Mais informações, tem imagem aí, ó, tem imagem. E é só esses aí que não podem, ou aqueles, o azulzinho lá, o azulzinho pode? O azulzinho, o patinete azulzinho. Esse aí pode estacionar em cima da calçada? Como é que é, hein? Já já a gente vai falar sobre isso. Vereadores aprovam projeto que permite vídeo monitoramento em escolas de Blumenau. Daqui a pouco mais informações. Foi ontem essa aprovação. Escolas e CIs de Blumenau poderão receber, então, instalação de câmeras. Poderão receber câmeras de monitoramento. Sem captação de áudio, hein? Daqui a pouco detalhes aí a respeito dessa aprovação na Câmara. As salas de aula recebendo câmeras de vídeo monitoramento. Cristiano Silva tá chegando com o destaque dele relacionado à saúde, de importante amanhã, né, Cris? Bom dia.
11: Olá, bom dia, Rodrigo, Jefferson, Gabriel, Adriano e você ouvinte do Jornal da Menina, primeira edição. Blumenau realiza neste sábado, dia D, da campanha de multivacinação. Unidades de saúde com salas de vacina vão estar abertas das 8 da manhã às 5 horas da tarde. Daqui a pouco eu volto com mais informações.
7: Valeu, Cristiano Silva. Vanessa Carini também vai falar de eleições aqui pra gente no Jornal da Menina. Fala, Vanessa.
12: O Tribunal Regional Eleitoral de Santa Catarina reuniu nesta quinta-feira partidos políticos e representantes das emissoras para definir a distribuição do tempo de propaganda eleitoral gratuita e os procedimentos para a transmissão no rádio e na televisão.
7: Logo, logo vem aí a propaganda eleitoral gratuita das eleições também no rádio e na televisão. A CIB, Associação Empresarial aqui de Blumenau, vai fazer sabatina com os candidatos, hein? Os candidatos aqui de Blumenau, da nossa região, passarão então por sabatina, por entrevistas aí dos empresários blumenauenses na CIB. Já já a gente vai trazer essa informação para você. 6:12. Quais são os outros destaques agora com você, Jefferson?
8: Rodrigo, você vai se lembrar, a nossa audiência também, né? Nós tivemos aquele trabalho do lançamento dos mosquitos da dengue modificados, o chamado método Wolbachia, né? Método que consiste em introduzir mosquitos com uma bactéria que impede a proliferação do vírus da dengue, zika e chikungunya. Pois bem, a saúde aqui de Blumenau divulgou um relatório falando a respeito, né? Da ação, né? Da repercussão dessa ação, enfim, um balanço do que já foi observado. Daqui a pouquinho eu vou trazer detalhes dessa informação. E também o Oktoberfest Blumenau
7: A edição deste ano, Rodrigo, vai ter atendimento e orientação jurídica durante os dias da festa. Como é que isso vai funcionar? Daqui a pouquinho eu explico aqui na Rádio Menina.
13: Muito bem, a Prefeitura de Blumenau também divulgou a programação dos 176 anos da nossa cidade. Já tem aí a programação tudo certinho do aniversário de Blumenau. Já já a gente passa aqui pro ouvinte da menina. Hoje, último dia também da maior feira de maquinário têxtil do mundo, a maior feira têxtil da América Latina, reunindo mais de 3.380 marcas, 72 países aí no Parque Vila Germânica Febratex. Hoje, último dia, como tá grande a Febratex. Eu fui dar uma volta ontem, já já vou comentar mais. É impressionante a quantidade de público, de visitantes aí na Febratex. Expectativa é mais de 80 mil pessoas passando até hoje aí no Parque Vila Germânica desde a última terça-feira. Quem tá passando nos arredores da Vila Germânica de carro, a pé, é a Febratex que tá rolando. É um grande evento aí na Vila Germânica. 6h14, o Marcão vem agora com o destaque dele envolvendo a agenda. Toda sexta-feira tem agenda social por aqui. Bom dia, Marcão.
14: Bom dia para você, meu caro Rodrigo Vieira. Bom dia aos ouvintes da Menina FM. Olha, na agenda de hoje nós vamos atualizar a situação do Gilberto Hort, que passou por uma cirurgia, e o jantar para ajudar nas custas dessa cirurgia acontece hoje. Ainda vamos falar da feijoada do Biel. E amanhã vai ter pedágio? Claro que sim. Nós teremos aí todas as informações sobre o pedágio que vai acontecer nos principais semáforos aqui na cidade de Blumenau. Tudo isso e muito mais daqui a pouco aqui na agenda social, meu caro Rodrigo Vieira.
7: Valeu, valeu, Marcão, até já. E no esporte, hein, Adriano Franco, bom dia, meu amigo.
15: Bom dia, Rodrigo Vieira, bom dia, o Jefferson Fagundes e também a audiência menina. Então, falaremos sobre a classificação heróica ontem na Neoquímica Arena do Corinthians para as quartas de final da Libertadores da América, com um jogador a mais. O Timão sofreu, mas avançou a próxima fase. A gente vai trazer também as classificações de Vasco, como também Santos na Copa Sul-Americana, e a eliminação do Botafogo, hein? O pau comeu ontem no Nilton Santos, no final da partida. A gente traz os detalhes e falaremos também sobre esta 24ª rodada da Série A do Campeonato Brasileiro, que está se encaminhando para a reta final, que tem 3 partidas que acontecem amanhã. Rodrigo Vieira, os detalhes de tudo isso próximo das 8.
16: Corinthians, Santos, Vasco.
7: Pronto, já homenageamos os classificados aí, todos da semana, né, Adriano?
15: É isso aí, vamos falar um pouquinho sobre eles, até porque o Brasil realmente está se destacando aí nas competições sul-americanas, tanto Libertadores como também Copa Sul-Americana.
7: Tudo isso e muito mais você vai acompanhar a partir de agora aqui no Jornalismo da Menina, 6h15.
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7: Passadinha rápido aqui na internet. Fim das cotas e homeschooling. Veja o que propõem os presidenciáveis para a educação. Câmara deve ter baixa renovação, mas Senado pode mudar até metade da composição em 2027. Haddad defende o uso de IA para combater roubos de alianças e celulares em São Paulo. Tarcísio vai a Santos, hoje Haddad ao ABC. Também nas notícias da internet agora, motoristas e entregadores de aplicativo têm nova regra para financiar imóvel. Nova lei proíbe que entregadores sejam obrigados a subir até apartamentos. Mesmo com desenrola, bancos fazem alerta para o terceiro trimestre. FGV, Brasil derruba a projeção da América Latina e Argentina dispara. Nova rota, trânsito no Itacorubi muda com alargamento da Madre Boaventura. São informações do trânsito na Grande Florianópolis. Mudanças no trânsito por lá. Aqui também nas notícias da internet agora. Não sei viver sem vocês. Mãe se despede do marido e dos 2 filhos mortos em tragédia na SC-305. Moradores assustados. Terremoto de magnitude 6,7 atinge o Peru nesta quinta-feira. Aqui no portal Menina Blue, criança de 12 anos fica com um freio de bicicleta cravado na perna após queda. Oktoberfest Blumenau terá atendimento jurídico gratuito durante a festa. Prazo para solicitar voto em trânsito nas eleições de outubro termina nesta quinta, ou seja, já terminou ontem, já era, né? Vereadores aprovam projeto que permite vídeo monitoramento em escolas de Blumenau. Tá aqui no portal Menina Blue, acidente entre moto e ciclista O motociclista e ciclista, melhor dizendo, é flagrado por câmera em Blumenau. Tem aqui a batida. Esta semana é na Rua dos Caçadores. Flagrante é impressionante. O ciclista se enfia no meio da pista ali, o motociclista pega em cheio. E por sorte, né? Por sorte não aconteceu nada de mais grave, mas a imagem chama bastante atenção. Tá aqui no portal Menina Blue. Mais um acidente aí na Rua dos Caçadores, no bairro Velha. É só você acessar aqui o nosso portal da Rádio Menina que tá, gente, olha, sensacional, hein? Nosso time de jornalismo tem caprichado no portal Menina, muita informação, muita coisa atualizada, coisa nova, diferente, tá aqui no portal Menina Blue para você acessar agora aí na palma da sua mão. 2102-6519, pode mandar o seu WhatsApp, tem alguém de aniversário por aí, quer mandar um abraço, um alô para alguém, quer fazer uma reclamação, quer fazer um elogio, quer mandar alguma coisa aqui pra agenda desta sexta-feira também, já manda aí, capricha na mensagem. Já vi que o pessoal do Fidelis aqui mandou alguma coisa, daqui a pouco a gente vai passar na agenda e com o Marcão, vai mandando o seu WhatsApp. Essa ventania toda, hein? Tive que fechar a janelinha do banheiro lá em casa, porque ficava aquele quer imitar o vento aí também, Jefferson?
16: Como é que é o vento? Eu fico com a sua, eu gostei.
7: É uma sirene, não? O que é? Não, é o vento de madrugada, rapaz, tá doido? É, o Adriano quer fazer o vento?
15: É o gaeco? Não, não sei fazer.
7: Não, fala com o amigo que vai ter gente saindo correndo aí, hein?
15: Mas não, é, pessoal, eu acho que ficou no subconsciente, né? É. Não, será que é o vento? É o gaeco? O vento?
7: Gaeco! Não é o gaeco, é o vento, é o ventinho, E aí, já precisa o tempo, hein?
16: Pois é, Rodrigo, agora 18 graus neste momento em Blumenau, sexta-feira, com uma massa de ar seco e frio avançando sobre Santa Catarina. As mudanças, né? Todo mundo já tá percebendo, madrugada, começo da manhã, esse vento forte. E todas essas condições, Rodrigo, vão favorecer o declínio da temperatura, ou seja, vai esfriar. No decorrer do dia, tempo firme, ensolarado, só que aquela sensação de frio, sabe? Ela vai chegando aos poucos. Hoje a máxima deve ficar entre 23, 25 e a mínima ocorre no final da noite, né? No final da noite da sexta-feira, a gente pode alcançar aí temperaturas de 12 até 14 graus, de acordo com os apontamentos aqui da meteorologia. Vamos atualizar todas as informações, né, das condições climáticas, até mesmo pro fim de semana, depois das 7 horas da manhã, tem a participação do Alerta Blue aqui com a gente no Jornal da Menina.
7: 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Antes do intervalo, já que a gente falou brincando aqui do gaeco, agora falando sério, hein, gente? Falando sério. Estamos sem muitas respostas, né? Tanto do gaeco quanto da Polícia Civil. Do gaeco aí, né? Tá meio quieto agora, tal, né? Chegando a eleição, né? Obviamente há um trabalho de bastidores aí, os depoimentos, as análises, né, dos documentos, mas e aí, hein? O que que vai acontecer? Ninguém preso até agora? Tá tudo certo, vida que segue. E aí, o que que aconteceu exatamente? Alguém roubou? Alguém vai ser preso? Alguém vai devolver a grana que roubaram, segundo o gaeco? E essas obras paradas até agora é só prejuízo pro blumenauense. É só prejuízo para você que tá ouvindo, para você que depende lá da Pedro Zimmermann duplicada, para você que queria a obra na Rua Santa Terezinha, para você que tava esperando ali a Ponte Santa Catarina terminar toda aquela obra, a sequência ali da 1º de janeiro até lá na Pedro Zimmermann. Enfim, tanta coisa, né? Ponte aquela do Sesc ali, um abandono na Udo Deck. Entre várias outras aí, Frederico Jensen, né? Aquela região da Itopavazinha, 1º de janeiro, que tá uma vergonha lá na 1º de janeiro. Tem uma parte da obra impactada pelo GAECO, a outra não, mas cortaram o asfalto lá, a rotatória tá abandonada lá, agora não tem mais ninguém trabalhando. Então, e aí? É só prejuízo, é só no nosso lombo? E aí, quem que vai pagar essa conta aí, esse prejuízo do Blumenau? A gente tá indignado com isso. Isso tem que ser falado aqui, tem que ser colocado no ar e a gente tem que cobrar respostas das autoridades. Não pode demorar demais, gente, não pode demorar. A Polícia Civil ficou 6 meses e até agora não apresentou resultado do caso Almir Vieira. O vereador ficou 6 meses sem trabalhar, ganhou 120 mil reais, pegando aí o salário de 6 meses, aproximadamente, não pôde trabalhar, é ruim até para ele, que ele tá sem respostas também, ele foi prejudicado até esse momento, porque ele ficou sem trabalhar, ganhou salário, não teve prejuízo financeiro, mas não pôde exercer a sua função, foi colocado como corrupto, como bandido, como ladrão, como ele mesmo falou na tribuna. Agora, se ele roubou, se ele fez rachadinha, se ele fez corrupção, é muito tempo para trazer uma resposta. E a senhora justiça, a polícia, a justiça blumenauense e catarinense, tá, vem cá, daí passou 6 meses, aí tá tudo certo? Ele pode voltar para a Câmara de Vereadores? Mesmo sem uma resposta? Agora acabou a suspeita de corrupção? Essa é a pergunta que eu faço para o cidadão que está escutando agora, menina. Quer dizer, depois de 6 meses, sem nenhuma resposta por parte das autoridades, para nós da imprensa, para o cidadão, ou você teve alguma notícia e não? Não teve nada, o inquérito foi arquivado. Não, a gente não teve nada nesse sentido. Pelo menos a gente não divulgou aqui. Agora, quer dizer, passou 6 meses, pode voltar, tá tudo certo. Agora não temos mais suspeita de corrupção contra o senhor. Só pode voltar a trabalhar, tá? Fica tranquilo. Então agora você, blumenauense, pode ficar tranquilo. Agora não vai ter mais corrupção. Agora não tem mais a suspeita, o medo, né? Porque daí deixaram o cara fora 6 meses, pagamos 16 vereadores, tivemos 15. Uma vergonha pra Blumenau e tá tudo certo. Que é isso, né, gente? Não pode. A gente não pode aceitar esse tipo de coisa. E a gente não vê os vereadores falando sobre isso. Os vereadores estão quietos também. Não falam mais. Quer dizer, acabou a comissão processante, não vão mais tentar caçar o vereador? Porque ele não quebrou mais decoro. Então, quer dizer, não quebrou o decoro. Ele teve operação policial contra ele, a Câmara foi invadida, entre aspas, aí pela polícia. Foi manchada a Câmara de Vereadores aí em relação a toda a história, né, da Câmara de Vereadores para a cidade de Blumenau. Todas as leis que foram positivas foram criadas, até leis exemplares, como o fim do recesso no meio do ano aí por parte dos vereadores de Blumenau, coisa que a Assembleia devia seguir, o Senado, a Câmara dos Deputados, o próprio Judiciário também podia acompanhar, pegar fériasinhas aí longas no meio do ano, aí depois no final do ano, começo do ano, a vergonha, fica um tempo de férias aí também. E aí, hein? E a Câmara de Vereadores, que vai fazer nesse sentido? Ah, mas depende da justiça. Então vamos cobrar da justiça lá em Brasília. Vamos cobrar. Eles têm que dar respostas pra gente. A gente paga e não paga pouco para esse judiciário para eles fazerem alguma coisa em prol da população e com agilidade, né? Porque ficar sem respostas e agora tá tudo certo, não dá, né? Me desculpa. Desculpa o desabafo aí também, né, gente? Em plena sexta-feira, 6h26. Mas tenho ouvido muita gente comentar a respeito disso aí nas ruas, na internet, e é importante que a gente traga isso aqui também para nossa reflexão, e ao longo dos próximos dias vamos fazer contato aí com os representantes aí de cada poder, de cada órgão, para a gente ter respostas aí para os nossos ouvintes também. 6h27, a gente volta já já depois das atrações comerciais.
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2: 6:31, voltando por aqui com mais Jornal da Menina. Dia já clareou, hein? Dia tá clarinho já aqui na região central de Blumenau. Bastante nebulosidade, mas nuvens se mexendo bastante por causa do vento, né? Bastante vento aí nas últimas horas, uma ventania batendo, é o frio, né? Que vai chegar do final de semana, mas agora, por enquanto, 18 graus no Ramiro e na Água Verde, ali na estação do Alerta Blue no bairro Água Verde, da Secretaria de Defesa Civil até de Santa Catarina, essa estação, junto aqui com o Alerta Blue, 17 graus, 17,6 graus é a temperatura agora. Vamos trazer informações das eleições, porque o TRE de Santa Catarina reúne partidos e emissoras para definir propaganda eleitoral das eleições 2026, inclusive com a participação da imprensa aqui de Santa Catarina, representante das emissoras, para definição de distribuição do tempo, os procedimentos para propaganda eleitoral gratuita das eleições nesse ano e no rádio, na TV. O encontro tratou da participação do rádio e da TV na comunicação também com os eleitores. Importante essa reportagem aqui da Vanessa Carini para a gente acompanhar agora. Vai lá, Vanessa.
3: O Tribunal Regional Eleitoral de Santa Catarina reuniu nesta quinta-feira partidos políticos e representantes das emissoras para definir a distribuição do tempo de propaganda eleitoral gratuita e os procedimentos para a transmissão no rádio e na televisão. A secretária da Corregedoria Regional Eleitoral de Santa Catarina, Renata Faveri, explica a importância da reunião.
4: Esse é um momento extremamente importante, porque esse é um processo que envolve todas as emissoras de rádio e TV do Estado, então é um processo bastante grande e por isso nós precisamos ter todas as regras com relação à segurança, isonomia no tratamento dos partidos, né, para que todos possam encaminhar os seus materiais dentro das regras fixadas, né, para que a propaganda possa ser transmitida para o eleitorado de maneira correta, né, de acordo com as regras da legislação.
3: O corregedor regional eleitoral, desembargador Saul Esteu, destaca a importância desses meios de comunicação para as eleições 2026.
5: Muito embora a campanha já esteja rolando nos meios sociais, na internet, é evidentemente que a rádio e a televisão ainda são as fontes mais fidedigna de informação ao eleitor. Para que tenha uma noção, em Santa Catarina, de 10 pessoas, 8 ainda ouçam os rádios e assistem televisão. Então, inevitavelmente, os meios de comunicações fazem um trabalho relevante à justiça eleitoral, como forma de orientar e esclarecer o eleitorado de suas necessidades. E hoje nós estamos tratando dos projetos de mídia das propagandas eleitorais.
3: Dando sequência ao projeto central das eleições da Caerte, a diretora comercial da entidade, Lisa Rocha, também acompanhou a reunião realizada no TRE de Santa Catarina. Ela traz os detalhes das definições que impactam as emissoras de rádio e televisão nas eleições 2026.
6: Chegamos ao final dessa etapa com conquistas muito importantes para as emissoras. Foram meses de trabalho da Caerte, ouvindo as dificuldades enfrentadas nas últimas eleições e buscando tornar essa operação mais simples e segura. Conseguimos a unificação do mapa de mídia, a padronização da nomenclatura dos materiais e, principalmente, horários bem definidos. Os mapas deverão ser entregues até às 14 horas e os materiais até às 16 horas do dia anterior. Também ficou estabelecido que materiais sem o respectivo mapa de mídia não será veiculado e que não haverá a regionalização das mídias, ou seja, teremos um único material para todo o estado. São definições que fazem uma enorme diferença na operação diária das nossas emissoras. Conseguimos avançar muito. Encerramos essa etapa de construção das regras e partimos para a execução, com a Caerte acompanhando e dando suporte às nossas emissoras durante todo o período eleitoral. É a nossa central eleições, a Caerte.
3: De Florianópolis para a rede de notícias Caerte, Vanessa Carini.
2: Valeu, Vanessa. Daqui a pouco eu vou falar da sabatina que a CIB vai fazer com os candidatos aqui em Blumenau, Associação Empresarial aqui da nossa cidade, Associação Empresarial de Blumenau. E falando até em eleições, o ouvinte mandou aqui, ó. Foi falado das bandeiras, quem mandou foi o Júlio. Postas nas sinaleiras, calçadas, deveriam dar uma volta agora pela manhã, descida da Via Expressa, bandeira caída na calçada trancando, beira-rio, bandeiras caídas, enfim, causando problemas. Fiscalização de trânsito para multar carros e motos, não perdem tempo agora esses políticos. Ele está perguntando aqui, o Júlio, esse vento está derrubando, onde tem o mercado ali na FURB, enfim, estão ficando à noite nesses locais também. Tem que ficar de olho nisso, a fiscalização da justiça aí não pode, tem horário para colocar, para tirar essas banderolas. Aliás, até a gente tá tentando contato com comerciantes aqui em Blumenau, o Gabriel já tem contatos aí também na unidade móvel. Semana que vem acho que a gente vai fazer reportagem sobre isso, até ouvir a prefeitura sobre esse assunto. Eu até postei na rede social essa semana e deu bastante repercussão, muita gente comentou lá. A pergunta que fica é: por que que os políticos, os candidatos agora podem usar essas banderolas aí na calçada e tal, mesmo que não incomode, não atrapalha, fica no cantinho e tal, mas polui o visual, que é uma barbaridade, né? E aí os comerciantes, a lei não permite. O cara quer fazer uma ação na loja dele, o cara paga imposto e ele até paga a propaganda lá, faz a bandeirinha, né? Gasta lá na gráfica e tal, na empresa lá que faz a bandeirinha, a economia gira, show de bola, mas isso daí não pode colocar, a lei municipal não permite. É pra ele tentar ganhar um dinheirinho a mais, chamar atenção aí, fazer uma propaganda aqui na rádio, já coloca uma bandeirinha lá também. Quer dizer, isso não pode. Aí o governo, o poder público, ao invés de ajudar o comerciante a ele vender mais, ele atrapalha. Ele não deixa. Aí ele vai lá e multa. Ah, não pode. Tá certo, não pode. Ele vai lá e multa. Se não pode, não pode. Mas daí a lei? Por que que não muda? E a Câmara de Vereadores? Não vai fazer nada nesse sentido para tentar alterar a lei, a prefeitura, enfim? É um assunto muito importante para a gente conversar, aproveitando esse gancho aí das banderolas dos candidatos. Ou é para todo mundo ou não é para ninguém. Então, para com essa vergonheira, que essa montoeira de banderolas aí. Eu peguei na prefeitura ali, gente, como é que o turista, o pessoal da Febratex, o cara que vem lá de São Paulo, vem lá do Rio de Janeiro, vem lá do Nordeste, vem lá do Norte, vem de outros países, aí o cara quer tirar uma foto na frente da prefeitura essa semana, não consegue. Que quer fazer um vídeo legal ali com a prefeitura, né? O Rio Itajaí-Açu, ele até consegue, mas vai levar de recordação os candidatos. Ele vai levar aí da recordação dele de Blumenau as banderolas dos candidatos. Devia ser proibido em pontos turísticos, em locais, né, que são cartões postais, devia ser proibido pela lei eleitoral a colocação dessas banderolas. Essa é a minha opinião. A gente vai voltar a esse tema com certeza em breve aqui no Jornalismo da Menina. 6:38 agora.
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2: Deve ser bom, né, o turista levar uma lembrancinha dessa pra casa, né, Jefferson?
7: É, eu quando vim como turista, eu levei uma caneca da Oktoberfest, agora foto de bandeirinha, acho que não tá com nada não, né, Rodrigo?
2: Meu Deus. Daí você recebe um autógrafo na sua caneca dos candidatos, aí, essa coisa linda, hein?
7: Mas esse é um tema que rende, até o próprio Gabriel Langaro tá falando aqui que na semana que vem, né, esse assunto vai ser abordado na unidade móvel, né, até com resposta das autoridades, qual é o posicionamento das autoridades com relação a isso, porque fica realmente complicado. Em alguns pontos, né, a poluição visual, ela extrapolou, realmente está bastante feio. Bom, vamos ao cenário agora da segurança pública, Rodrigo. Um homem de 42 anos foi levado ao presídio regional de Blumenau, ação da Polícia Militar, ontem à tarde, ali no bairro Salto Weisbach. Ele tinha um mandado de prisão por conta de pensão alimentícia, né? Não pagou a pensão, estava em dívida e teve essa prisão expedida pela primeira vara da família da comarca aqui de Blumenau, né? A Polícia Militar conseguiu localizar ele ali no Salto Weisbach e agora ele vai ser penalizado, né? Porque não pagou a pensão alimentícia. Falando em prisão, a Polícia Militar recapturou um homem de 21 anos de idade. Esse homem estava foragido da justiça. Foi feita essa prisão no início da noite de ontem, na Rua Santa Maria, ali no bairro Progresso. A polícia nos disse que contra ele tinha um mandado de prisão pela vara regional, né, de execuções penais da comarca aqui mesmo de Blumenau, por conta de uma condenação, né, uma condenação já definitiva pelo crime de tráfico de drogas, também foi encaminhado ao presídio regional. Falando em prisão, Rodrigo, só que essa foi em flagrante e envolveu tráfico de drogas, jovens, né, jovens envolvidos com droga. Três jovens e ainda um adolescente de 17 anos, todos foram detidos pela polícia, o adolescente apreendido, enfim, todos encaminhados para a autoridade. A polícia conseguiu concluir essa ação ali no bairro Fidelis ontem à noite. A ocorrência envolveu tráfico de drogas, associação para o tráfico, corrupção de menor, além de ato infracional. Segundo a polícia, foram apreendidos 452 gramas de crack, 60 comprimidos de êxtase, base. Ainda 11 gramas de cocaína, 13 gramas de maconha, além de 4 balanças de precisão, que era para fracionar a droga ali para venda, 3 celulares, uma pochete e R$120 em dinheiro. Atenção para a idade, né, dos envolvidos. Todos jovens, né, com toda a capacidade física, intelectual para tentar fazer algo de bom na vida, mas não. 18 e 2 com 19 anos, além do adolescente com 17. Todos encaminhados para a central de plantão policial com essa droga toda. Teve um homem que foi detido porque ele descumpriu uma medida protetiva. 44 anos tem esse homem que foi preso pela Polícia Militar ontem à noite ali no bairro Fortaleza, descumprimento dessa medida protetiva de urgência. Segundo a Polícia Militar, uma mulher que tem 38 anos relatou que já estava dormindo quando o homem chegou lá no local. Detalhe, ele não podia estar lá. A medida protetiva havia sido concedida, inclusive recentemente, agora no dia 19, que foi a quarta-feira, né? Ele não podia estar lá. Ele tinha conhecimento da determinação, segundo a mulher. O homem havia sido colocado em liberdade, inclusive no dia anterior, foi preso novamente e agora vai responder pelo descumprimento dessa medida protetiva. São as principais informações das últimas 24 horas aqui em Blumenau. Segurança Pública em destaque para o ouvinte da Rádio Menina.
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2: Vamos trazer boas dicas aqui para você agora, 6h42. 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
2: Daqui a pouco a gente tá de volta com mais informações aqui no Jornalismo da Menina. Um abraço para Eliane do Ribeirão Fresco. Mandou mensagem aqui, ó, falando em banderola. Tem uma na saída da rua Pastor Oswaldo Resse que atrapalha a visão para sair de carro. Tá vendo? O pessoal da guarda pode ir lá daqui a pouco, já que envolve o trânsito aí de Blumenau. E tirar a placa, mandar pra Justiça Eleitoral. Vem cá, o candidato não percebe que tá colocando no meio aqui, que tá atrapalhando os carros. Sabe, por isso que o pessoal fica indignado. Tô recebendo um monte de mensagem essa semana por causa das banderolas aí dos candidatos. Valeu, Eliane. Obrigado pelo teu ato aqui. Tomara que tirem essa bandeira dali, né? O candidato, pelo amor de Deus, né? Tenha consciência aí, o pessoal que trabalha com os candidatos também. Ó, Vanessa do Fidelis, muito bem colocado sobre as bandeiras. Deixo minha filha na escola na 15, passo todos os dias na frente da prefeitura, inclusive banderolas da própria candidata que a gente conhece, né? É uma vergonha. Vários turistas, eu não vou falar nome de ninguém porque eu não quero, né, falar de fulano ou de beltrano. Não vou, né, falar nome de ninguém aqui de candidato, porque, né, senão a gente começa a entrar num métier que eu não gosto, né, de falar de A ou de B, até porque a gente tem que seguir a legislação eleitoral agora também. Então isso é geral. Tem muitos aí que a gente sabe que estão colocando, gente que já foi candidato, gente que está voltando. Então tem que ter essa consciência. Ela diz que é uma vergonha. Vários turistas na frente da prefeitura tirando foto e aquela coisa horrorosa atrás. Parabéns pela colocação. Valeu, Vanessa. Obrigado pelo teu WhatsApp aí e boa escola para tua filha também. 6h47, voltamos já.
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5: 11 para as 7. Agora vem o Gabriel Lângaro com as notícias do trânsito aqui no Jornal da Menina. Amanhã de sexta-feira, já amanhã clarinha, né? Dia começou. Vamos lá, gente. Já sextou, hein? É sexta. Calma aí que o final de semana já tá chegando. Nada de se estressar com o trânsito hoje, tá bom? Vai com calma aí. Vai lá, Gabriel, com você.
6: Ok, Rodrigo. Trânsito e destaques no Jornal da Menina. Rua Emílio Talman, ontem pela manhã, uma situação envolvendo óleo na pista, bairro Garcia. A primeira ocorrência, 9:15 da manhã. Condutora de uma moto Biz 125 de Blumenau derrapou e caiu na pista. A mulher de 43 anos sofreu algumas escoriações e depois foi levada para o Hospital Santo Antônio. 2 minutinhos depois, 9:17, uma outra moto, placas de São José, derrapou no mesmo ponto de óleo na pista. Dessa vez, o piloto de 39 anos e a passageira sofreram apenas alguns ferimentos leves, foram avaliados ali no local e recusaram, né, ser levados, recusaram o transporte até o hospital. Rua Professor Jacob Naishin, Itaupava Central, um choque envolvendo um utilitário Mitsubishi Pajero Sport, conduzido por um homem de 46 anos, não teve ferimentos, e uma moto Honda CG125, o condutor da moto, 68 anos, ficou ferido e foi levado até o Hospital Santo Antônio. Rua dos Caçadores, altura do número 1050, bairro da Velha, Fiat Toro, isso às 7:25 da manhã. Uma Fiat Toro de Blumenau tinha na direção a mulher de 39 anos, saiu ilesa, e uma moto Honda NXR150 de Ituporanga, essa jovem de 22 anos, foi levada até o Hospital Santo Antônio para o atendimento médico. Bairro Itaupava Central, também uma situação envolvendo um Fiat Stilo, dirigido por um homem de 30 anos, não teve ferimentos, e uma moto Honda CG125, Blumenau, conduzido por, né, um jovem de 26 anos, que sofreu ferimentos e foi levado para o Hospital Santo Antônio. À noite, Itaupava Central, 9:30, rua Gustavo Zimmermann, um Volkswagen Gol, tinha uma mulher de 25 anos na direção, bateu contra uma Honda Biz 125 de Blumenau, condutor da moto, 33 anos, sofreu ferimentos e foi levado para o Hospital Santa Isabel. São as principais informações das ocorrências do trânsito, todas atendidas pela GMT nessas últimas horas aqui no município de Blumenau. Motorista que vai passar pela região do Parque Vila Germânica, hoje último dia de Febratex, trânsito ainda um pouco mais intenso ali pelas imediações da Rua Humberto de Campos, Rua Alberto Stein, próximo ao Ramiro Ridger, né, o Parque Vila Germânica, Ginásio Galegão, trânsito um pouquinho mais intenso ainda nessa sexta-feira por conta da Febratex. Daqui a pouco volto com mais informações direto da nossa unidade móvel.
5: Valeu, Gabriel Lângaro, obrigado, já ele retorna. Lembrando sobre a Febratex, eu até falei nas manchetes, expectativa é 80 mil visitantes até amanhã, aliás, até hoje, né? Hoje é o último dia, não tem mais amanhã, viu, gente? Termina hoje, sexta-feira, maior edição da história da Febratex, considerado o maior evento do setor têxtil das Américas, a maior feira de maquinário têxtil do mundo. São 3.380 marcas, 72 países. A própria prefeitura de Blumenau divulgou esses dados aí. São 678 estantes. É difícil você visitar tudo, viu? Lá na Vila Germânica, de tão grande que tá. A Febratex vai desde o setor novo lá da Vila Germânica até lá o Galegão e o outro pavilhão que montaram lá do lado do Galegão também. É uma estrutura realmente muito grande, muita gente circulando. E expectativa aí de girar bastante a economia. Imagina, né? O Sindicato dos Hotéis divulgou, por exemplo, 95% de ocupação. Está tudo cheio. Os hotéis estão socados, estão lotados aí. Isso tudo, né? Gente que vem de fora, que vai almoçar, que vai jantar, que vai pegar táxi, vai pegar aplicativo, né? Vai girar na cidade, vai comprar, vai fazer compras, vai no shopping, vai na Rua 15. E esse pessoal que está ganhando dinheiro dessa turma que vem de fora, quer dizer, o blumenauense, o cidadão que mora aqui, vai receber o incremento. O lojista vai ganhar mais, o comerciante vai ganhar mais, o autônomo vai ganhar mais, ele vai pegar esse dinheiro e vai gastar. Então a economia vai girar. É isso que as pessoas têm que ter na cabeça, têm que ter essa percepção. Um evento como esse não ganha só quem faz o evento. Ou a empresa que vende lá na Febratex, não. A cidade inteira ganha. Muito bom para Blumenau, uma Febratex, a gente tem que sempre elogiar e torcer para que sempre aconteça aqui. E o próprio organizador da Febratex tem elogiado a Blumenau pela questão da segurança, da estrutura. Claro que tem muita coisa a melhorar na cidade, mas para quem vem de fora, especialmente, vê uma cidade linda, né? Maravilhosa, a gente sabe aqui das demandas que tem, mas quem vem de fora se encanta e não é à toa, né? Blumenau realmente é maravilhosa. Falando nisso, já deixa eu falar aqui do aniversário de Blumenau também, 176 anos chegando, dia 2 de setembro, a prefeitura divulgou a programação. Não sei se está no nosso portal, ainda não, né? A gente deve colocar em breve já no portal Menina Blue a programação do aniversário de Blumenau, que vai começar já no sábado, dia 29, com a quarta edição do Vem pro Parque, vai ser no Ramiro, Parque Ramiro Ridger, das 9 da manhã às 9 da noite, e aí seguirá a programação, desfile confirmado, dia 2 de setembro, o desfile aí na Rua 15, a partir das 9:30 da manhã, 8 horas, a cerimônia de homenagem aos fundadores, especialmente ao doutor Blumenau, né? Que é o fundador da nossa cidade ali no mausoléu, o doutor Blumenau. Então vem aí o aniversário da nossa querida e linda cidade aí que a gente ama tanto, né? Que é a nossa Blumenau, 176 anos de história. Vamos agora trazer informações de saúde, já falaremos mais de eventos, também tem a nossa agenda social com o Marcão daqui a pouquinho, nesta sexta-feira, toda sexta, né? O Marcão chega por aqui. Aliás, só antes de falar de saúde, já que eu falei do Ramiro, o parquinho do Ramiro tá interditado, viu, gente? O parquinho do parque, né? Que é o playground ali da criançada. Ontem a prefeitura interditou e desmontou até que enfim, hein? Até que enfim que vão arrumar o parquinho. Meu Deus do céu, até a minha filha já. Eu tava reclamando no parquinho, né? Que tem 3 anos, pensa, né? Porque o parquinho tava velho, podre, de madeira, sabe? Coisa antiga, tudo quebrado, remendado, perigoso, inclusive. E eu até já ano passado já tinha falado com o secretário Ulisses sobre isso, e o Ulisses falou: Rodrigo, calma que vai vir um negócio bom. Estamos tentando uma parceria para conseguir até um parque ali novo e tal. E esse final de semana vai ser montado o novo playground do Parque Ramiro Ridger. Então, os pais e as famílias que estão escutando, que levam os filhos no Ramiro, no playground lá, final de semana não vai ter, porque vai ter a montagem no novo parque. Semana que vem a gente deve ter novidades a respeito desse assunto. Falando em novidades, e o Volbac, hein? Aquela bactéria que estavam colocando nos mosquitinhos, é por causa da dengue. Já temos um resultado a respeito disso em Blumenau, os primeiros resultados, Jefferson?
2: Pois é, Rodrigo, Blumenau registrou os primeiros resultados e eles foram positivos, claro que são dados iniciais ainda, né? Do método Volbac no combate à dengue. Esse relatório preliminar é baseado em 9 coletas que foram realizadas entre setembro do ano passado e maio deste ano. Esse relato aponta que a maioria dos mosquitos Aedes aegypti monitorados já apresenta a bactéria, indicando que ela já se estabeleceu na população local de mosquitos, né? Na primeira fase do projeto foram liberados mais de 116 mil potes com mosquitos contendo, né, a bactéria Volbac, a bactéria que reduz a capacidade do Aedes aegypti de transmitir tanto dengue, zika e também chikungunya. Essa que abrangeu 11 bairros aqui de Blumenau, numa área total de cerca de 58 quilômetros quadrados, onde vivem aproximadamente 170 mil pessoas. Os locais foram escolhidos com base em índice de focos, casos confirmados de dengue, ou seja, locais em que a incidência era alta. Esse projeto é desenvolvido pela Prefeitura de Blumenau, em parceria, né, com a Obito Brasil, Fiocruz e também Ministério da Saúde. A Secretaria de Saúde diz que os resultados são preliminares. O monitoramento ele vai continuar. A eficácia do método é avaliada entre 2 e 3 anos após o fim das liberações. Entre outras cidades brasileiras, Rodrigo, o método já apresentou resultados realmente expressivos, né? Lá em Niterói, no Rio de Janeiro, que é uma cidade, né, modelo para esse tipo de método, 89%

0: diminuir a dengue. Até mesmo, Rodrigo, né, de duas em duas semanas, quando a Secretaria de Saúde divulga aquele relatório, nesse ano de 2026, a coisa está tranquila, né, se comparado ao que tivemos há dois anos atrás, até num passado um pouco mais distante. Então, tomara que continue assim.
1: Dois minutinhos faltando para as sete. Agora o Cristiano Silva vem com informações. Blumenau realiza amanhã o dia D da campanha de multivacinação. Unidades de saúde com salas de vacina vão estar abertas das 8 da manhã às 5 da tarde. Cris, conta pra gente, vai lá.
2: Acontece neste sábado o dia D da campanha nacional de multivacinação. As unidades de saúde de Blumenau com sala de vacina estarão abertas das 8 da manhã até as 5 da tarde. O objetivo é imunizar crianças e adolescentes e atualizar a caderneta de vacinação. Para receber as vacinas, pais ou responsáveis devem apresentar um documento oficial com foto e a caderneta de vacinação da criança ou do adolescente. Segundo o coordenador da Vigilância Epidemiológica, Leonardo Galindo, estarão disponíveis todas as vacinas previstas no calendário de imunização.
3: Essa é uma campanha que não é específica para algum tipo de vacinação, apesar da campanha de influenza e de atualização da difteria e tétano estarem ativas. Essa é uma campanha que vai até 1º de setembro, que é uma campanha de multivacinação. Então será a atualização da carteira vacinal para todas as vacinas. O foco dessa campanha especificamente são crianças e adolescentes até menores de 15 anos, né? Mas é importante que quem tiver com vacina ativa leve sua carteirinha na unidade de saúde que vai poder ser atendido.
4: E algumas delas previnem contra doenças extremamente graves, né, Galindo?
3: Exato. Principalmente assim, ó, considerando que, né, temos agora aqui no país a transmissão do sarampo, que já está confirmada, já temos bastante casos ali na região sudeste. Então são vacinas extremamente importante, né? Nossa luta diária ali contra aquela campanha anti-vacinação. Então, tem muitas vacinas. Infelizmente, as doenças estão voltando porque pessoas estão deixando de se vacinar. E a gente não pode esquecer que quando você não se vacina, você não está só desprotegendo você, você está desprotegendo toda uma comunidade, a população, seus próprios familiares. Então, sim, são vacinas que impedem, né, a transmissão de doenças muito graves.
4: É, o sarampo era uma doença que tinha sido erradicada do Brasil depois de muitos anos e começamos a ter novos casos. Tem alguma explicação para que o Brasil tenha novamente o sarampo?
3: Isso, então, a gente tinha realmente o selo de certificação, né, de eliminação, de erradicação do sarampo. Infelizmente, a gente perdeu, porque quando a gente começa a transmitir o sarampo dentro do próprio país, significa que a gente está tendo a transmissão autóctone, então a gente já tem essa transmissão. Muito provavelmente essa demanda ocorreu, infelizmente, depois da Copa do Mundo, quando pessoas de todo o mundo começaram a circular entre México, Estados Unidos e Canadá por conta da Copa. Era algo que, infelizmente, já esperávamos, né? Já que lá na região norte da América não tem essa campanha incentivo à vacinação do sarampo, né? É opcional de ser tomado. Então, infelizmente, já era algo que a gente esperava, sim.
4: Quais são as unidades que estarão abertas, que a população poderá procurar?
3: Então, atualmente nós temos 36 salas de vacinas ativas no município, né? Quem tiver a disponibilidade de conseguir entrar na internet pode entrar no site da prefeitura. Tem lá, né, blumenau.com.br/sala de vacinas. Lá vai ter a lista completa das salas de vacinas que estão abertas, com o mapa explicando como chegar mais perto, né, a unidade de saúde mais perto. E teremos também, né, excepcionalmente neste sábado, um posto de vacinação para vacinas da influenza e difteria e tétano no Shopping Norte ali, que fica na região norte do município.
4: Você falou que esse público-alvo é principalmente crianças e adolescentes, mas o papai e a mamãe que estiver lá acompanhando, levar a caderneta de vacinação, em caso tiver algo pendente, pode também receber a dose.
3: Também vai ser vacinado, exatamente. Inclusive, assim, a gente pede para que a família transforme esse dia da multivacinação num evento social. Então, leva o vovô, leva a mãe, leva o pai, leva a caderneta dos membros da família, a vacinadora vai fazer uma conferência. Às vezes a pessoa, o próprio paciente, não sabe que tem uma vacina em atraso, e é nesse momento que a gente também aproveita a oportunidade e faz a vacina para proteger a família inteira.
2: Desde o início da campanha, no dia 3 de agosto, mais de 6.000 doses já foram aplicadas em crianças e adolescentes aqui em Blumenau. Mais informações você também confere no portal meninablu.com.br do Departamento de Jornalismo, Cristiano Silva.
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1: Obrigado aí pro Cris. 7:03. Agora vamos dar os recados aqui pra você. Começando com você, Jefferson Fagundes, para falar da nossa Fiedler Automação Industrial. Vai lá contigo.
0: Exatamente, Rodrigo. 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
1: 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Fica a dica aqui do Jornal da Menina. 7:05. Daqui a pouco a gente volta para trazer a previsão do tempo e outras informações. Já já vamos falar da guarda de trânsito que tá guinchando os patinetes aí nas calçadas, viu? Ciclomotores, autopropelidos, já já essa informação. Voltamos em um instante depois das nossas atrações comerciais.
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1: Rádio Menina, 7:05, confirmado.
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4: Só bonito, hein? Blumenau, coisa linda. Sexta-feira, 7:10 agora, temperatura agradável, 18 graus, 17 graus, aí marcando no Ramiro, no Água Verde. 17 também no Ramiro, baixou um pouquinho a temperatura no Parque Ramiro Rüdiger agora, segundo o Alerta Blue. Gabriel Cassol vem com todas as informações, final de semana tá aí batendo na porta e vem frio pela frente realmente, é Cassol, conta tudo pra gente, meu amigo, bom dia.
5: Bom dia, Rodrigo, e todos os ouvintes do Jornal da Menina. Nesta sexta-feira temos o ingresso de uma massa de ar frio e seco que vai trazer o declínio da temperatura no decorrer da sexta-feira. Além disso, vamos ter a presença do vento de forma mais persistente, de intensidade moderada, que traz aquela sensação de frio ao longo do dia. Hoje à tarde, a temperatura máxima varia em torno dos 23 graus e a mínima desta sexta-feira ocorre ao finalzinho da noite e varia em torno dos 12 graus. Para amanhã, sábado, vamos ter um dia com sol e pouca nebulosidade, frio no amanhecer, temperatura mínima em torno dos 10 graus e a máxima na tarde do sábado variando em torno dos 20 graus aqui na região do Médio Vale. Para o domingo também, sensação de frio no amanhecer e mínima em torno dos 10 graus. No decorrer do domingo, predomínio de sol, pouca nebulosidade e temperatura máxima no período da tarde em torno dos 21 graus. Com as informações do tempo, direto da Defesa Civil de Blumenau, meteorologista Gabriel Cassol.
4: Valeu, Cassol, muito obrigado aí pelas informações. 7:11, vamos trazer aqui mais notícias para você agora. Tem uma informação que até tá no nosso portal Menina, que envolve a Câmara de Vereadores e aprovação de um projeto de lei ontem. Câmara aprovou em segunda votação, sessão ordinária de ontem, ontem pela manhã, a autoria do vereador Alexandre Matias, do PSDB, autorizando o Poder Executivo de Blumenau, ou seja, a Prefeitura, a instalar sistemas de videomonitoramento sem captação de áudio, é bom que se diga, nas salas de aula, nos centros de educação infantil e nas escolas da rede pública municipal de Blumenau. Então, salas de aula dos CIs e das escolas municipais de Blumenau poderão receber câmeras de monitoramento sem captar áudio. A Câmara Municipal divulgou o seguinte: a medida tem como finalidade contribuir para a segurança dos alunos, professores e servidores, além de proteger o patrimônio público. O projeto determina que a utilização do sistema de vídeo monitoramento sem a captação de áudio deverá observar os princípios da proteção à intimidade, à vida privada e à imagem das pessoas. Também determina que as imagens de dados obtidos deverão respeitar regras da LGPD, proibindo a utilização das imagens captadas para avaliação pedagógica de professores e demais profissionais de eventual educação, ou de demais, né, profissões da educação, melhor dizendo. Conforme a iniciativa, o acesso às imagens captadas pelo sistema será restrito à direção escolar da unidade, às autoridades competentes e aos órgãos responsáveis pela apuração de eventual ocorrência, mediante justificativa formal. E as imagens captadas pelo sistema deverão ser armazenadas por pelo menos 60 dias. O projeto também proíbe a instalação de câmeras em locais que possam comprometer a intimidade das pessoas, como banheiros, vestiários e locais destinados à troca de roupa. Além disso, exige que a comunidade escolar seja previamente informada sobre a instalação e o funcionamento do sistema de vídeo monitoramento e que as unidades escolares deverão informar de forma clara e visível a existência do sistema. Então, passou na Câmara, foi aprovada pelos vereadores. Vamos aguardar se a prefeitura vai ou não colocar. Quanto é que vai custar isso? Qual vai ser o custo dessa instalação, dessas câmeras, desse vídeo monitoramento? Quem vai, né, bancar isso? Vai ser você que está escutando aí. Ou vai ser feita uma parceria público-privada? Não sabemos. Até podemos ouvir aí o vereador Matias, né? Nossa equipe pode, deve procurar aí o vereador Alexandre Matias. Hoje não vai dar tempo aqui, mas certamente ele falará conosco aí a respeito desse assunto. Só que o vereador não tem o poder de colocar custos aí, né? No caso, apresentar dívida para a prefeitura, dizer, ó, não, vocês vão colocar e vai custar tanto. Não é o vereador que faz isso, o vereador tem a possibilidade de fazer a lei. Então ele vai dizer, ó, pode colocar, junto com os demais vereadores. Qual que é a sua opinião sobre esse assunto? É você pai, você mãe aí que tá escutando, que tem um filho na escola, não sei. Câmera em sala de aula? Eu confesso que eu tô ainda entendendo melhor isso. Eu não vejo com tanta importância isso. Câmera na sala de aula. Eu acho que tem outros lugares mais importantes para colocar uma câmera. Você vai num parque aí, público, uma praça que não tem câmera, que estão detonando a praça, usam drogas. À noite, se tivesse câmera, seria mais seguro. Você vai lá na Fortaleza, lá no centro comunitário que fizeram lá novinho em folha. Já tá tudo quebrado. Tem a polícia do lado, não acontece nada. Não tem câmera no local lá para fiscalizar. Podia ter uma câmera lá. Agora, na sala de aula, não sei. Fico com dúvidas em relação ao assunto, né? E principalmente se pegar esse dinheiro e colocar em outro lugar, ao invés de gastar com câmera em sala de aula. Qual que é a sua opinião, você que está escutando aí a Rádio Menina? Pode mandar pra gente aqui no WhatsApp, viu? Certamente isso aqui vai ser um assunto que vai render bastante ainda. E ontem também na Câmara, a Comissão Legislativa Temporária Especial para discussão e proposição de medidas relacionadas justamente à segurança nas escolas, CEIs, apresentou o relatório que reúne os principais problemas identificados, avanços obtidos e medidas propostas para o fortalecimento da segurança na rede municipal de ensino. A reunião marcou o encerramento dos trabalhos da comissão, que teve início em abril, e fez 7 encontros ao longo do período. E o relatório identificou, por exemplo, 5 áreas principais aí de demandas, de desafios: infraestrutura, tecnologia, vigilância, rede de proteção e saúde mental. É um trabalho importante que foi realizado por essa comissão também aí da Câmara de Vereadores. 7:16, vamos agora trazer o Gabriel Lângaro. Gabriel Lângaro está chamando com a Unidade Móvel, vamos com ele então.
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4: Onde é que você está, Gabriel? Qual é a informação aí na nossa Unidade Móvel?
7: Vamos lá, Rodrigo, estou neste momento aqui na região do bairro Salto do Norte, né? Rua Max Rumpel, bem aqui na altura do número 2200. Estou aqui porque a Celesc, né, trabalha neste momento no restabelecimento da energia elétrica, né? Segundo o sistema da Celesc, pelo menos 349 unidades consumidoras estão sem energia aqui na região do Salto do Norte, especialmente aqui na rua Max Rumpel, né, próximo ao supermercado, muitos estabelecimentos comerciais aqui, altura do número 2200, né? O vendaval dessa madrugada, início de manhã, provocou então, né, a queda de uma fiação aqui nessa região do bairro Salto do Norte. Então, tem equipes da Celesc trabalhando por aqui. O local está sinalizado, né? O motorista precisa tomar cuidado, redobrar atenção, porque no trecho onde, né, que os trabalhadores da Celesc estão fazendo o restabelecimento da energia elétrica, o trânsito segue, né, naquele formato pare e siga. Então é necessário paciência aqui na Max Rumpel, principalmente se você vai sentido a BR-470 ou vem no sentido bairro, altura do número 2200. Então a Celesc trabalha no restabelecimento da energia. Muita fiação elétrica ficou caída no chão aqui, né? Duas equipes da Celesc se deslocaram até aqui esse trecho do bairro Salto do Norte para restabelecer energia. A previsão é que nas próximas horas, nos próximos minutos, a energia já seja restabelecida, porque a equipe da Celesc já está um tempinho aqui trabalhando para conectar a fiação novamente. Então, 349 unidades consumidoras sem energia, de acordo com as informações da Celesc. Todas elas, claro, interrupções acidentais por conta da ventania dessa madrugada, viu, Rodrigo?
4: É, bastante vento aí agora ainda, né? Tem bastante vento em alguns lugares aí. Aqui no centro tá mais tranquilo, pelo que eu percebo aqui, mas tem bairros aí onde tá batendo uma ventania forte ainda, então problemas até com energia elétrica ali no Salto do Norte. O Gabriel Lângaro tá acompanhando aí com a Unidade Móvel. Qualquer coisa você chama e volta aí, tá bom, Gabriel? Para atualizar o ouvinte, o morador aí que tá acompanhando, o pessoal da Max Rump, Johan Sachs, toda essa região aí, uma audiência enorme da Rádio Menina. 7:19, vamos colocar imagens agora da fiscalização e da guarda de trânsito sobre os patinetes elétricos aqui na cidade. Recebi ontem essas imagens aí na frente do shopping aqui na Rua 7, guardas de trânsito fazendo o que tem que ser feito realmente, né? Que é a fiscalização. A guarda também acompanha isso. E aí o pessoal tá estacionando na calçada e a guarda tá seguindo a lei e tá guinchando. Ontem, ciclomotores autopropelidos foram guinchados na frente do shopping. O guincho tava ali, ó, um, dois, três em cima do guincho ali. Não temos aqui detalhes, quantos foram, se foi mais lugares também, se foi na Curti Ering, que o pessoal tá reclamando, a Curti Ering também tá atrapalhando a calçada. A calçada do shopping ali é grande, né? Daqui a pouco, se tivesse uma autorização do poder público, né, para colocar ali o patinete, beleza, não atrapalharia o trânsito, né? Mas não tem. E o aqui, o azulzinho, hein, da prefeitura aí? Daquela, como é que é o nome? Porque tem o RecPay, não é JetPay, né?
8: Não.
4: Eu tenho aqui o aplicativo, de vez em quando eu uso até. É Jet, né? É a Jet. Não é Jet Ski, né? É a Jet. A Jet tem. Aliás, né? Se você montasse uma empresa desse negócio aí, você poderia fazer também, porque, né, autorizaram, né? Autorizaram a empresa, mas não, eu não vi.
9: Gojet?
4: Acho que é um Jet, né?
9: É Gojet, eu acho.
4: É, eu tenho aqui um aplicativo aqui, o Jet, de vez em quando eu uso. Só que daí é meio confuso, de vez em quando o aplicativo você vê, quando você vai parar o patinete, você não sabe onde é que pode estacionar, ele não marca, não tem pontos de estacionamento, você tem que imaginar na sua cabeça, ou tem que adivinhar aqui no aplicativo, tem que ir no mais perto, enfim, é um negócio, sim, pra quem, eu me atrapalho, tá? Eu me atrapalho aqui no aplicativo da Jet aqui do patinete. Mas o que fica a dúvida é, o Jet pode estacionar na calçada? Até um ouvinte mandou aqui uma imagem pra gente, agora não vou conseguir encontrar aqui. Vou ver se eu consigo localizar nas mensagens que tem um que mandou uma foto aqui do patinete, o azulzinho, parado, atravessou a calçada, ninguém passa mais, um cadeirante, um carrinho de bebê, ele tem que ir pra rua. Então a prefeitura tinha que olhar isso. Se estão guinchando os patinetes aí do povo na calçada, tem que ver essa história da isso aí mesmo, ó, o João do Garcia. O Adriano vai colocar na live. Ele tá no meio da calçada, não passa ali. Não passa uma cadeira de rodas, não passa o carrinho de bebê. É isso. Então, a informação que a gente recebeu é das câmeras, um vídeo aí da guarda. Então, a guarda tá fazendo, tá guinchando, patinete estacionado na calçada, que não pode. Agora, o azulzinho aí também tem que dar uma olhada, né? O pessoal do Poder Público aqui em Blumenau. Fica a dica, né? 7:21. Um abraço para os meus amigos lá da Guarda do Trânsito que encontrei ontem na Vila Germânica, lá na Febratex, o Valmor, que eu já falei aqui esses dias, sempre acompanhando a gente também, o Maicon, da Vila Itopava, gente boa, o Gilberto também, grande Gilberto, grande agente aí de trânsito em Blumenau, um abraço, Gilberto, tamo junto aí, viu? O Jean mandou aqui, deixa eu ver, não, Jean não, desculpa, Jean, eu já li a mensagem dele, sobre câmeras de no CEIS e nas escolas, nas salas. O ouvinte tá mandando aqui a mensagem, ó, quem que é? A Juliana. Também acho que tem outras coisas mais importantes, como muitas vezes vemos as salas de aula sem ar-condicionado em Blumenau. Além do custo das instalações, tem o custo do armazenamento, quem é que vai pagar, né? Tá questionando aqui esse assunto, mas tem muita gente concordando, viu? Até o próprio João do Garcia, que mandou a foto do patinete lá na calçada, tá dizendo, minha filha estuda numa escola que já tem câmera na sala e é muito bom. Eles prestam mais atenção na aula. No Quintino Bocaiúva, ó, estão mandando pra gente aqui, já tem câmera e já ajudou a encontrar quem roubou matéria dentro da sala. Não entendi aqui, né? Somente os diretores têm acesso, mas é muito bom. Tá dizendo aqui, ó, ouvinte aqui que tem filho que estuda no Quintino Bocaiúva, a Daiane, tá dizendo que gosta da ideia das câmeras. Então é um assunto para as pessoas opinarem, enfim, né, falarem pra gente aqui, até porque passou ontem na Câmara de Vereadores, foi aprovado e agora depende da prefeitura. Porque a Câmara autorizou a prefeitura a instalar. Agora vai depender do município orçar, ver se faz, ver se não faz, enfim, ouvir o povo aí, né? É isso que a gente tá fazendo também aqui através do jornalismo da menina. Agora, 7:23, vamos já aproveitar e falar de Oktoberfest também, né, Jefferson? Porque temos uma novidade envolvendo justamente a parte da segurança da Oktoberfest, que é a questão aí de uma orientação que vai ser dada, gratuita e dentro da Oktober. Qual é a novidade da Oktober, Jefferson?
8: Exatamente, né, Rodrigo? Oktoberfest Blumenau, que sempre, né, tem esse cuidado com a segurança, o vídeo monitoramento também, né, do ano passado foi um dos destaques. E agora, Rodrigo, a edição deste ano da Oktoberfest vai ter um atendimento e orientação jurídica, né, ambos gratuitos durante a festa. A Secretaria de Turismo e Lazer confirmou, né, que foi firmado um termo de parceria com a Defensoria Pública aqui de Santa Catarina para a realização do projeto Defensoria Presente. Como é que vai funcionar? A iniciativa, ela busca oferecer orientação jurídica e proteção, né, para os visitantes da Oktoberfest Blumenau. Cerca de 700 mil pessoas, pelo menos, devem passar pelo Parque Vila Germânica nos dias de festa. Durante a programação, a equipe da Defensoria vai prestar informações, acolher pedidos e atuar na prevenção de violação de direitos. O atendimento terá atenção especial das mulheres, né, para mulheres, crianças, adolescentes e outros grupos que possam estar em situação de vulnerabilidade. Também serão distribuídos materiais informativos sobre direitos, medidas de proteção e canais de atendimento. Entre as ações previstas estão orientações a responsáveis e a distribuição até de pulseiras de identificação para as crianças. A assinatura, né, desse termo de parceria contou com a presença do próprio secretário de Turismo e Lazer aqui de Blumenau, Ulisses Kreuzfeld, e também do defensor público-geral Ronaldo Francisco, além do assessor, né, da CEP Edilson Schmidt e da coordenadora do Núcleo de Infância e da Juventude, Direito da Pessoa Idosa também, da Pessoa com Deficiência, a Mariana Macedo. Ou seja, uma junção de esforços para trazer segurança e para, quem sabe, durante a Oktoberfest, pessoas terem acesso a informações que não tiveram anteriormente, viu, Rodrigo?
4: É, o importante é falar, quem foi na Oktober e sofreu algum tipo de violência, né? É, no sentido de agressão contra as mulheres, é isso, né?
8: Exatamente.
4: Tem essa possibilidade de lá mesmo já buscar esse atendimento, essa orientação até jurídica do que pode fazer, num processo, enfim, né? Um ressarcimento, né? Então tem essa possibilidade nesse projeto aí da prefeitura, junto com o pessoal da Defensoria Pública, que é o projeto Defensoria Presente. Show de bola, legal, né? Até porque tem muito movimento na Oktoberfest. Tivemos aí 700 mil visitantes passando pela Oktober, né? Mais uma iniciativa positiva da nossa grande festa que logo, logo tá chegando. 7:26 agora.
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4: Vamos trazer aqui as dicas para vocês, também os recados, alertas, aqui as reflexões. Aqui uma reflexão, ó. 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
4: Acidente de trânsito agora em Blumenau, ouvinte tá mandando aqui o Luiz Fernando, atenção, atenção, carro e moto antes da FURB, quase na frente da Benckendorff, ali quem desce a Paul Werner. Chegando na rua São Paulo, ali praticamente, carro e moto, antes da FURB, acidente agora. Obrigado aqui o Luiz Fernando pela informação. Quem tá ouvindo já tenta buscar uma outra rota, né? Já bota aí no seu Google Maps, no seu Waze aí, ou na sua cabeça, já busca um outro caminho, tá bom? Quase na frente da Benckendorff, ali na rua São Paulo, um acidente agora entre moto e carro. Fica a dica aí, tomara que não seja nada grave, né? Voltamos já com a agenda social, tem atrações comerciais agora.
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4: Menina, ótima sexta pra você, 7:28.
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2: 7:33. Vamos em frente aqui nesta sexta-feira. Lembra que eu comentei da sabatina que a CIB vai fazer, a Associação Empresarial de Blumenau, em relação aos candidatos aqui? É, a informação que eu recebi da CIB, eles devem divulgar aí nas próximas horas mais detalhes também, mas serão aproximadamente 140 candidatos que a CIB deve convocar, convidar, obviamente, fazer uma convocação. Olha, queremos ouvir vocês. Então, por quatro ou cinco segundas-feiras vai ter evento, segundas-feiras na CIB, ali no Centro Empresarial, com sabatina aí dos empresários, da direção da CIB, da diretoria atual aí para os candidatos, querendo saber, vem cá, vocês vão fazer o que aí para a questão empresarial, né, para a economia de Blumenau, da região, quais são as propostas. Então, a CIB vai fazer esse trabalho, a gente deve divulgar mais detalhes aí adiante. Então, todas as segundas, a partir já da próxima segunda-feira, sabatina com os candidatos aqui da nossa região. Foi a informação que eu recebi por parte aí da CIB, Associação Empresarial aqui de Blumenau. 7:34, virando o reloginho, o Marcão tá chamando com a agenda, vamos com ele. Ah, só dá um toque aqui rapidinho, aqui acabaram de mandar o Luciano aqui do Progresso, tá um vendaval aí no Garcia, Progresso, enfim, as banderolas aí dos candidatos, elas estão voando, viu? Estão caindo, umas estão caindo, outras estão indo para lá, para cá, daqui a pouco uma dessa vai parar no meio da rua, viu? Fica o toque aí pros candidatos, pras coligações, pessoal que trabalha nas campanhas aí, ficarem atentos às suas banderolas, porque com esse vendaval que tá acontecendo aí, as banderolas estão voando, estão criando asas, tá bom? 7:34, deixa eu achar aqui agora a vinhetinha da agenda, deixa eu dar uma mudada aqui, ó. Senão eu não consigo ler, né? Qual que é da agenda? Essa daqui, ó. Então vamos lá, vamos com o Marcão agora.
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2: Tudo certinho, Marcão, bom dia.
3: Opa, bom dia, Rodrigo, bom dia aos ouvintes da Menina FM, nesta super sexta-feira que já estamos aqui com a nossa agenda social, né? Toda sexta-feira nós temos agenda aqui no Jornal da Menina, primeira edição, e começando aí a agenda já, Rodrigo, vamos começar falando aí da feijoada da pequena Diana, que vai ser na semana que vem, né? É a última semana para você poder ajudar aí, comprar ticket dessa feijoada, que será no domingo, dia 30, lá no Rancho do Soneca, viu? Mas a Janaína, mãe da pequena Diana, vai falar como você pode ajudar aí nessa feijoada. Vamos ouvi-la.
4: Olá, ouvintes da Rádio Menina, aqui quem fala é a Janaína, eu sou a mãe da Diana Cecília e hoje eu vim contar um pouco da história da Diana para vocês e fazer um convite muito especial. A Diana, no dia 4 de abril, teve uma convulsão febril e deixou ela muito grave. Ela precisou ser internada e depois de alguns exames a gente teve o diagnóstico de encefalopatia hipóxica isquêmica, que deixou algumas sequelas muito importantes, principalmente na visão e nos movimentos da Diana. Hoje a Diana está em casa e a gente segue com os acompanhamentos e terapias que ela precisa. Essa caminhada ainda que a gente tem é longa e toda ajuda hoje faz uma grande diferença para nós. Por isso, no dia 30 de agosto, nós vamos realizar uma feijoada beneficente. Essa feijoada vai ser no Rancho do Soneca e ela tem um valor de R$50. Será uma tarde de muita solidariedade e alegria, principalmente de união por uma causa muito especial. Convido todos para participarem e comprarem o ingresso e ajudarem a nossa pequena Diana nessa caminhada.
3: Então, gente, vamos ajudar, né? Vamos ajudar. Inclusive, eu tenho o ticket dessa feijoada aí da pequena Diana, tá? Pode entrar em contato comigo aí que eu ainda tenho alguns tickets para vender, tá certo? E vamos ajudar. Aquela coisa, né? A Diana tinha um ano, uma criança fantástica, ativa e simplesmente deu um febrão e aí ela teve todos esses problemas aí no cérebro, deu uma convulsão, uma ou mais convulsões, né? E aí tá essa situação aí. Então, vamos ajudar aí nessa feijoada, mandar um abraço lá pro pessoal do Rancho do Soneca, que abriu as portas lá nessa questão social. Um abraço ao João, né? Obrigado mesmo por estar sempre atento aí e ajudando aí a nossa comunidade, tá certo? Então, quem quiser tique, pode me procurar. Olha, deixa eu falar da nossa campanha Tempo de Ajudar aqui da Menina FM, que este mês é pra APPM, Associação de Pais e Amigos de Mielo Meningocele. Pra ajudar, basta deixar aí 1 quilo de alimento não perecível, produtos de higiene e limpeza, ali no Bistec Supermercados, tem um carrinho especial ali, é só você depositar ali os produtos para doação aí para a PPM, tá certo? Que realmente vale a pena, né? Uma entidade que realmente faz a diferença, tá montando aí uma estrutura fantástica para atender as crianças, principalmente com mielomeningocele, né? E as pessoas que têm essa síndrome, então vale a pena ajudar, tá certo? E é só deixar ali no Bistec Supermercados mercado se tá tudo certo, beleza? Hoje à noite será o jantar do Gilberto Hort Júnior, que teve que fazer uma cirurgia, né, Rodrigo? Essa semana, mas tá tudo bem com ele. Olha, com uma notícia fantástica, gente. Uma notícia de cura, né? Possibilidade de cura aí de mais de 90%. E nós aqui da Menina FM, divulgamos bastante aí o jantar beneficente e temos a grata satisfação de anunciar que não tem mais ingresso aí para este jantar, né? Que vai ser lá no Clube de Castilho Garcia Jordão, lá do nosso querido Júlio Pitts, tá certo? A Samara, que é a esposa do Gilberto, vai nos atualizar como está a situação do Gilberto Hort Júnior, que fez a cirurgia esta semana. Vamos ouvi-la.
5: Me chamo Samara, sou esposa do Gilberto Hort Júnior, que no último dia 31/7, após fazer um exame de rotina, uma ultrassom de abdômen total, foi o resultado, recebeu o diagnóstico de 2 tumores, 1 em cada rim. É um caso raro para os médicos em todo o estado, ele é o primeiro paciente, então a única solução e tratamento neste momento para o caso dele seria uma cirurgia robótica. A mesma teria o custo de R$65 mil com os exames. A mesma foi realizada pelo médico dele, Dr. Felipe Barbeta, nessa última quarta-feira, no Hospital Santa Isabel. Foi uma cirurgia que teve o tempo de 6 horas. Ocorreu tudo bem, foi uma cirurgia delicada, mas com muito sucesso. Ambos os tumores foram retirados. No momento ele está no quarto, em recuperação. Se tudo ocorrer bem, temos ainda alta programada para hoje. E para realizar essa cirurgia, foi feito duas campanhas para ajudar. Uma seria doação por Pix e a outra foi um jantar, um risoto, que será hoje à noite no Castilho Garcia Jordão, que foi organizado pelo nosso presidente, o Júlio Pitts, os familiares e amigos. Temos eterna gratidão a todos que nos ajudaram a chegar aqui e realizar a cirurgia, para que o Gilberto mantesse a vida perfeita, continuidade, para ver nossos filhos crescer. Jantar de hoje não temos mais ingressos, chegou na lotação máxima do clube. Só temos a agradecer de coração a todos vocês, a vocês da Rádio Menina, que não mediram esforço para divulgar e nos ajudar. Gratidão a Deus, ao Dr. Felipe, que é um médico fantástico, que nos tratou com muito carinho, respeito e atenção desde o primeiro momento. Júlio, nosso presidente do Castilho Garcia Jordão, é que nem um pai, nossa eterna gratidão por montar esse evento e chamar todos os nossos familiares e amigos para concluir. Temos eterna gratidão a todos os envolvidos, não conseguimos nomear todos, só em nome do Gilberto, de toda a nossa família, nosso muito, muito obrigado.
3: Então tá certo, tá feito aí o registro, né? Mandar um abraço aqui pro Dr. Felipe Barbeta, um médico fantástico, né? Jovem ainda, e ele realmente é uma referência no que diz respeito a essas especialidades, tá certo? Então mandar um abraço aí pro Dr. Barbeta, um abraço aí, Samara, um abraço pro Júlio Pitts, né? Que está à frente desse evento hoje, né? Foi vendido todos os ingressos, que bacana. Isso é sinal, sabe do quê? De que as pessoas, elas estão realmente acordando para ajudar ao próximo, né? Isso que é bacana. Por isso que nós temos esse espaço aqui, para realmente fomentar isso nas pessoas. Vamos ajudar o próximo, né? Vamos fazer o bem. Tudo que você puder fazer, faça para ajudar ao próximo, né? Se está dentro das tuas possibilidades, ajude o próximo. E essa é a ideia aqui, inclusive, da nossa agenda. Então a gente tem divulgado aí todas as ações, porque às vezes as pessoas estão fazendo ações, não tem nem como ajudar, nem como divulgar. Então a gente tem aqui na Rádio Menina sempre esse espaço à disposição de todos, tá certo? Olha, um abraço pra Samara aí, um abraço pro Gilberto também, estamos orando muito por eles também, tá certo? Ó, amanhã vai acontecer a feijoada do Biel. Quem lembra do Biel? O Biel caiu de bicicleta há um tempo atrás, ele ficou 22 dias em coma, né? E ele está em recuperação, ele precisa de recursos aí para acelerar essa recuperação, né? O Michel, que é o pai do garoto Biel, vai falar como você pode participar dessa feijoada que vai acontecer aqui na cidade de Blumenau. Vamos ouvir.
6: Estamos convidando vocês para participarem da feijoada beneficente do Biel, que acontecerá neste sábado, dia 22/8, das 11h30 às 14h, na Igreja São Miguel Arcanjo, na rua Harold Brook, número 95, no bairro Topava Central. O meu filho é um milagre de Deus. Ele sofreu um acidente grave de bicicleta, onde ele ficou 22 dias em coma, em estado grave, correndo risco de vida. Ele correu o risco de ficar paraplégico ou até tetraplégico devido às lesões que ele teve na coluna, mas graças a Deus ele não perdeu os movimentos. Hoje a cada dia ele está mais forte, recuperando os movimentos. Ele já não precisa mais usar a sonda gástrica, já se alimenta via oral. E para poder acelerar a reabilitação dele, a gente está fazendo a feijoada para juntar dinheiro para fazer um tratamento chamado neuromodulação, que não tá disponível no SUS hoje. Esse tratamento somente particular, ele tem um custo alto, em torno de R$50 mil. E no local da feijoada haverá uma estrutura completa para consumo no local ou retirada para quem quiser. Vai ter serviço completo de bar e cozinha, brinquedo para as crianças, música, vai ter um ambiente para a família poder vir, almoçar e aproveitar. Os ingressos podem ser adquiridos no local, o valor é R$50, sendo que crianças até 5 anos não pagam e de 6 a 12 anos pagam a metade. Tragam a sua família e venham ajudar o Biel. O Biel estará presente no dia, venham conhecer ele.
3: Tá certo, com certeza, Michel, com certeza. É importante a gente conhecer aí o Biel e com certeza a gente está torcendo muito e as pessoas que vão amanhã na feijoada vão sentir isso, né? O Biel com essa recuperação dele, com esses recursos, cada vez mais ele vai se recuperar e vai ficar uma pessoa realmente normal, né? Então é isso que a gente torce, tá certo? Pode contar sempre com a gente. Vai ter pedágio amanhã? Claro que sim, neste sábado, nos principais semáforos de Blumenau, a ONG Sociedade Beneficente Arnold Hadlich, que atende aí mais de 100 crianças de graça aqui na cidade de Blumenau. Tem uma creche, um CI, né? E atende a 100 crianças de graça aqui na cidade, e a Sandra, que é a diretora do CI, fala da importância da sua contribuição amanhã nos semáforos, viu? Vamos ouvi-la.
7: Aqui quem fala é a Sandra, eu sou diretora do Centro de Educação Infantil Pérola, o CI Pérola, que é um projeto da ONG Sociedade Beneficente Arnold Hadlich. É uma ONG, uma entidade sem fins lucrativos, né? Então, nós atendemos a 110 crianças, sem cobrança de mensalidade, aqui no nosso Centro de Educação Infantil. Crianças de 4 meses até 11 anos de idade. E neste sábado nós temos um convite muito especial para vocês. Nós teremos o pedágio aqui da Sociedade Beneficente Arnold Hadlich no período da manhã. Ali vai funcionar das 8 ao meio-dia. E onde vai acontecer? Nas principais sinaleiras ali na região mais central de Blumenau. Então nós convidamos vocês a passarem ali pelos nossos pontos de pedágio, dentro do possível, podendo contribuir com a gente. A gente vai ter tanto o pessoal abordando os carros, quanto também contribuição via QR Code. Ali você pode dizer: olha, eu ouvi o convite de vocês ali na Rádio Menina. Vai ser um prazer recebê-los. Reforçando, nesse sábado, dia 22 de agosto, das 8 ao meio-dia. Então, é um pedágio beneficente aqui da Sociedade Beneficente Arnold Hadlich, e um dos projetos é aqui o Centro de Educação Infantil Pérola.
3: Então tá aí, gente. Vamos ajudar aí a ONG Sociedade Beneficente Arnold Hadlich, né? Que realmente vale a pena ajudar através aí do CI, ajudam aí inúmeras famílias através das crianças no CI. Então, estas foram aí as ações da agenda social desta sexta-feira, meu caro Rodrigo Vieira.
2: Beleza, beleza, Marcão. A Luciana tá mandando um abraço aqui para toda a audiência da menina. Ela faz parte da comunidade luterana do Fidelis, que vai ter a sua pastelada dia 22, ou seja, amanhã, sábado, 9 da manhã às 8 da noite, no Salão da Comunidade. Então, quem é do Fidelis, é Rua Herman Lang, 885, pastelada amanhã. É uma bonita igreja ali, uma comunidade importante que tem no Fidelis, na Herman Lang ali, R$7 o valor do pastel. Fica a dica aí pra todo mundo. E quem tá no aniversário amanhã, o Machado de Assis, viu?
3: Opa!
2: Vai ter a festa amanhã lá, feijoada também, feijoada. Bacana, das 10 né? da manhã às 3 da tarde, grande
3: maior
2: feijoada.
3: Maior, né, de Blumenau.
2: 1.650 estudantes atualmente. Olha, a EBM Machado de Assis, na Itopava Seca, completará 120 anos. Na verdade, completou, foi quarta-feira agora, aniversário, né? Oficialmente o aniversário, mas a festa vai ser Aí amanhã, de apenas 22 crianças que tinha no comecinho, agora já com 1.650. Quantas crianças, né, que passaram ali, quantas pessoas aí que passaram pelo Machado de Assis. Então, fica a dica, amanhã no Machado, quem quiser ir lá na escola, relembrar, né, rever os amigos do passado. Como é legal, gente, eu gosto muito de votar ainda lá na minha escola, lá na Itopave, lá no domingo de eleição,
3: ver a estrutura da escola.
2: Estrutura, ver o que cresceu, rever os amigos da época da escola. Fica a dica, amanhã no Machado e assistem essa feijoada aí, no meio-dia, das 10 da manhã até as 3 da tarde. Marcão, bistec daqui a pouco?
3: Daqui a pouco, bistec.
2: Tá bom, vamos lá, vamos na sequência aqui, 12 para as 8.
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2: Vamos trazer mais informações para você. 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
2: Daqui a pouco as últimas de hoje.
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2: Só bonito na cidade, faltando 10 para as 8.
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2: Olá, Rogério, agora é sua vez, amigo. 5 para as 8, não vai perder a sua hora em quase 8 da manhã. Rogério tá chegando por aqui. Rogério.
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2: Adriano Franco vem agora com o esporte, com aquele juiz paraguaio ontem lá que apitou o jogo do Botafogo.
20: Para chorar.
2: Nós não íamos ganhar nunca o jogo,
20: tá,
2: né?
20: Tá bom, então nós o motivo da eliminação nunca foi o juiz, então não foi o...
2: Ele conseguiu ser pior que o Botafogo, viu, Adriano?
20: É,
2: o
20: juiz. Mas até...
2: Ele conseguiu ser pior que o time do Botafogo,
20: o mas juiz. Mas o torcedor botafoguense em que você faz parte até teve um pouquinho de esperança, hein? O primeiro gol saiu
2: eu
20: rápido.
2: Eu não tava com esperança, mas o juiz também não ajudou, né?
20: Ah, então... Não, mas o juiz, de vez em quando, ele...
2: Fraco.
20: eles acabam se tornando protagonista de uma partida de futebol. É choradeira, né? Choradeira.
2: O cara, enfim, é botar a mão no bolso pra tirar o cartão e ver que o cara tem amarelo e ele se arrepender, porque até eu dar o vermelho, não, né? Pelo amor de Deus, né?
20: Não, e hoje nunca ainda eles podem até errar, né? Tipo, a decisão deles, porque o VAR pode corrigi-los. Exato. Mas, exato, enfim, parece que não querem usar o VAR. Agora ele não entende nada, né? Se o VAR veio pra ajudar ou pra dificultar.
2: Ah, veio pra ajudar, mas aí quando o juiz é muito ruim, daí não adianta, né?
20: Mas enfim, né? O fato é, já que tu falou sobre Copa Sul-Americana, o Botafogo está eliminado. Ontem jogou no Nilton Santos e não conseguiu reverter o 6-1 que sofreu no Peru e deu adeus. Mas assim, cenas lamentáveis, né, Rodrigo Vieira? Tipo, o pau comeu depois do jogo, né? O brasileiro não sabe perder, né, cara?
2: Não teve nem porrada, nem pontapé, esquentadinha, só de leve, né?
20: Ah, mas as imagens dizem tudo, né?
2: O pau comeu, acho que não chegou aí tudo isso, pelo menos que eu vi, né?
20: É,
2: pelo que eu vi de imagem, não.
20: Mas aquele negócio, foi, perdeu, agora leve, né? Vida que segue.
2: Vida que segue, mas deu aquela confusãozinha, né? Mas
20: os empurrão daqui
2: também provocou isso.
20: É.
2: O juiz termina o jogo aos 45, acabou-se. Ele quis mais 7 minutos ainda, de tão ruim que é o juiz.
20: Meu.
2: Tá louco, olha.
20: Enfim, né? Desnecessário. Mas o Botafogo deu adeus, né? Mas quem

0: três equipes, no caso, brasileiras, no caso, nas quartas de final da Copa Sul-Americana, que já tem os seus duelos de quartas de final definidos aqui. Teremos Boca Juniors e São Paulo do Marcão, e Santos e Atlético Mineiro, gente. Né? Temos também Cienciano e Montevideo City Torque, e falta apenas um duelo, Vasco, para conhecer o seu adversário de quartas de final da Copa Sul-Americana. Já pela Libertadores da América, na Neoquímica Arena ontem, por um bom público como sempre, o Breno Bidon marcou o gol do Corinthians com assistência do Memphis Depay, que renovou seu contrato com o Timão, e o Corinthians venceu o Rosário Central pelo placar de 1-0 com muita emoção e adrenalina, até porque o Ranieri foi expulso, o Corinthians jogou com 10 jogadores e conseguiu resistir, no caso, à fúria dos argentinos e superou o Rosário Central pelo placar de 1-0 e está nas quartas de final da Libertadores da América. O Mirassol, infelizmente, ontem no Equador, no Casablanca, perdeu nos pênaltis por 5-4 e deu adeus à Libertadores da América. Sendo assim, já temos aqui alguns duelos de quartas de final da Libertadores definidos. Estudiantes e Corinthians, o Flamengo aguarda o adversário que sai de Tolima ao Independente Del Valle, Palmeiras e LDU, e o Fluminense encara o Platense da Argentina. E para fechar o esporte, Rodrigo Vieira, amanhã três jogos abrem a 24ª rodada do Brasileirão: Fluminense e Remo, Inter e Atlético Mineiro, e novamente um Cruzeiro e Flamengo, porém no Mineirão. É a 24ª rodada, que tem os seus jogos também acontecendo no domingo. Bom final de semana, boas férias, amigo. A gente vai acompanhar suas redes sociais para ver como você não vai nos falar, onde você vai. A gente vai estar acompanhando tudo
1: e
0: trazendo
1: no
0: microfone da menina.
1: Não vou falar, porque
0: é,
1: que eu não
0: vou falar? Vai esconder o jogo. Tava falando que o Marcão escondeu o jogo e tudo mais.
1: Mas eu não quero estragar a surpresa, calma.
0: É. Mas conta pra gente em primeira mão onde tu vai.
1: Tá bom, tu quer saber? Vou pra tua terra. Vou pra tua terra?
0: É.
1: Rio Grande do Sul?
0: É, mas ali tu só vai passar um dia. E depois tu...
1: Uma semana lá em Gramado, dá uma volta, né?
0: Isso, importante.
1: Gramado é bom.
0: E depois aí a passagem aérea...
1: Internacional.
0: Daí. É, viu? Entendeu? Entendeu? Entendeu, amigos da menina?
1: Aí vamos dar uma voltinha lá em Punta Cana, né?
0: Bom.
1: Pegar um sozinho lá.
0: É, pegar um bronze.
1: Mostrar o corpo atlético, só que não. É,
0: aproveita lá, Rodrigo. Boas férias pra ti,
1: valeu,
0: tá, meu amigo?
1: Valeu. Vamos no casamento lá. Tem um povo que decidiu casar lá em Punta Cana, logo ali, né? Daí a gente vai junto fazer uma festa lá. Jefferson Fagundes, um abraço.
2: Valeu, Rodrigo. Boas férias, bom descanso, até a volta. O ouvinte da Rádio Menina tem informação o tempo todo no portal Menina Blues, Central de Notícias. Meio-dia tem a segunda edição. Um abraço, bom fim de semana.
1: Você gosta dessa música que vamos encerrar aqui? Você falou que é de 1992, né?
2: Uma banda sueca, né?
1: Banda sueca.
2: É. Agitou muitas pistas de dança.
1: A pedidos, e estamos terminando o jornal toda sexta-feira com uma música aqui, uma canção pra animar o povo, dançar, ser feliz, né? É sexta-feira, vem aí o Alan com o Show da Manhã. A maior audiência no rádio em Blumenau é o Show da Manhã nas sextas-feiras, não tem pra ninguém, como aqui o Jornal da Menina, nesse dia bonito, sextou, semana fechou em Blumenau, e vamos terminar nesse clima aqui, ó, sobe o som aí. Tchau, gente, um abraço, bom final de semana, eu volto depois das férias.

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16: Do povo de Deus, você que é ouvinte da rádio Menina, nada pode destruir o ferro, mas a sua própria ferrugem pode. Da mesma forma, nada pode destruir você, a não ser seus próprios pensamentos. E por isso, é nesse sentido que se vai em relação ao orgulho pessoal. Quantas vezes você diz, comigo ninguém pode, e não é esse o caminho. Você constrói o seu orgulho em cima do seu próprio ferrugem, das suas próprias limitações. Por isso, nós precisamos sempre construir a nossa vida na fonte do amor, para exalar o amor e o serviço aos demais. Um grande abraço.

0: tá na área. Eu, Alan, tô chegando. 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Uma excelente sexta. Sextou, né? Sextou. Sextou ou não sextou, Chico Pinheiro? Fala pra mim, vai.
1: Sexta-feira, #graças a Deus.

0: número 1 de Luiz Alves. Galera em Brusque ouvindo a gente pelo litoral. Galera em Gravatá, Penha. Muito obrigado pela audiência. O Show da Manhã tá na área. A gente vai se divertir até meio-dia com a sua participação pelo WhatsApp, o 21026515. Nas nossas redes sociais tem promoção bacana rolando lá no nosso Instagram. 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

baixo na noite de ontem. Que loucura, hein? É, começou barretão, amigão. Gustavo Lima, o dono do boteco aqui no nosso show da manhã. A gente curtiu também Pedro e Benício, Corpo e Alma, Michel Teló, Elis Just lá no comecinho do bloco. E daqui a pouquinho tem muito mais, tá bom? Fica à vontade pra brincar com a gente, fica à vontade pra mandar o seu recado. 21026515. Deixa eu mudar a trilha aqui do programa.

0: interiorzão do Paraná para o mundo, amigão.
1: Aí.
0: A neta do velhinho que brigava com o lobisomem. Tá de aniversário hoje.
1: É, agora, não vamos... agora eu já posso beber e dirigir.
0: É, não vamos revelar a data.
1: A idade.
0: É,
1: por favor.
0: É.
1: Mas eu já dei a dica, agora eu posso beber e dirigir.
0: Por quê? Porque...
1: quer dizer, não beber e dirigir, né, gente?
0: É uma da época dos trapalhões.

0: mas obrigada.
1: É, e o cafezinho pra turma e nada.
0: Tá ali do lado da água. Tá do ladinho da água ali, cafezinho.
1: Eu não esperava
0: uma
1: menos.
0: Uma delícia.
1: De você. Eu não esperava menos. A gente vai pro intervalo comercial. Hoje é aniversário. Posso divulgar o teu WhatsApp pra galera mandar parabéns pra você?
0: Não, é o WhatsApp da rádio.
1: Não,
0: mandar. Não, eu não preciso.
1: A galera tá pedindo aqui.
0: Não, vai lá no Instagram, pronto.
1: No Instagram da rádio.
0: Isso, tem no Instagram da rádio.
1: Mas a galera tá pedindo o teu WhatsApp. Não. Posso, não?
0: O meu WhatsApp tá estragado.
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1: 8h44, bom dia.
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1: Eu gostei da trilha.
0: Geralmente no meu aniversário eu tô de folga, tô viajando, né?
1: A rádio,
0: esse ano.
1: A rádio menina, o grupo Narval Souza tem um presente pra você, Aline.
0: Imagina.
1: Você vai ganhar um ingresso.
0: Diga.

0: voo da nave.
1: Tô emocionado, tô esperando, é muito emocionado.
0: Baita presente.
1: Nossa.
0: Cara, ela é tão pilantra que ela já tá pegando o celular e colocando a venda. Vendo ingresso pro último show da Xuxa.
1: Claro que não, que isso. Tá doido,
0: né? O que tá rolando na internet ali, né?
1: Primeiro, obrigado, gente, pelo carinho. Valeu, tamo junto. Obrigado, Alan. Obrigado aí a família Rádio Menina. Tamo junto sempre.
0: A história do ingresso é mentira, tá?
1: Ah. Pô, eu já tava super acreditando, cara. Eu ia dar uma voltinha na nave. Mas tudo certo. De vez em quando a gente dá umas voltas aí nas naves.
0: É mesmo, Aline? Conte mais, Aline Doce.
1: Deixa eu falar o que tá rolando na internet. Ó, vamos falar sobre cerveja. É, gente. A Ambev vai lançar amanhã a Spaten Pro. Tá chamando muita atenção porque é a primeira cerveja sem álcool do mundo, com whey protein e colágeno.
0: Ah, para. Toma água, então.
1: Pois é. Eu
0: toma água.
1: Eu concordo contigo.
0: Ah, para.
1: Eu sou dessa levada. Toma água, suquinho. Mas enfim, ó, cada lata de 350ml traz 10 gramas de proteína, 75% de whey, 25% de colágeno. Pra quem aí, né, fitness, quer tomar uma cervejinha.
0: Isso não é sério, né?
1: Tô falando sério, vai ser lançada amanhã.
0: Cara, eu quero...
1: Spaten Pro.
0: Eu quero...
1: Eu tô esperando.
0: Eu quero o comentário do
1: zero
0: meu
1: álcool.
0: Amigo, do meu amigo Sargento Juntos, sobre esse produto.
1: Ah, eu também tô esperando esse comentário. Sério, zero álcool, proteína e.
0: É, zero álcool,
1: colágeno.
0: Vai.
1: Colágeno, pronto. Gente, pra pele.
0: Ah, para, Aline Doce, é sério isso?
1: Tô falando muito sério, é amanhã o lançamento. Eu tinha que comentar sobre isso, gente. Tem como.
0: Vamos lá tomar um café, vamos.
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0: Fala, Teodoro e Sampaio, todo mundo junto aqui no nosso show da manhã. Ó, a gente tá com um probleminha aí no nosso sinal, nosso técnico já tá lá na nossa antena tentando resolver o problema. Eu acho que agora resolveu. Não adianta bater no rádio, não adianta botar bombril na antena, tá bom? É um probleminha técnico que estamos tentando resolver e já já o nosso som fica com aquela qualidade e potência que merece, combinado? Então não troca de estação não, fica com a gente vai, mas a gente volta. Tá uma ventania desgraçada lá na nossa antena e o nosso técnico tá lá tentando resolver esse problema, tá bom? Então não é problema no radinho aí na sua casa não, a gente sai do ar, mas a gente volta, combinado? É jogo rápido, eu acho que agora a gente não sai mais, mas se sair, logo a gente volta. Intervalo comercial rapidão e daqui a pouquinho tem muito mais. Tem ouvinte mandando mensagem aqui, eu já botei bombril na antena, já bati no rádio, não adianta. O problema é lá na nossa antena que logo será resolvido. Intervalo e a gente volta rapidão, segura aí.
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0: 9 horas em ponto.
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2: Oi, Alan, muito bom dia para você, bom dia para o ouvinte da Rádio Menina. Temperatura de 18,4 graus neste momento aqui em Blumenau, sexta-feira com essa massa de ar seco, né? Um ar seco e frio, inclusive, que vem avançando aqui para Santa Catarina. O tempo permanece ensolarado, trânsito vai enfrentar mais dificuldade para quem sai ali da Via Expressa, né? Na região da Rua Iguaçu, próximo à FURB, Campus 1, Rua São Paulo e também a Antônio da Veiga. Então, o motorista pensa já em rotas alternativas para desviar do trânsito. Blumenau registrou os primeiros resultados positivos daquele método Wolbachia no combate à dengue. Esse é um relatório preliminar, baseado em 9 coletas realizadas entre setembro do ano passado e maio deste ano, e aponta que a maioria dos mosquitos Aedes aegypti monitorados já apresenta bactérias, indicando, né, que ela se estabeleceu na população local. Na fase primeira ali do projeto, primeira fase, foram liberados 116 mil potes com mosquito contendo Wolbachia. A bactéria reduz a capacidade do Aedes aegypti de transmitir o vírus da dengue, zika e também a chikungunya. A ação abrangeu 11 bairros, sendo Água Verde, Fortaleza, Garcia, Itopava Norte, Itopava Seca, Itopavazinha, Progresso, Tribés, Velha, Velha Central e Vila Nova, em uma área de mais de 58 quilômetros quadrados, onde vivem mais de 170 mil pessoas. Para mais informações, acesse o portal meninablu.com.br. Gabriel Lângaro para o jornalismo da Rádio Menina.
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3: Aline Doce.
4: Voltei com os astros.
3: Um momento esperado por muitos.
4: Muitos.
3: Muita gente, ainda mais na sexta-feira, sol brilhando, um dia lindo.
4: Final de semana.
3: Aline Doce, de aniversário. Aniversário hoje.
4: Pois é, gente.
3: Vai rolar uma festinha pra turma?
4: Ah, tem
3: não.
4: Que rolar,
3: é,
4: né?
3: Aonde?
4: Ah. É. Depois eu te passo o endereço.
3: Não, depois não adianta.
4: Depois que acabar a festa.
3: Depois não adianta.
4: Depois que acabar a festa, eu te passo o endereço.
3: Tá bom.
4: Áries, Touro e Gêmeos, brincadeira. Áries, sexta-feira chega aí com sorte, energia e boas oportunidades de diversão e ganhos. Aproveite o dia com leveza e atenção aos relacionamentos, evitando conflitos, tá? O amor pode começar tenso, mas melhora com sensibilidade. Cor cinza, números 23, 41 e 32.
3: Cinza.
4: Touro, dia de boas energias no lar e oportunidades de lucros, graças ao efeito positivo de Júpiter e Lua. No trabalho, seja realista e dedicado. Mantenha o equilíbrio emocional, especialmente na manhã. Mas à tarde, a paixão promete emoções intensas. Cor azul claro, números 11, 38 e 54.
3: Azul clarinho.
4: Isso. E gêmeos, hoje o seu bom humor e a empatia vão contagiar os outros, facilitando contatos e diálogos positivos. No trabalho, sua habilidade de convencer e unir esforços fica em alta. Ideal para colaborar com colegas. Já no amor, oportunidades surgem, mas vá com calma. Cor amarelo ouro, números 1, 46 e 19.
3: Mandar um abraço, meu amigo Marcelo Suter. Um
4: abraço, meu querido.
3: Eu só tenho uma coisa pra falar pro Marcelo Suter e pra você, Aline Doce.
4: O quê?
3: O que o Eurico Miranda já falou há muito tempo. O respeito voltou. O
4: que que aconteceu? Ah, meu Deus.
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3: 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É, 4 a 1.

0: sai daí não.
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2: 9:20.
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5: O Corinthians está nas quartas de final da Libertadores da América. O time paulista ontem na Neoquímica Arena recebeu o Rosário Central pelo jogo de volta das oitavas de final e com requintes de muita emoção venceu com o gol de Breno Bidon o Rosário Central pelo placar de 1-0. Destaque também foi a assistência do holandês Memphis Depay, que renovou com o time paulista. Agora o Timão está nas quartas de final da Libertadores da América e vai encarar o Estudiantes da Argentina. Infelizmente, ontem o Mirassol foi eliminado no Equador, onde perdeu na disputa de pênaltis para a LDU pelo placar de 5-4. Para o Esporte Total, Adriano Franco.
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0: Mais uma rodada de previsões astrais.
11: Vamos lá. Câncer, Leão e Virgem. Câncer, hoje negócios e finanças brilham. Na carreira, a concorrência aperta, mas sua dedicação vai fazer toda a diferença. Já no lar, ajustes na comunicação. O amor pede segurança emocional, fortalecendo seu relacionamento ao lado de quem ama. Cor rosa, números 47, 27 e 18. Leão, dia de sorte para os leoninos, com energias que favorecem prosperidade e oportunidades extras de ganho. No amor, seja cuidadoso nas palavras para evitar mal-entendidos. O relacionamento pode melhorar com a conversa. Aproveite seu charme para atrair boas paqueras e viver momentos especiais. Cor preto, números 9, 2 e 54. Virgem, olha só, hoje você vai sentir o lar como um ponto seguro. No entanto, é importante ficar atento às finanças e evitar gastos. No amor, espere altos e baixos, mas a atração por alguém conhecido deve aquecer o seu coração. Cor verde esmeralda, números 15, 59 e 32.
0: Obrigado, dona Aline.
11: Até mais.
0: Estamos de volta para mais uma sequência aqui na 97,5. Essa é a Rádio Menina de Blumenau. Até meio-dia, tamo junto.

com a gente. Bom dia, Alan, aqui é o Will, na boleia do caminhão, com meu copiloto Xalão. Manda aquele abraço pra nossa equipe da Vila Têxtil, nossa galera do corte, sempre com o radinho ligado na menina. Alan, o Jean, veterano, galo cinza, tá só pelas 14h18. Tá tremendo igual carro velho na marcha lenta.

0: 14 e 18, né? Diz que bateu uma tremideira no homem. Tá bom, então um abraço pra toda a turminha aí na Vila Têxtil, Will, toda a galera sempre com o radinho ligado aqui na menina. Tem mais, a Aline tá ligadinha com a gente em Luiz Alves. Obrigado, Aline, beijo, obrigado pelo carinho, pela audiência sempre, tá bom? Tá curtindo a nossa programação, mandando os parabéns pra xará dela, que é a nossa Aline, que tá de aniversário hoje. Até agora, nenhum bolinho, nada, nenhuma cuca, nenhuma nega maluca, nada. O Benedito tá sempre com a gente. Ô, Benedito, um abraço, amigão. Deixa eu mandar um beijo pra Joyce, tá ligadinha com a gente. Valeu, Joyce, beijo pra você também. Bom dia, Alan, aqui na facção, colocamos Bombril na antena. Cara, que legal, ela mandou foto aqui do radinho. A Márcia, ô Márcia, beijo pra você, obrigado pelo carinho aí, tá bom? A gente vai pro intervalo e volta rapidão.
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3: Ai, ai, ai, alguém chama a Aline Doce pra mim? Por favor, Ruth, dá um grito ali no corredor, chama a bendita da Aline, ela era pra estar no ar aqui comigo, e ela tá lá fazendo fofoca, falando mal da vida das pessoas, né, dona Aline Doce?
4: Eu não.
3: Sexta-feira a gente quase não tá atrasada aqui com a programação.
4: Bom dia.
3: Agora deixa eu aproveitar e mandar um abraço, galera que tá lá no Cacetiro Garcia Jordão, preparando o risoto que rola
4: é
3: hoje
4: verdade.
3: À noite. Deixa eu mandar um abraço pra toda a família do meu amigo Gilberto Rote, a Samara, esse casal bacana que tá sempre com a gente lá no Cacetiro. O Gilberto, ele é muito querido por todos lá no bairro Progresso. Hoje vai rolar o jantar beneficente para ajudar a família do Gilberto. A cirurgia já aconteceu. Graças a Deus deu tudo certo.
4: Muito bem.
3: E todos os amigos, todos os envolvidos, galera que tá lá preparando, foram vendidos todos os tickets para hoje.
4: Que coisa boa.
3: Vendas esgotadas. Foram vendidos 1000 tickets pro risoto que vai rolar hoje à noite aí em prol do Gilberto, que tá se recuperando. A cirurgia já aconteceu, deu tudo certo, e hoje à noite vai ter uma galera bacana lá no Cacetiro Garcia Jordão. Um abraço ao Alcione, tava conversando com o Alcione. O Alcione é o chefe lá, o cara que tá preparando o risoto. Júlio, toda a galera, toda a turma
4: envolvida.
3: Beijo
4: grande pro pessoal que também adquiriu o ingresso, né?
3: É verdade.
4: Beijo pra vocês, valeu.
3: Vendas esgotadas, os 1000 tickets foram vendidos.
4: Show.
3: Sucesso aí hoje.
4: É hoje, hein?
3: É hoje.
4: É meu aniversário,
3: toda...
4: vamos ali já, né?
3: Tu não vai surfar, Não, tu não pode ser tão pilantra, Aline Doce.
4: Júlio, tô chegando.
3: Tu não pode ser tão pilantra.
4: Prepara o balde.
3: Ora. Cara, vai ter banda Guaíba.
4: Aí, ó.
3: Vai ter uma galera bacana. Acho que até meu amigo Alemão, vai estar presente aí. Vai ser uma galera bacana
4: pra
3: hoje.
4: Estamos juntos.
3: Pra celebrar aí a vida. Logo mais no Cacetiro Jordão.
4: Com certeza.
3: Vai, Aline Doce.
4: Libra, Escorpião e Sagitário. Libra, hoje Vênus influencia suas relações e na sua simpatia ajuda a resolver tensões. No trabalho, seu talento para conciliar interesses é essencial para manter a harmonia. No amor, a paciência garante momentos melhores. E se estiver solteiro ou solteira, um sentimento especial pode surgir.
3: Olha!
4: Cor branco, números 38, 61 e 7. Escorpião, hoje cuide da sua saúde, especialmente nas articulações, pele, dentes e ossos. No trabalho, Júpiter traz boas oportunidades. Na paixão, o dia promete evolução e surpresas nas paqueras. Cor lilás, números 40, 13 e 32. E Sagitário, hoje é um dia cheio de boas energias, ideal aí para mostrar o seu talento no trabalho e aproveitar o seu carisma nos contatos. Valorize amizades e mantenha os pés no chão no amor. Com o clima mais leve à noite, a paixão pode reservar momentos especiais. Cor azul marinho, números 44, 17 e 24.
3: Obrigado, dona Leila.
5: Inverno. 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

0: 3 pares de ingressos para curtir o bailão do bairro Nova Aurora amanhã. As 3 primeiras mensagens que entrarem no nosso WhatsApp a partir deste momento, mas tem que escrever: eu quero ingresso pro bailão do bairro. As 3 primeiras mensagens, cada mensagem leva 1 par de ingressos para curtir o Nova Aurora amanhã, sabadão. Mas tem que mandar mensagem no nosso zap rapidão agora. Vai lá, 21 02 6515. Cara, tem ouvinte que é rápido. Aqui, ó, já tem mensagem de áudio.
1: Eu quero ingresso para o bailão do bairro.
0: E o teu nome, criaturinha? Não esquece de se identificar, tá bom? Não esquece de colocar o seu nome sempre que mandar mensagem no nosso WhatsApp, o 21 02 6515. Essa mensagem

0: 10 horas em ponto.
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0: Ao vivo aqui nos estúdios, Gabriel Lângaro.
2: Alan, temperatura nesse momento aqui na região central de Blumenau, de acordo com a última medição do Alerta Blue, de 19,8 graus. Trago informações da segurança pública, já que um homem de 44 anos foi preso mais uma vez na noite dessa quinta-feira em Blumenau por descumprimento de medida protetiva de urgência no bairro Fortaleza, ocorrência por volta das 23. Segundo a Polícia Militar, uma mulher de 38 anos disse que estava dormindo quando o homem chegou na casa. A vítima informou que uma medida protetiva já tinha sido concedida pela Justiça e que ele tinha o conhecimento da determinação. O homem tinha sido preso em 18 de agosto por agressão física e ameaça contra a mulher, no âmbito da Lei Maria da Penha. Recebeu liberdade no dia seguinte, mas teria descumprido a medida protetiva de urgência decorrente daquela prisão. Diante da situação, os policiais fizeram a prisão e encaminharam para a central de plantão policial, onde foram adotados todos os procedimentos legais. Para mais informações, acesse o portal meninablue.com.br. Gabriel Lângaro para o jornalismo da Rádio Menina.
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5: Minha querida e amável Aline Doce, que tá de aniversário hoje, deixa pois eu trocar é. A trilha, deixa eu botar a Xuxa pra cantar de novo.
6: Sério?
5: Não, tô brincando.
6: Obrigada.
5: Tô brincando.
6: Nada contra a Xuxa, né? Capricórnio, Aquário e Peixes, ó. Capricórnio, cuide do seu bem-estar emocional e evite se estressar com o que não pode se resolver agora. No trabalho, seja mais tolerante com os colegas e familiares. À noite, o romance melhora e a atração por alguém misterioso pode surgir. Mantenha o equilíbrio e a calma. Cor amarelo, número 6035 e 5. Aquário, hoje você pode aproveitar boas oportunidades profissionais, destacando-se em reuniões e formando parcerias. Nos relacionamentos, seja paciente pela manhã. No amor, evite se empolgar demais nos contatinhos. Cor azul, número 61, 38 e 7. E para fechar, peixes. Dia de sorte para os piscianos, com energias que elevam aí sua autoestima e conquistam reconhecimento profissional. No financeiro, atenção aos imprevistos e controle aí os gastos. Já no amor, o sucesso está no ar. Cor pink, números 14 e 22.
5: 22. Olha lá, subindo as escadas.
6: 24.
5: Olha lá. Cadê? Da recepção, vai chegar na recepção.
6: Cadê?
5: Já continua, vai.
6: Já ali, ó.
5: Ela não sabe mais nem o que ela faz
6: cor
5: agora.
6: Cor pink.
5: É.
6: Números 14, 22 e 24 e acabou o horóscopo.
5: Chegando flores aqui na rádio, Aline Doce. Chegando flores aqui na rádio, Aline Doce.
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cantando aí com o embaixador, né? Ah, Gustavo Lima, Amor de Primavera, aqui no Show da Manhã da Mineira. Daqui a pouquinho, galera do Talagaço ao vivo aqui nos estúdios da Mineira, pra gente bater um papo, pra gente tocar a música do Talagaço, falar dos 25 anos do Talagaço.

0: no nosso WhatsApp. Galerinha que tá com a gente, cara, muita gente mandou mensagem para concorrer aí aos ingressos pro Bailão do Baio. Quem se deu bem foi a Claudete Silva, a Iris e também o Jorge Roberto. Eu já passei os nomes aí pro Baio, os nomes estarão amanhã na lista dos ouvintes sorteados aqui da Menina FM. Foi muita mensagem ao mesmo tempo, todo mundo que mandou mensagem, obrigado pela audiência. O Baio já falou que semana que vem vai ter mais sorteio de ingressos aqui na programação, tá bom?
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4: Ah, que legal, tamo de volta. Agora tem Maiara e Maraíza.

0: Tá se achando? Ah, teve Lucas e Igor, teve Maiara e Maraísa aqui no nosso showzaço da manhã. Daqui a pouquinho tem mais a galera do Talagaço chegando aqui nos estúdios. A gente vai fazer um bloco inteiraço, vamos tocar ao vivo, vamos conversar. Afinal de contas, meu amigo Marlon Moraes, são 25 anos de Talagaço. É, 25 anos de Talagaço, amigão.
1: Como é que tá, Gil Alan?
0: Tudo certo?
1: Salve, salve, bom dia, ouvintes da menina.
0: Quando eu falo que aqui vocês estão em casa sempre, sempre muito bem-vindos, não é brincadeira não, são 25 anos de história, parceiro.
1: Rapaz, e literalmente em casa, né? A gente levantou e tá aqui. É, se nós estivesse aqui do lado, né?
0: O busão chegou e eu recebi a mensagem, ó, tamo acordando, daqui a pouquinho a gente sobe. Mais ou menos nessa tocada.
1: É, desse jeito.
0: Vamos tomar uma água, daqui a pouquinho, depois do intervalo, um bate-papo ao vivo, vamos cantar, vamos fazer festa aqui no estúdio, afinal de contas é sexta-feira, né?
1: Sexta-feira.
0: Vocês não aparecem aqui numa segunda, vocês não aparecem aqui numa terça, geralmente é sexta, né?
1: Mas
0: melhor
1: se
0: dia da semana.
1: Também, não, já dá um jeito.
0: Intervalo e já tem mais.
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0: 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Deixa eu falar de coisa boa, vai. Deixa eu falar do 1º de janeiro, ó. Domingão no 1º de janeiro tem pegada de bailão bem modão. Victor e Fabián e Tchê Chaleira. Tudo isso no domingão do 1º de janeiro, que informa a hora certa. 10:38.
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0: agosto, ao vivo aqui nos estúdios Talagaço, meu caro Marlon Moraes. Tamo com o Gaiteiro, Juliano, toda a turma do... Tem uma turma que tá no busão dormindo ainda,
1: tem,
0: né?
1: Tem, sempre tem, né?
0: Sempre tem. Teve festa ontem à noite ou teve trabalho ontem à noite?
1: Não, hoje nós tava, graças a Deus, a gente tava em casa, né? A gente gosta muito da estrada, gosta com o povo, mas realmente a agenda lotada às vezes dá uma desgastada. Então, às vezes, passar mais uma quinta-feira, um dia mais em casa também ajuda pra recarregar as energias e a gente chegar a milhão, né?
0: Cara, mas a agenda de vocês é fenômeno, né? Vocês começam hoje em Blumenau, amanhã em Ituporanga, depois vocês vão para Presidente Getúlio, depois vocês vão lá pro Bela Vista do Toldo, e aí vocês terminam lá no Paraná.
1: Irati.
0: Que final de semana,
1: hein? cara, quando acontece também, muitas vezes a gente começar às vezes no Rio Grande do Sul, daí vim subindo Santa Catarina, terminar no Paraná, ou começar no Paraná, depois Santa Catarina.
0: Em maio, no aniversário da rádio, vocês começaram no Rio Grande do Sul, passaram o sabadão em Santa Catarina e terminaram no Paraná.
1: É isso aí, cara.
0: Que maravilha.
1: É uns tirão legal, assim, e é bacana que a gente também tá bem servido do busão, o seu Humberto, o Câmbia, né, leva a gente com segurança, inclusive tá ali, ele fez toda a jogada para nós poder chegar a tempo de estar aqui na rádio também, cara. Então,
0: cara, e aqui a gente fica bem. Muito feliz em receber vocês sempre para falar do Talagaço, que tem mais de 25 anos de história, cara.
1: É, completamos já os 25 agora, né, cara? A gente vinha falando, 25, essa é uma data muito enigmática, sabe? Muito, muito importante.
0: Cara, dá pra contar nos dedos a turma aqui que alcança essa data, né?
1: Sim.
0: E eu tô aqui na Rádio Menina, tô indo pros meus 27 anos, a gente começou meio junto, e dá pra contar nos dedos quem chegou, quem passou dos 25. É uma história bonita, né, Marlon?
1: Bonita, cara, bonita. A gente, desde 2001, né, quando o Talagaço foi fundado oficialmente com o nosso primeiro CD, e desde ali foram muita batalha, muitos anos de
0: época indicação. Na época era CD. Não tinha plataforma digital.
1: Não, CD.
0: Era CD, bater porta em porta de rádio aí, ó, CD do Talagaço.
1: O nosso primeiro CD ainda, né? Ainda foi comercializado, primeiro, segundo. Eu acho que não me falha a memória, até o nosso quarto
0: eu não lembro, CD. Era a City, era Usa Discos?
1: A gente passou pela Galpão Criolo, que é, que é da Orbit Music na época, sim, né? Tivemos discos pela City também, independentes, enfim. Acho que foi dois pela City, daí um pela Orbit também. E, cara, foi uma época assim que... E aí depois começou que o CD passou a ser mais uma divulgação somente, não com fins lucrativos, né? E aí a gente passou a trabalhar com aqueles CDs promocionais, que aí você fazia um monte de CD pra galera ouvir, chegar no povo, né? Até migrar daqui um pouco com o pendrive, a galera começar a receber pela internet de alguma forma, assim. É uma história de a gente se adaptar ao que tá acontecendo, até chegar como a gente tá hoje, tá na palma da mão, né? E durante todo esse tempo, mais bacana e mais bonito que é, Alan, é que a rádio sempre teve do nosso lado.
0: A rádio passou por todas essas transformações, né?
1: Todas essas, cara. E desde lá de trás, né? Desde quando era o disco, desde... Eu lembro que o meu pai me ensinou um pouco de rádio, ele também músico, também foi radialista, né? Aquelas fitas, né? Lembra aquelas fitas quadradonas assim que você botava assim, cara?
0: Não é da minha época, mas eu lembro.
1: Eu lembro assim, os comerciais eram daquilo lá, cara.
0: Tudo na disqueteira.
1: Na época do vinil, né? Uhum. Que a galera tocava os discos, assim, tinha que chegar o disco físico lá do vinilzão, e às vezes se não tivesse legal, o cara batesse ali, dava uma pulada no disco, tinha que tá limpinho, era muito legal, cara.
0: Bacana.
1: Nostálgico isso aí.
0: É papo pra gente ficar uma hora aqui falando do passado, mas vamos falar do presente, porque o Talagaço, cara, vocês estão com três pauladas, tocando não só aqui na Rádio Menina, mas eu acompanho, tocando nas principais rádios aí do sul do Brasil. Quem de nós dois, uma paulada que tá há mais de um ano entre as músicas mais pedidas, mais tocadas aí, das bandas aqui do sul, a loira tatuada que explodiu, e paredes pintadas também, que veio com tudo, uma nova roupagem até, com a voz do nosso menino lá do
1: Pelico,
0: do Igor. Enfim, conta pra gente como é que é tá com três pauladas tocando, porque geralmente toda banda, todo cantor tem a música de trabalho. Vocês estão com três, velho.
1: Tá legal, cara.
0: Qual é a receita disso?
1: Ó, a gente foi muito feliz na escolha, né? A gente foi muito bem assessorado, os parceiros, compositores, né?
0: Que... O Ribas tá dormindo no busão, não?
1: O Ribas não chegou ainda, né?
0: Não chegou ainda.
1: Não chegou ainda. Não,
0: tá, ia mandar acordar ele.
1: Não, tem
0: no
1: que
0: busão.
1: Acordar se fosse um cara. E aí, cara, Quem de Nós Dois é uma música, realmente, ela tem uma magia, né? Ela tem algo muito especial nela. Você já me falava sempre, né? Ah, cara...
0: Cara, quando tu foi lançar ela, tu mandou ela pra mim no zap. O que que tu acha? Eu ouvi de novo. Aí eu respondi na hora, cara, que paulada. Ó, e antes mesmo do lançamento, a gente já começou a tocar aqui na rádio.
1: Foi muito legal. E aí, ó, um feedback que você me passa agora e que eu recebo quase todos os dias, né? O pessoal pede vídeo pra divulgação e aí eu faço a montagemzinha do vídeo, no final boto uma música, às vezes a Loura é tatuada, às vezes é ela e tal. E aí, essa semana, inclusive, eu mandei o vídeo pra dois amigos contratantes e eu... Ah, cara, que top vídeo, viu? Mas essa música é muito barriga, soltou um palavrão que bip, né? E é, cara, então... É, a prova da força dela, né? Você vê mais de ano que ela tá ali e ela segue nas cabeças. Inclusive, nesse dia que a gente fez a Blitz, né? Foi no dia 23 de julho, nós fizemos uma Blitz chamada Vale a Pena Ouvir de Novo, tal, dessa ação. Que foi até uma ideia que eu tive lá e aí passei pro nosso pessoal do March, que é o Miguel, que já trabalhou, já foi gaiteiro antes do Maidana aqui. E eu falei, cara, a gente vamos fazer uma ação trazendo ela de novo. Pra movimentar, né? A gente quis movimentar o mercado, movimentar os divulgadores e tal. E, cara, foi assim, surpreendeu de uma forma gigantesca, porque a gente ficou nos três estados do sul em primeiro lugar de todos os artistas do Brasil e do mundo, sabe? A gente bateu quase 1.000 execuções em um único dia.
0: 24 horas.
1: Em um único dia, sabe, cara? Foi o segundo colocado, se não me falha a memória, foi o Zé Neto Cristiano com
0: Cadeira Cativa.
1: 700 e algumas coisas assim de execuções do dia. Cara, então a gente ficou, cara, apavorado no bom sentido, assim, com a força dela. E também com a força de vocês, né, o Alan? A gente sabe o significado que a rádio tem. O Paulinho, que é divulgador nosso aqui de Santa Catarina, também, cara, foi sensacional, assim, foi incrível. E isso, cara, demonstra a força da música. A Loira Tatuada também, com a participação do Rainha, a canetada do Maurício Lima. Outra música fenomenal, assim, que, cara, o mais... É gratificante pra gente que tá tanto tempo assim, é você às vezes começar o baile, começar o show, assim, enfim, com a Quem de Nós Dois, a galera cantando, daí passa pra Loira Tatuada, a galera cantando junto, daí a gente faz também o Cabelão Preto, que foi mais uma felicidade que a gente teve de participar junto com o Sorriso Lindo.
0: Sorriso.
1: A música que também tá lá entre as mais tocadas. Então, você vai somando isso, daí uma parede pintada, as outras canções do Talagaço, que também a galera conhece, Eu Tô Bebendo Todas, Vou Tomar Birita, Amor de Rodeio, Amor de Lápis, O Amor Está no Ar. Cara, todas as canções que a gente pega aqui nessa nossa região de Santa Catarina, que é muito gostoso de ver o povo cantar junto. A gente sente, assim, que uma realização do nosso trabalho, sabe? De saber que a galera tá com a gente ali.
0: Cara, é sexta-feira, quase 11 da manhã, o gaiteiro tá aí, com a gaita... Tu tá com o pandeiro aí. Tem gente que tá só esperando o sino bater. Que a gente pode fazer ao vivo aqui na menina agora com um Talagaço?
1: Sexta-feira.
0: Vocês que mandam aqui.
1: Assim, ó.

0: Tá lagaça ao vivo aqui nos estúdios. Faz mais uma, vai. Tamo ao vivo aqui. Pra dar aquela animada. Pode fazer mais uma, vocês ficam à vontade aqui.
1: Cara, nós, Talagaço, você sabe que teve uma época assim que o pessoal pensava, meu Deus, tá chegando os bêbados, né? Porque é Talagaço. Nós gostamos de uma bebidinha. Bebendo todas as senhoras.

0: Fala, garçom ao vivo aqui nos estúdios da menina. Cara, que vibe bacana, que energia bacana que vocês têm. Olha que não passou nem do meio-dia ainda. Imagina a noite, cara. Imagina a noite. Quem tá mandando um abraço pro seu meu amigo Paulinho. Paulinho, teu amigo também, aqui de Blumenau.
1: Ô, Paulinho.
0: Paulinho tá ouvindo a gente, mandou agora. Manda um abraço pro Marlon. Paulinho tá sempre aí. Canta parabéns aí pra nossa Aline que tá de aniversário hoje.

0: fala sério, qual é a firma que contrata o Talagaço pra cantar? Opa. Parabéns pra colaboradora aí, ó. Aí, ó. Ah, por favor, é aniversário dela mesmo. Cara, que vibe bacana. Galera no zap, tem muita gente mandando mensagem aqui, ó. É, falei pra você agora há pouco do Júlio, galera lá do Castilho Jordão, eles estão lá. Alô, preparando o risoto e ouvindo a gente. Um abraço pra toda a turma aí. Simone mandando beijo. Manda beijo pro Marlon, pra toda a turma.
1: Alô, Simone.
0: É, Vanessa, Júlio, Paulinho, ligadinha. Né? É, pro Paulinho não é beijo, né?
1: Não, abraço.
0: Abraço, Paulinho. Abraço. É, alô, não, Paulinho. Não que ele não vá gostar, conhecendo meu amigo Paulinho. Brincadeira, Paulinho. Um abraço pro Paulinho, melhor corretor de imóveis que a gente tem na região aí. É, deixa eu mandar um abraço aqui, ó. É, a Sheila de Gaspar diz que ama vocês. É, a Ana aqui de Blumenau, adoro o Talagaço. É, todas as mensagens de carinho aqui. É legal, é bacana receber isso, né, Marlon?
1: Muito bom, cara. Viu? Vamos fazer o seguinte, posso rolar aqui?
0: É claro que pode, cara.
1: Ó, a galera que... Agora a gente já falou, né? Bom, já sei. A galera que dizer aí quantos seguidores o Talagaço tem no Instagram, o primeiro que acertar ali... É um número redondo, né? Não precisa ser o número exato lá. Vai levar um kit do Talagaço, o Juliano vai pegar pra nós, dar um boné, um copo térmico e um copo cartoon.
0: Primeira mensagem.
1: Quer acertar?
0: Chegar no WhatsApp da rádio agora.
1: Agora.
0: 2102-6515 e acertar o número de seguidores que o Talagaço tem.
1: No Instagram.
0: No Instagram vai ganhar um kit do Talagaço.
1: Isso aí.
0: Tem que ir agora, vai agora pro Instagram, vai do agora, Talagaço, corre, dá uma espiada.
1: Eu tô indo agora pra ver.
0: Aproveita, já agora. Dá uma espiadinha. É muito agora. Seguidor, hein?
1: Aqui, ó.
0: É. Eita. Passaram dos 200k frouxo aqui.
1: Eita, agora foi.
0: Eu não vou falar o número exato pra não entregar e pra não ajudar a turma. É. Mas quem mandar mensagem
1: agora.
0: Já foi aqui, ó, já foi. Pode parar. Já acertaram aqui. Eu não manda mais mensagem, senão vai perder. 203 mil, o Anselmo acertou, um abraço pro Anselmo. 203 mil, e cara, não para de chegar mensagem.
1: E aproveita ter... que você foi lá já conferir os seguidores, já segue a gente.
0: Segue,
1: se você
0: a
1: não
0: gente.
1: Tá seguindo.
0: Ora.
1: Se você não tá seguindo, bom, bate o 204 aí já, 204, 205 aí vai. Aproveita e já seguir o Talagaço, hein?
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0: Explodiu. Boa. O WhatsApp da rádio aqui.
1: Não,
0: ó.
1: Não parou.
0: Que legal, cara, que bacana. Todo mundo acertou aqui, mas o primeiro foi o Anselmo. Pode passar aqui na rádio já tarde pra pegar o teu kit. Meu caro Marlon, vamos fazer mais um som ao vivo?
1: Bora,
0: aí?
1: Demorou.
0: Vamos
1: essa
0: fazer?
1: Aqui, cara, é muito gostosa essa moda, com a participação do Rainha. E cara, a gente ficou muito feliz de ter gravado essa canção. É, até porque foi quase que uma resposta ali pro Cabelão Preto, que eu tinha feito o feat com o Sorriso, né?
0: Uhum.
1: O pessoal falou, tá, vocês vão cantar só pras meninas do Cabelão Preto, vão cantar pra nós, pras loiras. Então nós cantamos assim, ó. E

0: Acompanhando sem o retorno aqui, ó.
1: Tava certo, cara.
0: Tá certinho. Marlon, cara, quero agradecer demais a presença de vocês aqui. É sempre muito bom essa energia positiva que o Talagaço traz pra audiência da Rádio Menina. Aqui vocês estão em casa sempre, sempre, sempre. Bom final de semana. A agenda tá cheia aí. Vocês vão começar hoje aqui por Blumenau. Manda um abraço pra turma do Traia Véia.
1: Aô, Traia!
0: Abraço pros nossos amigos do Traia Véia. Bom show, bom final de semana. Aproveita, vai lá, segue o Talagaço nas redes sociais. Vamos aumentar de 203. Vamos chegar nos 300 mil seguidores logo, logo.
2: Aí, ó.
0: Como é que faz pra encontrar o Talagaço nas redes sociais? É fácil, né? É Talagaço, sem o cedilha.
2: Isso. Procura. Tá o perfil verificadinho, não, selinho azul, então é fácil de achar a gente lá, tanto no Instagram, quanto no Facebook, no TikTok, no canal do YouTube também. No YouTube a gente já bateu mais de 100 mil inscritos também.
0: Badu, Tinder, tem essas coisas também, não?
1: Oh, Gaiteiro,
2: Gaiteiro. Ele já falou, não,
1: deu uma animada.
2: Eu não sabia, né? Se tivesse, eu já não sabia.
1: Tem os particulares, né, Mariana, conforme aí, ó.
2: A ponte, até depois da ponte, né?
0: Vai lá, ó. Talagaço sem o cedilha. Talagaço.
2: Isso aí.
0: Pra encontrar no Instagram, seguir e acompanhar o trabalho fantástico que vocês fazem aí há mais de 25 anos.
2: Tamo junto, cara. Obrigado mais uma vez, Alan, todo esse time maravilhoso, sensacional da menina. E, galera, segue ouvindo a menina, segue pedindo quem de nós dois, segue pedindo as músicas do Talagaço. E mais um dado, né? Depois da Blitz, a gente seguiu em primeiro lugar. Ela é a música do nosso gênero musical mais tocada. Se, cara, se não for todos os dias, é de segunda a sábado, por exemplo, é a música mais tocada no sul do Brasil do nosso gênero musical, cara.
0: Quem vamos fechar dois? Com elas, então.
2: Bora.
0: Aqui, ó, com elas, por quê? Porque vai quem de nós dois e Loira Tatuada depois.
2: Show de bola. Pode vamos ser? Pra cima. Demorou.
0: Sucesso, sempre bem-vindos aqui na 97,5 Talagaço. Quem de nós dois?

aniversário rolou. É, ela achou que era só a Xuxa cantando parabéns pra ela, ficou emocionada aqui. Intervalo comercial e daqui a pouquinho tem mais.

0: 11:04.
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0: Ao vivo aqui nos estúdios, Jefferson Fagundes.
2: Ok, Alan, temperatura em Blumenau agora na casa dos 20 graus. Daqui a pouco, a partir do meio-dia, tem Jornal da Menina, segunda edição, no rádio, 97.5 no FM, mas também nas plataformas digitais aqui da Rádio Menina. Alan, patinetes elétricos foram recolhidos, né, de estacionamentos aqui no centro de Blumenau, aliás, por estar estacionando de maneira irregular, né? Inclusive, teve operação no dia de ontem e uma que acabou de ocorrer, inclusive aqui, né, nas imediações, na região central de Blumenau. Patinetes elétricos, scooters que estavam estacionados de maneira irregular foram recolhidos pela Guarda Municipal de Trânsito. Vamos trazer ainda: a comissão da Câmara aponta falhas e propõe novas medidas para reforçar segurança em escolas aqui de Blumenau. O relatório identifica problemas em infraestrutura, tecnologia, vigilância, rede de proteção e saúde mental. Vamos falar ainda, né, sobre o El Niño. O estado de Santa Catarina lançando um plano de contingência para enfrentar o El Niño.

0: O momento antecipa ações contra possíveis desastres climáticos, integrando até mesmo serviços essenciais. Vamos trazer ainda destaques da segurança pública: um suspeito de estupro contra a própria filha foi detido na área central de Blumenau. Teve um homem que já havia sido preso por violência doméstica, tinha uma medida protetiva, ele descumpriu, voltou a ser preso. Vamos trazer ainda as informações do esporte, o comentário de Cláudio Prisco Paraíso e muitas outras informações, tá bom? É logo depois do Show da Manhã, Jornal da Menina, segunda edição.
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0: essa é forte, hein? Panda, corpo nu aqui no show da manhã da menina. Teve César Menotti, Fabiano, teve Jorge e Matheus. E daqui a pouquinho tem muito mais. Não sai daí não, até meio-dia rola o nosso show da manhã aqui na menina.
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0: Em Blumenau, tempo bom, temperatura 20 graus. 11:25.
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3: Copa Sul-Americana, Santos e Vasco avançaram ontem às quartas de final da competição aqui na América do Sul. O Vasco fez uma partida praticamente que perfeita no Paraguai e venceu o Olímpia pelo placar de 4-1. Já o Santos na altitude segurou o Macará e ficou no 0-0 na

0: Mineiro, que despachou o Bragantino. A única equipe brasileira que não avançou às quartas de final nas oitavas foi o Botafogo, que foi eliminado pelo Cienciano. Três dos quatro duelos de quartas de final da Sula já estão definidos: Boca Juniors e São Paulo, Santos e Atlético Mineiro e Cienciano e Montevideo City Torque. O Vasco aguarda o seu adversário, que sai do duelo entre River Plate e Santa Fé. Para o Esporte Total, Adriano Franco.
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0: César e Paulinho, a loira do carro branco, participação de Eduardo Costa, teve Milionários, é Rico, Viva a Vida, teve o Sammy Rico com Zezé de Camargo, Estrada da Vida. E daqui a pouquinho tem mais, tá bom? A saideira, as últimas de hoje. Cara, impressionante, a gente faz uma sequência assim, a galera enlouquece no WhatsApp. Toca Boate Azul. Toca, calma galera, não vamos queimar a largada. É, o sino ainda não bateu, não deu meio-dia ainda. Calma, vamos esperar mais um pouquinho já já. Última sequência do nosso show da manhã desta sexta-feira.
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14: Tá terminando o nosso show da manhã, faltando 11 pro meio-dia. Obrigado pelo carinho, pela audiência fantástica de todos os dias. A gente se fala segunda-feira, 8 da manhã. Antes de fechar o programa, deixa eu mandar mais uma vez um abraço pra galerinha que vai estar hoje no jantar beneficente lá no Caceteiro Garcia Jordão. Pro nosso amigo aí, o Gilberto Hort. Grande, grande abraço, as atrações, o grupo Bora Lá, Banda Guaíba. Meu amigo alemão vai estar por lá também hoje à noite. Ah, vai ter uma galera bacana hoje fazendo um som, algumas participações especiais aí nessa noite que vai ser especial. Todos os ingressos foram vendidos, tá bom? Todos os ingressos vendidos pro jantar, o risoto que vai rolar hoje à noite. Um abraço, chefe Alcione. Ontem também uma gelada com o chefe Alcione, tava lá contando mentira pra ele. E ele contando mentira pra mim. Abraço, Júlio, toda a turma aí do Caceteiro Jordão, tá bom? Muito legal, muito bacana esse evento pro nosso amigo Gilberto Hort, que já fez a cirurgia e já tá tudo certo, né? Já deu certo. Um abraço, Samara, toda a família Hort aí no Progresso, aquele abraço. 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Galera do Zap, cara, o Talagaço passou por aqui hoje. A gente fez aquela baguncinha legal no ar. É, tocamos Talagaço ao vivaço aqui nos estúdios. Abraço, Marlon Moraes e toda a turma do Talagaço. É, Aline tá de aniversário hoje, né? É, daqui a pouquinho ela tá chegando no nosso Manda Zap. Meio dia em ponto, a turma do jornalismo com o Jornal da Menina, segunda edição. Eu tô aqui enrolando porque eu tô tentando encerrar o programa e travou o computador. Ele não tá indo, por isso que eu tô enrolando. Acho que agora vai. Ah, agora foi. Um abraço, turma. Bom final de semana e até segunda-feira. Tchau.

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0: Comissão da Câmara aponta falhas e propõe novas medidas para reforçar segurança em escolas de Blumenau.
1: Relatório identifica problemas em infraestrutura, tecnologia, vigilância, rede de proteção e saúde mental.
0: Santa Catarina lança plano de contingência para enfrentar o El Niño.
1: Planejamento antecipa ações contra possíveis desastres climáticos, integrando serviços essenciais.
0: Semana Nacional da Pessoa com Deficiência Intelectual Múltipla aborda: deficiência não define, oportunidade transforma.
1: Mobilização ocorre de 21 a 28 de agosto para reforçar a inclusão e o protagonismo das pessoas com deficiência.
0: Agora no setor policial e no trânsito, Gabriel Lângaro chega com os destaques. Gabriel.
2: Suspeito de abusar sexualmente da filha, preso no bairro Itupava Seca. Daqui a pouco tem os detalhes dessa informação. E também, preso por agressão e ameaça, homem descumpre medida protetiva e volta à cadeia em Blumenau. No trânsito, patinetes elétricos são recolhidos por estacionamento irregular no centro de Blumenau. Daqui a pouco, mais informações.
1: E agora a gente tem o Adriano Franco trazendo o seu destaque do esporte. Boa tarde para você, Adriano.
3: Boa tarde, Jefferson Fagundes, Cristiano Silva, Gabriel Lângaro. Corinthians vence Rosário Central e está nas quartas de final da Libertadores da América. Tudo sobre as classificações de Vasco e Santos, a próxima fase da Sul-Americana, e falaremos sobre o Brasileirão. Três jogos amanhã abrem a 24ª rodada, e também sobre Série B como Série C do Campeonato Brasileiro, que tem Criciúma e Brusque liderando as suas divisões. Eu trago os detalhes nesta edição de Jornal da Menina, segunda edição.
0: Ok, Adriano, até daqui a pouco. Agora vamos com o destaque do comentarista político Cláudio Prisco Paraíso.
4: Estamos completando a primeira semana da campanha eleitoral e se preparando para entrar na segunda. O que é que podemos tirar destes primeiros 7 dias aqui em Santa Catarina?
1: Daqui a pouco tem a íntegra do comentário do dia de Cláudio Prisco Paraíso. Vamos trazer ainda a previsão do tempo, entrevistas e muitas outras informações. Jornal da Menina, segunda edição, está no ar.
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0: Olá, muito boa tarde. Estamos começando mais uma edição do Jornal da Menina. Hoje é sexta-feira, dia 21 de agosto de 2026. Obrigado a você que está conosco aqui no 97,5. E também nos acompanha pelas plataformas digitais da Rádio Menina. Pode ser no portal meninablue.com.br. 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Você também pode nos acompanhar através do YouTube, do Facebook, tem a live lá do jornal, tanto da primeira edição quanto da segunda edição, e no Instagram, onde você também participa das nossas promoções. A gente vai até 1 hora da tarde com a sua companhia aqui no horário do almoço. Muito boa tarde para você.

0: ser Gabriel Lângaro. E muito boa tarde para você, Jefferson Fagundes.
1: Olá, boa tarde, Cristiano Silva. Uma ótima tarde de sexta-feira para o ouvinte da Rádio Menina. Jefferson, boa tarde.
2: Tudo bem, Gabriel? Boa tarde para você. Boa tarde para o nosso ouvinte da Rádio Menina. Até explicando que o Gabriel não tá aparecendo hoje aqui na live, porque a câmera dele, justamente momentos antes do jornal, resolveu não funcionar. Mas a voz do Gabriel saindo plenamente. Daqui a pouquinho a gente ajusta aqui. O Gabriel também aparece na nossa live. Vamos lá, né? Com informações, chegou a sexta-feira, chegou o fim de semana que deve apresentar mudanças na temperatura. A meteorologia já adiantava isso ao longo da semana que a gente está vencendo. Temperatura agora na casa dos 21 graus e hoje a mínima deve ser registrada no período da noite. Daqui a pouquinho, durante a previsão do tempo, vamos atualizar essas informações.
0: Hoje, dia 21 de agosto, é o início da Semana Nacional da Pessoa com Deficiência Intelectual e Múltipla e também o Dia Nacional da Habitação.
2: O Dia Nacional da Habitação é comemorado no Brasil por conta, né, de acontecimentos lá na década de 60, a criação do BNH, o Banco Nacional da Habitação, né, que era um sistema para que as pessoas financiassem as moradias próprias, né, fez
0: história.
2: Aqui em
0: Blumenau ainda tem casas que foram construídas pelo BNH.
2: Também já morei em uma casa de BNH, lá atrás, né, Banco Nacional da Habitação. Tinha um carnezinho que o pessoal ia pagando, pagando.
0: Hoje em dia é a Caixa.
2: Hoje em dia é a Caixa, o financiamento, Minha Casa Minha Vida, né? E tantos outros que às vezes mudam de nome conforme o governo. Bom, o Jornal da Menina, segunda edição, já está no ar, também a história, né? Vamos até uma hora da tarde com muitas informações, lembrando que a apresentação é desse trio, né? Que já se apresentou aqui para vocês, o Cristiano Silva, o Gabriel Lângaro, eu também tô junto com eles nessa, Jefferson Fagundes, a coordenação de jornalismo é de Marcos Roberto Jana, e você que está nos ouvindo pode fazer contato pelo WhatsApp, tá bom? Tá acompanhando pelo rádio, pela rede social, quer falar com o Jornalismo da Menina? O canal mais fácil, mais rápido para você enviar a sua informação é pelo WhatsApp 2102-6519. Pode mandar a sua mensagem de áudio, a foto, o vídeo que você quer que chegue ao Jornalismo da Menina, manda pelo 2102-6519.
0: 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A gente abre o Jornal da Menina, segunda edição.
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0: Meio-dia e 9 minutos, vamos agora com os destaques dos principais portais da internet. Mendonça manda a Polícia Federal apurar suspeita de vazamento da investigação do caso Lulinha. Ainda, Brasil tem candidatos nascidos na China, Bolívia, Síria e mais países. Datafolha divulga hoje a primeira pesquisa após início da campanha eleitoral. TSE define tempo de TV dos candidatos. No rádio, a propaganda eleitoral será às 7 da manhã e ao meio-dia, com 25 minutos de duração cada bloco. Aqui em Santa Catarina, estado registrou mais de 40 mortes do menor golfinho do Brasil e ameaçado de extinção. Ainda no portal meninablue.com.br. Mês tem prazo até setembro para evitar exclusão do regime simplificado. Frio se intensifica em Santa Catarina. Fim de semana pode ter mínimas de até 5 graus aqui no Vale do Itajaí. Esses e outros destaques você confere no portal meninablue.com.br. Acesse e fique bem informado. Agora, 12:10.
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0: A gente conversa agora com o vereador do PP, o delegado Rodrigo Marchetti, porque ele foi o relator da Comissão Especial de Segurança nas Escolas e Centros de Educação Infantil aqui de Blumenau, comissão criada pela Câmara de Vereadores, que fez um trabalho aí de levantamento, de apontar diversas situações. Muito boa tarde, delegado, seja bem-vindo ao Jornal da Menina, segunda edição. O que foi possível, né, verificar em todas essas informações que vocês coletaram?
4: Oi, Cristiano, boa tarde aos ouvintes da Rádio Menina. Pois é, a comissão, ela né, reuniu vários vereadores sob presidência da Cris e trouxe também autoridades, né, as polícias, a secretária de educação, o nosso secretário de segurança, colega policial, o Vargas, enfim, a sociedade civil, o Ministério Público, para debater essa questão que é tão cara, né, a nossa cidade, que é a segurança nos colégios, nos CIs, né? Então, do relatório preliminar ali, Assim, questões, né, deficiências na parte, de, às vezes, de muros, né, de cercas, a questão ainda a ser regulamentada dos acessos, né, houve a migração, vamos dizer, da vigilância privada para agora o novo vigilante da prefeitura, né, inicialmente seria, vamos dizer, um porteiro, houve um trabalho também na Câmara de Vereadores junto ao prefeito Egídio, né, que então modificou essa situação para que ali se tenha um vigilante, né. Então, discutido também a questão de eles terem algum EPI, né, equipamento de proteção individual, né, e formação continuada, né. O secretário Vargas nos falou da questão de elaborarem um procedimento padrão para esses profissionais que vão trabalhar nas escolas, né. Então a gente fez mais ou menos nesse preliminar, são alguns dados.
0: Esse relatório agora ele vai ser entregue também para a prefeitura para que essas medidas possam ser adotadas.
4: Tem ainda uma etapa que os vereadores, a gente dividiu ali entre os vários vereadores que compõem ali, né? A Cris, o Matias, o professor Gilson, eu e a Silmara, para visitar em loco as unidades, né? Fazer tipo um checklist, que a gente ainda tem 30 dias para apresentar o relatório final, né? Que é onde a gente ontem teve também sugestões e debate ali entre as forças, né, de segurança, entre a representante da Secretaria, né, de Falei, da Educação, uma comissão, né, de pais e mães, que também acompanhou todo o trabalho da comissão. Então, essa visita seria mais ou menos um checklist, para daí sim ter uma radiografia um pouco mais individualizada das unidades de ensino, sabe?
0: Até porque pode ser que tenha algum educandário que o muro já está de acordo com a segurança, pode ser algum outro
4: isso, item, imagina,
0: que possa ser melhorado, né?
4: Exato, né? São construções diferentes, terrenos diferentes, né? Enfim, tudo, cada um tem suas peculiaridades, né? Tem colégios enormes, tem seis menorzinhos, enfim, cada um, né, tem a sua. Então, a ideia é que ao final desse prazo ainda que a comissão tem, a gente consiga até fazer uma radiografia um pouco mais precisa e aí encaminhar, né, os eixos de ação ali, junto com o relatório final, para debater com o Poder Executivo Municipal.
0: O senhor que atua bastante tempo já na segurança pública, delegado de polícia, vereador, como é que o senhor vê a situação dos vigilantes? Antigamente a gente tinha vigilantes armados, agora são agentes de segurança que estão desarmados. O senhor acha que essa é uma alternativa boa, é importante que eles realmente não estejam armados?
4: Olha, esse foi um ponto de uma certa divergência, né? Eu acho, na minha opinião particular, que deveria sim ter um profissional bem treinado e bem armado ali. Não é essa a realidade que se impõe, né, essa opção, então, que o profissional que lá esteja também, né, seja bem treinado, bem preparado, passe por avaliações periódicas, né, treinamento, enfim, para que possa desempenhar bem. Somando a isso, né, também a questão da usar a tecnologia hoje, né, você tem a questão de reconhecimento facial, aplicativos, toda uma série de ferramentas, né, biométrica, enfim, qual, para organizar, né, essa questão, né, auxiliar o profissional que está ali para uma outra situação onde ele tenha que intervir ou chamar as forças de segurança, né. A minha conversa com o secretário Vargas, ele fala da nova central, né, a central, agora me foge o nome, que será?
0: A central de monitoramento.
4: Central de monitoramento. Né, a ideia da muralha digital, né, que você tem essa situação funcionando, as forças de segurança trabalhando de forma mais integrada, né, e isso ligado a essa rede de ensino municipal, né, que faça parte, então tem essas ferramentas também, né. Eu estive recentemente em Rio do Sul, onde tem essa central, já tem uma guarda pequena, mas muito organizada e funcional, né. O secretário Vargas também estiver em São Paulo, vendo alguns exemplos onde esses resultados foram aplicados na prática, dando bons resultados, resultados eficientes, né? Então, acho que esse processo de construção está caminhando, né? O executivo fazendo a parte dela e a Câmara também fazendo a sua parte, fiscalizando, cobrando, apontando sugestões, enfim, né?
0: E na visão do senhor, como é que também professores, diretores, os funcionários da escola e também até os próprios pais podem contribuir para melhorar essa segurança, vereador?
4: Pois é, nós tivemos ali representantes, né, como eu te falei, havia do com a Secretaria de Educação, o próprio vereador professor Gilson, que é profissional da área, muitos anos também, há uma comissão de pais acompanhando também, trazendo sugestões, trazendo preocupações e demandas, né? Então tudo isso foi bastante debatido ali durante os trabalhos da comissão.
0: Delegado Rodrigo Marchetti, vereador do PP, que foi relator aí da Comissão Especial de Segurança nas Escolas e Centros de Educação Infantil, muito obrigado pela sua participação aqui no Jornal da Menina, segunda edição. Uma boa tarde para o senhor.
4: Boa tarde, obrigado também, Cristiano. Bom final de semana a todos.
0: Para o senhor também. Então, tá aí, relatório agora preliminar concluído, e agora então os vereadores vão em loco, né, verificar essa situação também, vão visitar os educandários, porque realmente cada educandário tem sua característica muito peculiar. Pode ser que tenha educandário que vai precisar de muro, alguns não, vai precisar trocar entrada, vai precisar adaptar alguma coisa, e é importante também essa capacitação, esse treinamento contínuo dos profissionais que atuam, tanto os agentes de vigilância quanto professores, diretores, e é claro, os pais também têm responsabilidade nesse quesito. Agora, 12:17.
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0: 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Agora 12:18, temperatura neste momento aqui na cidade de Blumenau é de 21,4 graus. Na volta a gente tem informações da previsão do tempo, Gabriel Lângaro também chega com mais detalhes aí do setor policial, suspeito de abusar sexualmente da filha é preso aqui em Blumenau, no bairro Topava Seca. No trânsito, patinetes elétricos são recolhidos por estacionamento irregular aqui no centro de Blumenau. Ainda também vamos conversar com o diretor social da PAI de Blumenau, Gilson Jorge da Silva, para falar sobre a Semana Nacional da Pessoa com Deficiência Intelectual e Múltipla. Ainda também Santa Catarina lança plano de contingência para enfrentar o El Niño. Voltamos já.
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0: Meio-dia e 21 minutos, voltamos com o Jornal da Menina, segunda edição. Daqui a pouco vamos falar sobre o dia D da campanha nacional de multivacinação, unidades de saúde. Vão estar abertas amanhã aqui em Blumenau. Daqui a pouco a gente traz mais detalhes para você. Agora, meio-dia e 21.
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0: A temperatura neste momento aqui na cidade de Blumenau é de 21,8 graus, é o que marca ali a estação meteorológica do Alerta Blue, que fica no Parque Ramiro Hittger. E quem vai trazer todos os detalhes da previsão do tempo para a gente é o meteorologista Gabriel Cassol. Boa tarde, Gabriel.
3: Boa tarde, Cristiano, Jefferson e todos os ouvintes do Jornal da Menina. Nesta sexta-feira, temos o ingresso de uma massa de ar frio e seco que vai trazer o declínio da temperatura no decorrer da sexta-feira. Além disso, vamos ter a presença do vento de forma mais persistente, de intensidade moderada, que traz aquela sensação de frio ao longo do dia. Hoje à tarde, a temperatura máxima varia em torno dos 23 graus e a mínima desta sexta-feira ocorre ao finalzinho da noite e varia em torno dos 12 graus. Para amanhã, sábado, vamos ter um dia com sol e pouca nebulosidade, frio no amanhecer, a temperatura mínima em torno dos 10 graus e a máxima na tarde do sábado variando em torno dos 20 graus aqui na região do Médio Vale. Para o domingo também, sensação de frio no amanhecer e mínima em torno dos 10 graus. No decorrer do domingo, predomínio de sol, pouca nebulosidade e temperatura máxima no período da tarde em torno dos 21 graus. Com as informações do tempo, direto da Defesa Civil de Blumenau, meteorologista Gabriel Cassol.
0: Valeu, Gabriel, muito obrigado pelas informações aí da previsão do tempo. Então, sol neste fim de semana, mas com friozinho voltando aqui à nossa cidade. Agora, meio-dia e 22.
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4: A gente começa falando de uma prisão que a Polícia Civil efetuou aqui em Blumenau, até no bairro Itopava Seca. Um homem suspeito de abusar sexualmente da própria filha foi detido pelos policiais, Gabriel.
5: Que situação, né? 35 anos a idade do suspeito, suspeito por estupro de vulnerável, né? Corrupção de menores. Foi ontem essa ação, por volta das 16h, os policiais do Departamento de Investigações Criminais cumpriram esse mandado de prisão preventiva que foi expedido pela primeira vara criminal de Blumenau. Segundo a investigação, os crimes teriam ocorrido em 2023 e envolvido a filha do suspeito, que era menor de idade na época. O homem foi localizado no próprio local de trabalho, na rua Engenheiro Paul Werner. Após a prisão, foi encaminhado ao sistema prisional. Permanece, claro, à disposição da justiça. Bairro Itopava Seca, ontem, então, à tarde, este homem de 35 anos, agora preso através de um mandado de prisão preventiva, expedido pela primeira vara criminal de Blumenau.
0: Ainda tivemos um caso de um homem aqui em Blumenau que foi preso após descumprir uma medida protetiva, voltou à cadeia em Blumenau.
5: É, ele repetiu, né, a mesma situação. Vamos lá. Homem de 44 anos, ele foi preso mais uma vez, novamente, né, por descumprimento de medida protetiva. Ocorrência às 11 horas da noite de ontem, no bairro Fortaleza. Segundo a Polícia Militar, uma mulher de 38 anos disse que estava dormindo quando o homem chegou no local. A vítima informou que tinha uma medida protetiva concedida pela justiça e que ele, inclusive, tinha conhecimento da determinação. Por que que eu falo que ele foi preso mais uma vez? Porque no dia 18 de agosto, ele já tinha sido preso por agressão física e ameaça contra a mulher. Tudo isso no âmbito da Lei Maria da Penha. Recebeu liberdade no dia seguinte, dia 19, mas teria descumprido a medida protetiva de urgência decorrente daquela prisão. Diante dessa situação nova, então, ele foi preso mais uma vez, foi levado para a central de plantão policial, onde foram adotados todos os procedimentos legais.
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4: No trânsito, a gente destaca ações da Guarda Municipal de Trânsito com relação aos patinetes elétricos, né, os ciclomotores, enfim, veículos dessa natureza foram recolhidos porque estavam estacionados de maneira irregular. Isso se deu aqui na região central de Blumenau, teve ação no dia de ontem e hoje também teve alguma movimentação, né, Gabriel?
5: É verdade, né? Muito trânsito desses veículos, scooters, patinetes, autopropelidos, e alguns, né, são estacionados em qualquer canto, né? Parece que como se não tivesse, né, uma legislação que regulamenta o uso de ciclomotores. E a Guarda Municipal de Trânsito recolheu 9 ciclomotores e patinetes elétricos estacionados de forma irregular nas calçadas daqui do centro de Blumenau nessa quinta-feira. Durante a fiscalização, 10 condutores e 4 estabelecimentos comerciais também foram orientados a desobstruir o passeio público. Nessa manhã, finalzinho da manhã agora, uma nova fiscalização foi feita aqui na Rua 7 de Setembro, onde proprietários, né, dos veículos autopropelidos foram orientados sobre a proibição. O chefe da Guarda de Trânsito, Jefferson Camargo, detalha um pouco mais sobre as regras.
6: Devido a eles estarem estacionando de qualquer forma, em qualquer lugar da calçada, não é permitido, né? Conforme a lei de 2025, a lei 9.800, não pode estacionar em calçada e passeio autopropelidos, né? Então, tem que ser locais próprios para eles, mas a local público não temos ainda no município. Tem que estar estacionando em locais pagos, certo? E muitos também estão estacionando em locais para onde passam deficientes visuais. E isso está incomodando muito a todos, né? E dificultando também a passagem dessas pessoas. Então, por isso a gente está fiscalizando. Aqui na Nereu, com 7, a gente até orientou, porque muitos eram estudantes do Barão também, tinha outros de outras empresas aqui, do comércio. Orientamos para eles retirar, eles chegaram rapidinho, retiraram os autopropelidos. Então, a partir de segunda-feira, nós vamos fazer uma fiscalização mais intensa em termos de estar removendo o veículo. Não vamos estar chamando, não vamos estar dando mais colher de chá.
0: Na vaga de motocicleta, esse tipo de veículo pode estacionar?
6: Não. Só os que têm placas. Somente que tem placa. Porque não tem como cobrar área azul, né? Então, dessa forma, não tem como eles estarem colocando lá naquele local. Naquele local, estacionando, eles vão estar sendo removidos os veículos.
0: Lembrando que a circulação desses veículos pelas ruas também tem regras para serem utilizadas.
6: Sim. Onde tiver o autopropelido ali, tem que estar na ciclofaixa, né? No limite máximo de 32 km/h. Até pedimos para que diminua mais ainda a velocidade, porque nós sabemos como é rápido a velocidade 32, e para frear ele, isso é muito difícil, né? Então, para não haver acidente, diminua ao máximo possível e para poder chegar no local com segurança.
5: Ok, Jefferson Camargo, obrigado pelas informações, né? Conversou com o Cristiano Silva, o chefe da Guarda de Trânsito. Os 9 equipamentos foram encaminhados ao pátio municipal e, para retirada, os proprietários precisam pagar uma taxa de R$238 pelo guincho, R$249 de pátio e mais R$47 por dia de permanência. Então, veja só, estacionamento em local que não pode gera aí um prejuízo de mais de R$500 só em taxa, porque a Guarda de Trânsito está reforçando essa fiscalização, né, do uso, para o uso correto desses ciclomotores, scooters, enfim, patinetes elétricos aqui pela região do centro de Blumenau.
0: A prefeitura vai ter que criar espaços para o estacionamento desse tipo de veículo. Por quê? É uma realidade, não tem mais como voltar atrás. Esse tipo de veículo é cada vez mais utilizado e tem o patinete elétrico, que é aquele menor, tem bicicletas elétricas, tem uns que parecem praticamente uma moto, porque são bem grandes. Esses, inclusive, não podem andar nas calçadas, é proibido. A lei diz que eles devem andar na pista de rolamento, mais à direita da pista, junto com os veículos, e tem que ter placa, o condutor tem que ter mais de 18 anos, tem que ter autorização para condução de ciclomotor. Então, tem várias regras que precisam ser cumpridas e tem muita gente que não está cumprindo esse tipo de regra. Anda em cima da calçada, na faixa, atrapalhando pedestres. Então, tem que ter uma fiscalização, regulamentação já existe, e tem que ter também o respeito e o bom senso de quem utiliza esse tipo de veículo. E as cidades vão ter que se planejar para que esses veículos tenham sua via de circulação, estacionamentos, porque é uma realidade. Eles são menores, mais ágeis, poluem menos, então não tem mais como voltar atrás.
4: Exatamente, né? E a conscientização de quem usa esse tipo de equipamento, ele faz parte do trânsito e para isso tem regra, e essas regras devem ser seguidas, né, para o bom convívio de todos. Obrigado, Gabriel Lângaro, atualizando as informações do trânsito, segurança pública sempre aqui na segunda edição do Jornal da Menina. 12:30, temos mais informações.
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0: A gente começa falando do dia D da campanha nacional de multivacinação. Vai ser agora, né? Amanhã, sábado, as unidades de saúde com sala de vacina vão estar abertas das 8 da manhã às 5 da tarde, para que os pais e responsáveis possam atualizar a caderneta de vacinação de crianças e adolescentes.
4: Lembrando que essa campanha, né, a campanha nacional de multivacinação, ela segue até o dia 1º de setembro, tem o objetivo de identificar as doses em atraso e ampliar a proteção contra doenças que podem ser prevenidas pela vacinação, né? No dia D, a mobilização, ela busca facilitar o acesso das famílias que têm dificuldades de procurar uma unidade de saúde durante a semana.
0: Os pontos de atenção, né, são doses de reforço para crianças acima de um ano, principalmente das vacinas como tríplice viral, poliomielite, varicela e hepatite A. A orientação é que os pais e responsáveis levem a caderneta, mesmo quando acreditarem que a vacinação já está em dia, porque os profissionais podem verificar se há alguma dose pendente.
4: Para receber as vacinas, é necessário apresentar também, né, um documento oficial com foto, além da caderneta da criança ou do adolescente.
0: Desde o início da campanha, lá no dia 3 de agosto, já foram aplicadas mais de 6 mil doses aqui em Blumenau, e a Secretaria de Saúde também mantém salas de vacinação em shoppings da cidade. No Norte Shopping também haverá atendimento amanhã, das 10 da manhã às 4 da tarde. Isso é durante a semana. Amanhã, no dia D, essa sala de vacinação ali no Norte Shopping vai ser do meio-dia até as 6 horas da tarde. Inclusive, você papai, você mamãe, que tiver alguma vacina em atraso, também pode levar a caderneta, que também será vacinado neste dia.
4: Inclusive, lá no portal Menina Blue, se você quer achar a sala de vacinação ativa mais próxima da sua casa, na matéria que fala, né, da campanha de multivacinação, no final da matéria, né, tem um link, né, você pode clicar, vai abrir a página da prefeitura mostrando as salas de vacinação, horário de atendimento, enfim, todas as informações, todos os pormenores para você, né, neste fim de semana, e o quanto antes possível atualizar a sua caderneta de vacinação e também dos seus filhos, enfim, aproveita e já leva toda a família com a caderneta de vacinação para deixar tudo certo. 12:33, vamos falar de Oktoberfest Blumenau, mas no âmbito da segurança, né? A 41ª Oktoberfest Blumenau terá atendimento e orientação jurídica gratuitos durante a festa. A Secretaria, né, de Turismo e Lazer firmou um termo de parceria com a Defensoria Pública aqui de Santa Catarina para a realização do projeto Defensoria Presente.
0: Durante a programação, a equipe dessa defensoria vai prestar informações, acolher pedidos e também atuar na prevenção de violações de direitos.
4: O atendimento, ele terá atenção especial para mulheres, crianças, adolescentes, grupos em situação de vulnerabilidade. Também serão distribuídos materiais informativos sobre direitos, medidas de proteção e também canais de atendimento.
0: Entre as ações previstas estão orientações a responsáveis e também a distribuição de pulseiras de identificação para crianças. Esse termo, né, ele foi assinado nesta quinta-feira, essa parceria, para levar também orientações aos frequentadores, aos visitantes da Oktoberfest Blumenau. Agora, 12:34, temperatura nesse momento aqui em Blumenau 21,8 graus. A gente vai para um rápido intervalo. Na volta, vamos falar sobre a Semana Nacional da Pessoa com Deficiência Intelectual Múltipla. Tem programação que começa já hoje aqui na cidade. Ainda também Santa Catarina lança plano de contingência para enfrentar o El Niño. Tendo também as informações do esporte com Adriano Franco, tem um comentário de Cláudio Prisco Paraíso. Voltamos já.
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4: Meio-dia e 36, Jornal da Menina, segunda edição, segue com você aqui na Menina FM de Blumenau 97.5. Também é possível acompanhar com imagens a nossa programação, portal Menina Blue, aplicativo Menina Play, tem a live, né, que todo dia é startada lá no YouTube e também no Facebook da Rádio Menina. Temperatura em Blumenau agora 21,9 graus, né? 22 graus neste momento, sensação térmica na casa dos 25 graus, de acordo com a meteorologia. Próximos dias a temperatura deve ficar um pouco mais abaixo, né? Hoje a mínima deve ser registrada no período da noite, deve ser um sábado e um domingo de tempo firme, ensolarado, só que com o termômetro marcando temperaturas mais amenas. São 12 horas e 37 minutos, mais informações estão chegando.
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0: A gente conversa agora com o diretor social da APAE de Blumenau, Gilson Jorge da Silva, porque começou hoje a Semana Nacional da Pessoa com Deficiência Intelectual e Múltipla. Muito boa tarde, diretor. Seja bem-vindo aqui ao Jornal da Menina, segunda edição. O que tem programado aí para todos esses dias aqui na nossa cidade?
15: Boa tarde, Cristiano, a toda a equipe da Rádio Menina e aos senhores ouvintes. Iniciamos hoje, né, a semana com a pessoa com deficiência intelectual e múltipla. E é muito especial, um dia muito especial. Hoje começou com tudo, né? A Rivage, ela proporciona todos os anos uma festa para os nossos alunos. Iniciamos então pela Rivage, o pessoal que vai na parte da manhã já esteve lá, já se dançou, brincou, tomou um excelente café, e à tarde, às 14 horas, vai o grupo que vai no período vespertino, né? Então, um dia muito especial. E na próxima semana, Cristiano, a gente vai ter atividades especiais todos os dias. Na segunda, na terça, na quarta, na quinta e na sexta, né? Então, a semana para mostrar o que é a APAE, o que são os nossos alunos, para que a comunidade possa também se interar junto a gente, para ver todo o trabalho que a gente proporciona aos alunos e às famílias.
0: E qual que é o atendimento e qual que é o trabalho que é oferecido hoje na APAE, diretor?
15: Sim, nós temos, nós trabalhamos, a APAE trabalha como uma escola, né? Nós temos também a parte da saúde, que atendemos um número expressivo de crianças na parte da saúde, que é através do SUS, né, em convênio com o SISEG e a prefeitura, e atendemos hoje, nós temos aí em torno de 450 alunos que frequentam diariamente a nossa entidade, né? Então, ali a gente trabalha o dia a dia, procura trabalhar individualmente o potencial dos alunos, desenvolvendo, buscando, aperfeiçoando, ensinando, né? Então, um trabalho feito com muito carinho, muita dedicação, muito amor e muita paciência, porque os nossos alunos, eles são capazes, né? Então, só que a gente, alguns aprendem de forma mais lenta. Você tem que ser repetitivo, você tem que ter paciência, você tem que ver de que maneira ele vai se adaptar e aprender melhor, né?
0: E para fazer esses atendimentos todos, tem uma equipe grande e uma equipe aí em diversas áreas para conseguir dar um melhor atendimento a essas crianças e aos adultos também.
15: Com certeza, hoje nós temos, a nossa equipe lá é formada por 120 colaboradores, nós temos ali em torno de 60 professores e temos mais 15 pessoas que são da área da saúde que trabalham nas mais diferentes partes, né? Então, é um grupo muito grande, muito dedicado e que faz esse trabalho maravilhoso, né? Que a APAE apresenta para a cidade de Blumenau.
0: O principal desafio que é enfrentado hoje pelas pessoas que têm algum tipo de deficiência é acessibilidade, ainda tem um certo preconceito. Qual que é o grande desafio hoje, diretor?
15: Existe, né, Cristiana? A gente, eu que sou pai, a gente sente as pessoas do ser humano, ele, cada um tem pensa de uma maneira, né? Mas existe um certo preconceito, claro. Para nós, não existe, a gente integra os nossos alunos, a gente trabalha eles da melhor maneira para integrar a sociedade, né? E isso é que está evoluindo muito, né? Já foi bem pior, né? Porque antigamente as famílias escondiam seus filhos. Hoje eles estão presentes, estão no dia a dia, estão trabalhando, estão aprendendo, estão se aperfeiçoando, né? Nós temos alunos que conseguem, que a gente trabalhou, treinou, eles vêm no ônibus regular, né? Quer dizer, são poucos, mas temos. Então são diversos, nós temos os nossos ônibus que fazem, que pegam os alunos no próximo às suas residências, né? Em toda a cidade de Blumenau. E tem os alunos que os pais conseguem levar também, né? Então facilita também, porque a entidade tem 5 ônibus aí que percorrem, para você ter uma ideia, em torno de 17 mil quilômetros mensais, buscando e levando os nossos alunos, né? Então o trabalho é muito grande.
0: A PAI, além de ter essa parceria também com prefeitura e com outras instituições, ela trabalha também com serviço voluntário e muitas doações, diretor.
15: Sim, começa pela diretoria, né? Esse ano, final do ano passado, houve eleição, né? Então, eu fui eleito como vice-presidente, agora estou na vice-presidência, né? A nossa presidente é a Fabrícia, mãe de aluno também, a Fabrícia Voltolini. Então, estamos com a equipe muito boa ali, toda agregada, trabalhando. E somos voluntários. Então, todos os eventos que a gente faz, a comunidade tem nos respaldado. Isso é muito importante, porque eles sabem da força do trabalho que a gente faz, né? E até eu já quero aproveitar, Cristiano, nesse momento, já convocar a nossa população, porque no dia 12 de setembro, num sábado, nós vamos ter a nossa grande pastelada, né? Essa pastelada é uma festa muito grande, a gente abre a PAI, é feita lá a PAI mesmo, né? Então inicia em torno de 10h30 da manhã e fecha às 21 horas da noite, né? Então teremos apresentação dos alunos, teremos músicas, teremos Roda da Fortuna, venda de artesanatos produzidos pelos nossos alunos e professores de arte, né? Teremos uma infinidade muito grande e um delicioso pastel, né? Que a gente faz todos os anos. Então a gente convida a nossa comunidade para que venha lá no dia 12 nos prestigie, porque o horário é extenso, isso é muito bom. E no final do evento, às 19 horas, nós vamos ter o grande bingão, né? A gente está vendendo o combo aí com 5 pastéis, custa R$40, e anexo a gente dá uma cartela do bingão. Então, com essa cartelinha, você joga ela no dia lá, a partir das 19 horas, e aquele que preencher a cartela totalmente for o premiado, né, vai ganhar o prêmio de R$1.500. Então, é uma ação muito, muito forte que a gente faz, e a pastelada, ela está consolidada, né? É muito esperada. Então, a gente espera o pessoal todo lá, e a nossa missão esse ano é vender no mínimo 12 mil pastéis, né, no dia.
0: É um evento bem legal mesmo, já participei, evento bem interessante, vale a pena prestigiar e conferir. Vice-presidente da PAI de Blumenau, Gilson Jorge da Silva, muito obrigado pela sua participação aqui no Jornal da Menina, segunda edição. Uma boa tarde para o senhor.
15: Muito obrigado a você e a toda a comunidade. Um abraço a todos. Uma feliz tarde e um feliz final de semana.
0: Muito obrigado. Agora, 12h44.
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4: Mais informações chegando aqui no jornalismo da Rádio Menina. Santa Catarina lança plano de contingência para enfrentar o El Niño.
0: Planejamento antecipa ações contra possíveis desastres climáticos, integrando os serviços essenciais.
4: Vamos com mais informações através da participação da repórter Carol Denardi.
16: Santa Catarina é o primeiro estado a criar um plano integrado exclusivo para o El Niño em 2026. O plano de contingência une secretarias e forças de segurança para organizar recursos antes que os problemas aconteçam. Ele prevê a atuação de equipes técnicas, como médicos, engenheiros, geólogos e eletricistas. O secretário da Defesa Civil de Santa Catarina, Coronel Fabiano de Souza, explica que a estratégia usou os eventos climáticos de 2023 como base para adiantar a resposta à população.
17: Nós utilizamos como referência o que aconteceu no estado no ano de 2023 que também foi El Niño, 70% do estado foi afetado, e a partir dali, o que cada órgão estadual, qual a logística que eles possuem e quem é o responsável para cada atuação. O plano de contingência estadual para enfrentamento do El Niño é essa organização, planejamento, preparação do governo, caso aquilo que pode advir do El Niño aconteça, principalmente inundações, enxurradas e deslizamentos.
16: E além do socorro às pessoas, o plano tem outro diferencial: o resgate e cuidado com os animais.
17: Além de toda a população que é afetada, que está em área de risco, a gente também já está de maneira muito antecipada com uma visão e uma preparação para ocorrências que envolvam animais. Quem atua? Para onde direciona? Como vai fazer a alimentação, os cuidados veterinários, enfim.
16: O secretário Fabiano de Souza alerta também que a população siga os canais oficiais, porque infelizmente existem muitas notícias falsas sobre o El Niño.
17: Existe muita informação desencontrada ou notícias falsas sendo veiculadas, e é importante que sempre acompanhe os canais oficiais. A Secretaria de Estado da Proteção e Defesa Civil, no nosso website, tem uma página dedicada ao El Niño, então todas as informações que vão sendo geradas por meteorologistas, por hidrólogos, geólogos, a gente publica ali, e nós temos também um canal no WhatsApp que a gente coloca em tempo real tudo o que é gerado pela nossa equipe de monitoramento e alerta.
16: O plano de contingência estadual prevê ações integradas para minimizar impactos no abastecimento de água, energia, estradas e saúde pública, focando em toda a cadeia de consequências dos possíveis desastres. O documento já está disponível no site da Defesa Civil Estadual. De Florianópolis, da Rede de Notícias ACAERT, Carol Denardi.
0: Valeu, Carol, muito obrigado pelas informações, trazendo aí todos os detalhes, né, a respeito então desse novo plano de contingência. E tem uma informação que foi trazida aqui hoje pelo NSC Total, a matéria da Thalita Cattier, da jornalista Thalita Cattier, que fala de uma nova decisão judicial que suspendeu uma outra ordem judicial que autorizava o governo do estado a retirar a força os indígenas, né, que vivem no acampamento na área de segurança da barragem de José Boatê. Esse documento, ele foi publicado no fim da tarde desta quinta-feira, de acordo com a reportagem, e cria mais um impasse, né, porque ele impede a demolição das casas em que essas pessoas moram, casas que estão ali naquela área, porque o governo do estado se comprometeu a construir novas para retirar aquelas. A Defesa Civil do estado diz que já pediu agora reconsideração da decisão. Na semana passada, o governo de Santa Catarina conseguiu uma autorização judicial, dando liberação, né? Dando 5 dias, inclusive, para que a comunidade que vive em um acampamento ao lado da barragem deixe o espaço espontaneamente. O prazo terminaria hoje. A alegação de que funcionários que fazem a reforma da estrutura foram ameaçados por alguns indígenas a interromper os trabalhos sob risco de terem os maquinários apreendidos. Então, mais um imbróglio judicial por conta ali da barragem de José Boatê. Parece que fica cada vez mais difícil concluir a reforma dessa estrutura, que vai ser muito importante, até por conta dessa previsão de um El Niño muito forte, que pode trazer chuvas extremamente fortes aqui para nossa região.
4: Agora são 12:49, meio-dia e 49. 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
0: 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Agora, 12:51, a gente vai para um rápido intervalo comercial. Na volta, tem as informações do esporte e o comentário de Cláudio Prisco Paraíso.
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0: Meio-dia e 53 minutos, voltamos com o Jornal da Menina, segunda edição, temperatura agora em Blumenau 22,3 graus. Na sequência, daqui a pouquinho, o Adriano Franco chega com as informações do esporte, mas agora a gente vai com um comentário, com análise política de Cláudio Prisco Paraíso.
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21: Pesados ouvintes, estamos completando a primeira semana da campanha eleitoral e se preparando para entrar na segunda. O que é que podemos tirar destes primeiros 7 dias aqui em Santa Catarina? Primeiro, a confirmação de que as eleições ao governo e ao Senado, especialmente quando a renovação é de 2/3, como é o caso de 2026, essas eleições sempre estão entrelaçadas. Por quê? Primeiro, porque o Senado é o destino natural dos governadores. A Casa dos Estados, no caso é a Câmara Alta, o Senado, é a Casa dos Estados. Tanto é que a representação por unidade federada é a mesma, 3 para cada 1 dos 26 estados e do Distrito Federal, independentemente do eleitorado de cada qual. E normalmente, quem é governador vai para o Senado. Em Santa Catarina, nós tivemos um único caso, aliás, dois casos, de governadores que não chegaram ao Senado. O primeiro, Ivo Silveira, em 74, quando perdeu para o MDBista Evilásio Vieira, o Lazinho, do MDB, que foi prefeito de Blumenau. Perdeu aí por 60, 70 mil votos. Foi quando tivemos a primeira onda MDBista, né, em todo o Brasil. Tanto é que em 78 o Gajo já enfiou um senador biônico, quando seriam 2 senadores eleitos, para reduzir o avanço do MDB contra a Arena. E depois de Colombo Machado Salles, que em 86 concorreu junto com vários outros candidatos e ficou pela estrada. Fora isso, senadores são eleitos normalmente. Raimundo Colombo foi senador antes de ser governador. Depois de ter passado pelo governo, tentou duas vezes, bateu na trave. Mas enfim, normalmente ex-governador vira senador. Ou até quem chega ao Senado acaba caminhando para o governo. Ou seja, é uma via de mão dupla. Eu falo isso pelo seguinte, porque Jorginho Melo vai para a reeleição e quem se eleger senador agora, naturalmente, passa a ser um nome natural ao governo em 2030. Sim, com exceção de Perdeu a mim, que é candidato à reeleição ao Senado. Ah, porque está indo para o segundo mandato? Não. É que depois das eleições, a 20 de dezembro, ele completa 79 anos. Elegendo senador, é pouco provável que vá disputar uma nova eleição. Até muitos entendiam que ele não disputaria essa agora. Mas, enfim, Perdeu a mim não disputaria o governo. Agora, Carol Detone poderia, sim. Assim como Décio Lima, como Antídio Lunelli. Ah, e Carlos Bolsonaro? Aí é outra questão, é uma incógnita. Ele está vindo para Santa Catarina exclusivamente para ser senador, para combater o bom combate no Senado, em nome do seu pai, pressionando o Supremo, propondo impeachment contra ministros que hoje não tem freio? Ou ele poderia ter o interesse de concorrer ao governo? Eu, particularmente, não acredito. De qualquer maneira, não dá para colocar fé pública com integrantes de uma família que, convenhamos, mais parece família trapo. É uma família complicadíssima. Então, fica aqui a reflexão, porque reeleito Jorginho, o nome já estará em 2030, que é Adriano Silva, assumindo para o mandato tampão, novo ex-prefeito de Joinville, ele é candidato à reeleição. Esse já é um nome. Outros nomes surgirão, especialmente a partir da eleição ao Senado deste ano. Vamos observar o desenrolar dos acontecimentos.
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4: 3 minutos faltando para 13h. Adriano Franco atualizando as informações do esporte agora.
3: O Corinthians está nas quartas de final da Libertadores da América. O time paulista ontem na Neoquímica Arena recebeu o Rosário Central pelo jogo de volta das oitavas de final e com requintes de muita emoção venceu com o gol de Breno Bidon o Rosário Central pelo placar de 1-0. Destaque também foi a assistência do holandês Memphis Depay, que renovou com o time paulista. Agora o Timão está nas quartas de final da Libertadores da América e vai encarar o Estudiantes da Argentina. Infelizmente, ontem o Mirassol foi eliminado no Equador, onde perdeu na disputa de pênaltis para a LDU pelo placar de 5-4. Copa Sul-Americana, Santos e Vasco avançaram ontem às quartas de final da competição aqui na América do Sul. O Vasco fez uma partida praticamente que perfeita no Paraguai e venceu o Olímpia pelo placar de 4-1. Já o Santos na altitude segurou o Macará e ficou no 0-0 na primeira partida na Vila Belmiro, 2-1 para o time paulista, que está nas quartas de final da Sul-Americana, assim como São Paulo, que eliminou nesta semana o Bolívar, e também o Atlético Mineiro, que despachou o Bragantino. A única equipe brasileira que não avançou às quartas de final nas oitavas foi o Botafogo, que foi eliminado pelo Cienciano. 3 dos 4 duelos de quartas de final da Sula já estão definidos: Boca Juniors e São Paulo, Santos e Atlético Mineiro, e Cienciano e Montevideo. Videl City Torque. O Vasco aguarda o seu adversário, que sai do duelo entre River Plate e Santa Fé. 3 jogos amanhã abrem a 24ª rodada da Série A do Campeonato Brasileiro. Às 16 horas no Maracanã tem Fluminense e Remo, às 18h30 em Porto Alegre Internacional e Atlético Mineiro e às 20h30 no Mineirão tem Cruzeiro e Flamengo. Os demais jogos acontecem no domingo: Palmeiras e Vasco, Bragantino e Grêmio, Vitória e Bahia, Santos e Mirassol, Chapecoense e São Paulo, Coritiba e Corinthians, e na segunda-feira tem Botafogo e Atlético Paranaense no Rio de Janeiro. E a bola rola neste final de semana pela Série B, como também pela Série C do Campeonato Brasileiro. O Criciúma no domingo recebe no Heriberto Wilson o Fortaleza às 18h30. O Tigre neste momento é o líder da competição com 44 pontos, 2 pontos a mais que o Juventude, que vem na segunda posição. O Avaí na rodada passada passada, com a vitória sobre o Sport na Ressacada, saiu do Z4 da Série B do Campeonato Brasileiro. Ocupa a 16ª colocação. O Leão da Ilha, também domingo, às 16 horas, vai ao Moisés Lucarelli visitar a Ponte Preta. Já pela Série C, temos o Brusque como líder com 30 pontos, 2 pontos a mais que a Inter de Limeira. O Brusque entra em campo no domingo, onde recebe no Augusto Bauer o Amazonas. A Série C do Campeonato Brasileiro está na sua 18ª rodada. Foram essas informações, amigos do esporte. Ótimo final de semana e segunda-feira a gente estará com vocês aqui na segunda edição do Jornal da Menina.
0: Valeu, muito obrigado, Adriano, pelas informações, trazendo todos os detalhes do esporte. E com isso, então, a gente encerra o Jornal da Menina, segunda edição desta sexta-feira, hoje 21 de agosto de 2026.
4: 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Central de notícias ao longo da tarde, de hora em hora, na nossa programação. Segunda-feira tem Jornal da Menina, primeira edição às 6 horas da manhã, e na segunda edição a gente volta ao meio-dia. Bom final de semana, Cristiano, até segunda-feira.
0: Um bom fim de semana para você também, Jefferson Fagundes. Na sequência, você fica com a Aline Doce, o aniversariante do dia. Um forte abraço, pessoal. Olha, palmas para

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5: Opa, bora lá com o nosso Manda Zap. Muito bem, senhoras e senhores, meninos e meninas, meninas, manos e monas, a partir de agora no seu radinho, pelas ondas da 90.

21026515. Até as 14h, eu, Aline Dosso, arroba Real Dosso, tô aqui com vocês no oferecimento Norte Shopping. Quer diversão? Siga para o Norte e Rancho do Soneca. Hoje, sexta-feira, tem São Francisco, Grupo Evidências e Sorriso Lindo. Sabadão tem Pegada de Bailão, DJ Monge e Evidências. Acerta o reloginho aí, 1h08. É sexta-feira, bebê. Sextou, daquele jeito que a gente gosta, hein? Boa tarde, tamo junto. Manda zap aí, vai.

0: boa tarde, oi. Parabéns, muitas felicidades.
1: Obrigada.
0: E é o Moita do Guincho, te parabenizando. E solta uma Mamonas aí pra nós.
1: Agora, valeu, tamo junto. Oh.

0: boa dessa sexta-feira, hein? 21-02-6515. Você, ouvinte menina, pedindo a sua música, o seu sucesso. Vai um pouquinho, vai.
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0: Oiê.
2: Boa tarde, Aline. Coloca um pagode aí pra nós escutar aí. Eu e meu irmão, ele tá na obra ali. O Leandro Mandira.

parabéns, felicidades neste dia do seu aniversário. Aproveite muito, toca Festa do Aperto Latino. É a Marli de Souza, da Itoupá Vazia. Obrigado, lindona.

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1: 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Boa tarde, 1:20.
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0: viu? Estamos aqui na costura e na cia da Rádio Menina. Aí sim, aí é bonito demais. Beijo, brigadão. Quem mais tá pedindo aqui uma pagodeira?
1: Boa tarde, Aline. Will na voz.
0: Oi.
1: Manda aí um Menos é Mais pra gente curtir nessa tarde. Um abraço pra nossa galera da Vila Teixo. Eu ia pedir uma sofrência, porque o meu amigo Jean gosta muito. Mas vamos de pagode.
0: Hoje nada de sofrência. Rapaz,

Boa tarde, Aline. Se possível, tocar a música do Hugo e Guilherme, Porque Você é Assim Tão Mentirosa. Dedicar para meus amigos da produção, especialmente pro Jairo e pro Coqueiro. Bom final de semana para todos aí.

0: com mais participações, 21026515. Eu quero saber qual é a boa de hoje. Oiê!
1: Boa tarde, Aline. Boa aqui tarde. É o Felipe da Escola Agrícola.
0: Fala, meu queridão.
1: Aline, já que você tá de aniversário, coloca aquela música do Ira, Envelheço na Cidade.
0: Opa, agora.
1: Um abração,
0: adoro.
1: Feliz aniversário, muita
0: obrigada.
1: Saúde,
0: valeu.
1: Sucesso e tudo de bom.
0: Pra nós.

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0: Estamos de volta, acerta o reloginho aí, 1h43 e eu quero saber qual é a boa. Manda zap, oiê! Oh, yeah.
9: E Aline, tudo bem? É a Érica com Nova Esperança.
0: Oi, lindinha.
9: Queria rapidinho a música Amo Galo Queiro, para animar essa sexta-feira friozinha, mas com um sol.
0: Lindinha.
9: Quero oferecer essa música para minha mãe, para meu pai, para meu irmão, para minha avó, para meu avô.
0: Para toda a família.
9: Para todos os ouvintes da rádio Ninguém.
0: Obrigada.
9: Para você. Feliz aniversário, Aline.
0: Obrigada.
9: Arrasta, você sempre. Vamos, Mengão.
0: Tchau. Coisa linda.
10: Boa tarde, Aline. Parabéns, muitos anos de vida. Que Deus te abençoe. Pietrinho do Progresso.
0: Ô, Pipi, beijo.

mensagens aqui, viu? Coisa linda. Muita calma nessa hora. Muita calma nessa hora. Aqui, ó, Aline, oi. Cadê? Parabéns pelo seu aniversário. Obrigada. Aqui é a Clara e sua equipe da MCJC Confecções. Gostaríamos de parabenizar a nossa chefe Neide, que está de aniversário hoje e ofereceu uma música. Ô, Neide, eu também tô de aniversário hoje. Beijo, lindona. Parabéns pra nós, né? Aline, tudo bem com você? Parabéns, muitos anos de vida. Que você seja essa Aline querida de sempre. Ah, obrigada. É o Vitor Fernando lá do Badenfo. E ele pediu essa daqui, ó. Essa é boa demais, hein? Essa agora a gente vai fazer passinho aqui. Vamos fazer passinho, querido?

0: aniversário, gatona.
1: Oi, obrigada.
0: Tudo de bom sempre. Tô aqui te ouvindo na rádio, hein? Eu tô ligadinha.
1: Eba.
0: Beijo meu da Daia. E só avisa nós onde é que vai ser o churrasco e a cerveja, tá bom?
1: Bora, bora. Beijo.
2: Oi, Aline.
1: Oi.
2: Boa tarde.
1: Boa tarde.
2: Muita boa tarde.
1: Oi,
2: pra
1: Ju.
2: Você. Passando aqui pra te desejar muitas felicidades, parabéns.
1: Obrigada.
2: Muita paz, muita felicidade.
1: Pra nós.
2: Tá? Muita energia positiva.
1: Isso aí.
2: Te admiro um monte. Que você seja feliz em tudo que você faz.
1: Tá lindona. Bom? Tá bom.
2: Grande abraço.
1: Grande abraço. Obrigada, viu, Jussara? Tamo junto sempre.
3: Fala, Aline. Boa tarde. Tudo
1: Buenas.
3: Certo? Aqui é João Paulo, Água Verde.
1: Fala,
3: Aline,
1: queridão.
3: Parabéns pra ti, tá? Muitas
1: Valeu.
3: Felicidades, muitos anos de vida.
1: É nóis.
3: E que Deus sempre esteja te abençoando.
1: Amém.
3: Aline, toca
1: Oi.
3: Pra nós aí, Barquinho de Ouro. Parece
1: Agora.
3: Pra todos na sintonia. Em especial a minha namorada Miriane, que tá ligadinha na rádio desde cedinho. Meus parceiros aí, Roberto e Marcelo, que sempre estão ligadinhos também na rádio. Bem cedinho. Valeu. Tchau, obrigado.
1: Meus queridos.

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1: Boa tarde, Aline. É o Adilson Vascaíno aqui do Jordão.
2: Meu queridão.
1: Feliz aniversário, minha querida.
2: Obrigada.
1: Muitos anos de vida. E terça-feira que vem, faz um gol lá pra nós lá.
2: Deixa comigo.
1: Valeu, minha querida. Abraço.
2: Valeu, Adilson. Aquele abraço, vascaíno, sofrendo. Tá feliz da vida hoje, né? Tá felizaço. Comemora bastante, né? Não é sempre, né? Obrigado, tamo junto. Terça-feira é nós.
3: Fala, minha querida. Boa tarde.
2: Boa tarde.
3: Tudo bom?
2: Oi,
3: essa
2: Lu.
3: Tão especial pra ti, né? Saúde, paz, alegria.
2: Amém.
3: Muito dinheiro aí na sua conta, né?
2: Valeu.
3: E muita felicidade, meus parabéns aí.
2: Obrigada.
3: Tudo de bom ainda, querido. É o Luciano aqui da Itapavazinha. Ô, toca aquela música lá, Fátima Leão, Pecado do Amor lá.
2: Agora.
3: Valeu, obrigado. E um dia tão especial pra ti aí, ó. Que tudo dê certo na sua vida. Valeu, minha querida. Beijo.
2: Valeu, meu querido. Tamo junto sempre.

0: Boa tarde, Aline, sua linda.
1: Oi.
0: Feliz aniversário, feliz aniversário.
1: A sua linda.
0: Parabéns pra você. Felicidades, minha linda. Tudo
1: valeu.
0: De bom.
1: Tamo junto.
0: Então hoje eu vou oferecer uma música pra você. Você vai escolher uma música que você gosta. Comemoração ao seu aniversário. Grande beijo.
1: Grande beijo.
0: Jacira do Progresso.
1: Valeu, Jacira.
2: Boa tarde, Aline.
1: Boa tarde.
2: Sou Reinbold Klein, bairro Nova Esperança.
1: Oi.
2: Quero te desejar um feliz aniversário, tudo de bom.
1: Obrigada.
2: Quero oferecer uma música pra ti mesmo, aquela do JM.
1: Ah,
2: feliz aniversário.
1: Obrigada, obrigada.
3: Ô, Aline, boa tarde.
1: Boa tarde.
3: É o Orlando aqui do Tessalto, Aline.
1: Fala, meu querido.
3: Os parabéns, dê muito bom de vida, bastante saúde.
1: Pra nós.
3: E o resto, nós corra atrás, né, Aline?
1: É isso aí, vamos
3: valeu.
1: Correr sempre. Valeu. Gente, eu quero agradecer as mensagens aqui, são muitas e muitas, muitas, muitas mensagens no decorrer da tarde. Eu vou citando as mensagens aqui, vou colocar vocês para falarem, vou ler as mensagens também, agradecendo de coração esse carinho enorme, né? Que a gente recebe todos os dias de vocês, essa vibe boa que a gente tem. Obrigado mesmo de coração, viu? Eu fico até emocionada, eu fico muito obrigada. Obrigada pelo carinho mesmo, gente. Tamo junto, viu? 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

0: extrapolei aqui o horário, mas não dá nada não. É sexta-feira e é meu aniversário.
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0: informação para você que é microempreendedor individual. Atenção, hein? Vai até o final do mês de setembro o prazo para você regularizar débitos que podem levar à exclusão do Simples Nacional. A orientação, né, é verificar se há pendências no domicílio tributário eletrônico do Simples Nacional, no portal do Simples Nacional mesmo. A regularização, ela pode ser feita por meio do pagamento ou parcelamento, conforme as condições de cada débito. Quem não resolver as pendências poderá ser excluído do regime simplificado. Lembrando que aqui em Blumenau nós temos a Praça, né, do Empreendedor, que oferece atendimento para consulta da situação dos MEIs. O atendimento é de segunda a sexta-feira, das 9 da manhã até as 3 da tarde. Em caso de exclusão, as empresas poderão solicitar nova opção pelo Simples Nacional para 2027, entre 1º e 30 de setembro. Para MEIs, a nova opção pelo CIMEI poderá ser solicitada só em janeiro de 2027. A orientação também é ter cuidado, né, com golpes e confirmar a autenticidade de mensagens ou cobranças antes de clicar em links ou realizar pagamentos. Tem matéria completa para você com outras orientações, inclusive lá no portal meninablu.com.br. É só você acessar. Jefferson Fagundes para o jornalismo da Rádio Menina.
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5: Ah, bora lá então com o nosso show da tarde a partir.

continuo por aqui, te fazendo companhia nesta tarde linda, maravilhosa, ensolarada de sexta-feira. A sexta-feira chegou! Linda, glamourosa e gostosa, junto com ela, o final de semana.

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Tamo junto? Coisa boa, hein? Aumenta o som do radinho aí. Sextou, bebê.

0: 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Bruno Rosa com Israel e Rodolfo, Fio Fio, finalizando o nosso primeiro bloquinho aqui do Show da Tarde. Bloquinho esse que rolou ainda sucesso com Guilherme Santiago, Jorge Mateus, Pijama Amarelo. Rolou ainda aquele Pagodinho Esperto, Jeito Moleque, Pixote, Minha Estrela Perdida. E começamos muito bem com ela, maravilhosa Lauana Prado, Saudade Sua. E ó, não sai daí não, que o intervalo é papum, é rapidão e já já tem muito mais.
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0: Menina, 2:20.
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4: Três jogos amanhã abrem a 24ª rodada da Série A do Campeonato Brasileiro. Às 16 horas no Maracanã tem Fluminense e Remo, às 18:30 em Porto Alegre, Internacional e Atlético Mineiro, e às 20:30 no Mineirão tem Cruzeiro e Flamengo. Os demais jogos acontecem no domingo: Palmeiras e Vasco, Bragantino e Grêmio, Vitória e Bahia, Santos e Mirassol, Chapecoense e São Paulo, Coritiba e Corinthians, e na segunda-feira tem Botafogo e Atlético Paranaense, no Rio de Janeiro. Para o Esporte Total, Adriano Franco.
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1: Estamos de volta com mais Show da Tarde. Chegando Zé Neto e Cristiano.

0: Meus parabéns, muitas felicidades.
1: Obrigada.
0: Muitos anos de vida. Que você continue sendo essa pessoa maravilhosa, abençoada, querida, com uma voz linda.
1: Obrigada.
0: Linda mesmo. Um feliz e abençoado aniversário pra ti, bonita. Beijo no teu coração. Kaki, da Hidralmec.
1: Kaki, maravilhosa. Beijo pra você, pra toda a turminha da Hidralmec também. Tamo junto, viu? Muito obrigada.
2: Boa tarde, Aline. Aqui é o Pietro de Gaspar.
3: Oi.
2: Feliz aniversário, muitos anos de vida. Parabéns.
1: Coisa linda.
2: Pra você. Nessa data,
1: beijo,
2: querida, muitas felicidades, muitos anos de vida.
1: Ah, coisa linda!
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1: Menina, 2h40.
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1: Tá rolando na internet? Ah, eu conto pra vocês. Olha só, filhas de Virgínia pedem dinheiro para Leonardo e motivo surpreende. A rotina familiar do cantor Leonardo voltou a divertir o público durante um compromisso profissional na última quarta-feira, né? Enquanto participava da gravação de um novo projeto audiovisual da cantora Valéria Barros, o sertanejo decidiu abrir o jogo e relatar um episódio inusitado protagonizado aí pelas netas, a Maria Alice e Maria Flor, frutos do antigo casamento da Virgínia com Zé Felipe, que também são os pais do pequeno José Leonardo, né? Na conversa, ele explicou ali que ele estava descansando no quarto, né? Quando foi surpreendido pela presença repentina das pequenas. Abre aspas, eu estava num sono, quase pegando no sono. Aqui a gente não dorme, a gente desmaia, né? Aí entraram as minhas duas netas no quarto assim, vovô, nós quer dinheiro para ir ao restaurante. Fecha aspas, tirando gargalhadas aí do público presente, né? Ele contando então, né, que as meninas entraram no quarto e pediram dinheiro para, assim, eu quero ir no restaurante. A Maria Alice e a Maria Flor.
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17: 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Voltamos com ele, Panda, aqui na Menina. Boa tarde, ótima sexta-feira.

0: Londrina, 3 horas em ponto.
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0: Ele está de volta com mais informações, Jefferson Fagundes.
2: Muito bem, Aline Dosso, 23,8 graus, praticamente 24 graus neste momento aqui em Blumenau. Lembrando, né, que hoje a gente vai ter um declínio da temperatura, inclusive o alerta Blue apontando que a temperatura mínima do dia deve ficar para o final da noite, né? A gente deve ficar ali em torno dos 10 graus, de acordo com a meteorologia. Deve ser um fim de semana de tempo seco, só que de temperaturas mais agradáveis para quem gosta do friozinho, né? Falando em fim de semana, Aline, a gente lembra e reforça mais uma vez, temos trazido essa informação aqui na programação da Rádio Menina. Blumenau vai realizar neste sábado, dia 22, o dia D da campanha nacional de multivacinação. As unidades de saúde com sala de vacina ativa estarão abertas das 8 da manhã até as 5 da tarde, para que os pais e responsáveis possam atualizar a caderneta de vacinação de crianças e também de adolescentes. Lembrando que essa campanha, ela segue até o dia 1º de setembro, tem como objetivo identificar doses em atraso e ampliar a proteção contra doenças que podem ser prevenidas através das vacinas que estão disponíveis. No dia D, a mobilização busca facilitar o acesso das famílias que têm dificuldade de procurar uma unidade de saúde durante a semana. Entre os principais pontos de atenção estão as doses de reforço para crianças acima de 1 ano, como a tríplice viral, a poliomielite, a varicela, a hepatite A, enfim. A orientação é que os responsáveis levem a caderneta de vacinação, mesmo quando acreditam que tudo já está em dia, né? Para que os profissionais possam verificar tudo ali dose por dose. Faz o seguinte, lá no portal meninablue.com.br tem os detalhes dessa informação e até o link para você conferir todas as salas de vacinação ativas aqui no município de Blumenau. Vai lá, portal meninablue.com.br. Jefferson Fagundes para o jornalismo da Rádio Menina.
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Parabéns, Aline. Obrigada. Quem? A Jane. Lá da Água Verde. Ô, lindona. Valeu, tamo junto. Meu amigo Adriano Vascaíno sofredor. Tá feliz hoje, né? Tá feliz. Eu não sei o que aconteceu. Uma mágica aconteceu ontem. Que o Vasco venceu. Mas, ó, não se acostuma muito não, viu, meu querido? Tamo junto. Obrigada pelo carinho, pela audiência. Bora de música? Chegando o Fidu e Jeca aqui na Avenida.

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1: 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Lojão Progresso informa a hora. 3:23.
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1: Valeu, Anderson. Um abraço pra você e pra toda a turma aí das lojas Presidente. Opa, bora de música, bora de sucesso aqui na Menina FM o tempo todo com você. Aumenta o som do radinho, é sexta-feira, final de semana, meus queridos. Chega no sucesso.
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1: Guilherme Benuto com Panda.

Com você, Jair Martins e Luca e Matheus, mais 18. Eu também vou pra esse baile, viu? Sexta-feira, final de semana. Bora lá. Ah, eu vou, certeza. Ainda mais se não tem hora pra acabar, né? Faço questão. Faça favor.

0: intervalo? Já? Então vamos lá. Mas antes deixa eu mandar um beijo. Beijo, my love.
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0: Tá rolando na internet, ó, mansão onde o Gugu Liberato sofreu acidente que levou à morte é colocada à venda nos Estados Unidos. É a mansão que o Gugu, né, mantinha na Flórida, nos Estados Unidos, foi colocada à venda. A localização fica numa região de Orlando. A propriedade ficou conhecida por ter sido o local onde o apresentador sofreu o acidente doméstico que levou à sua morte em 2019. Segundo informações aí, a residência está sendo anunciada por 2,8 milhões de dólares, equivalente a 14,4 milhões de reais da cotação do dia.
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2: Muito bem, estamos de volta com o nosso show da tarde aqui na 97,5 Menina FM, o tempo todo com você. 3:49, gente, seguinte, aumenta o som do radinho aí, porque agora a gente vai bater um papo bem bacana

0: papo top, né? E veio aqui no estúdio da Rádio Menina pra gente bater aquele papo bacana, legal, porque tá acontecendo a ação Dia do Sonho Feliz. Primeiramente, Grazi, boa tarde, seja bem-vinda ao Show da Tarde aqui na Rádio Menina, tudo bem?
1: Boa tarde, Aline, boa tarde para todos os ouvintes, obrigado Marcão, Mari, pela oportunidade, sempre presente nos nossos projetos sociais.
0: Ah, que projeto, né? Que projeto social bonito. O Sonho Feliz já está acontecendo nas lojas Rede Top e também Preceiro Atacadista. Conta pra gente um pouquinho aí sobre o que é o Dia do Sonho Feliz.
1: Bom, nós comemoramos, a gente fala o Dia do Sonho Feliz, mas na verdade são 3 dias destinados à venda do sonho de creme de doce de leite. E nós começamos com uma ideia, com um sonho, com uma vontade lá em 2019. Então, hoje estamos na 8ª edição.
0: Legal.
1: E a instituição escolhida é a PAI para a gente repassar esse R$1.
0: Essa ação é muito linda, é muito gratificante. Inclusive, eu já participei. Convido todos os ouvintes da Rádio Menina a participarem também. Porque o que acontece? Você vai lá na Rede Top, no Grupo Top, aí tem lá o delicioso sonho. O valor, conta pra gente o valor desse sonho maravilhoso. Inclusive tem sonho aqui no estúdio.
1: É verdade, ele está bem bonito. Ó, o valor do sonho é R$ 3,99. Desde que nós lançamos a campanha em 2019, ele continuou com o mesmo valor. Uhum. E R$1, então, é repassado para as APAES.
0: Olha só que bacana, gente. Você vai lá, você compra o sonho a R$ 3,99. É um sonho delicioso, super recheado e ajuda, né, a APAE. R$1 vai pra APAE, ajuda a APAE da região. É bonita essa ação, é bem bacana, então fica o convite para todo mundo, né, comparecer e participar. Ontem, começou ontem?
1: Começou ontem.
0: Hoje tá rolando e
1: até amanhã. Então, para garantir o café da tarde, dá tempo ainda entre hoje e amanhã para adquirir o nosso sonho.
0: O pessoal saber mais um pouquinho, onde que a pessoa vai para entender mais um pouco dessa ação?
1: Então, nós estamos em todas as lojas com a mesa de degustação e em várias lojas também os alunos e professoras da APAE falando sobre a importância desse R$1 na vida das APAES, na vida dos estudantes e das famílias deles. Então, todas as lojas Rede Top e Preceiro e também nos canais online.
0: Muito bem, agradecendo a sua presença, Grazi, mandar um beijão para todo o grupo Top, né? Leva o carinho da rede da Menina FM. E então vamos fazer mais um convite aí, reforça o convite, o pessoal tá participando dessa ação tão bonita.
1: Isso mesmo, então esta ação ela só acontece, ela é um sucesso, está na 8ª edição porque os nossos clientes fazem acontecer. E eu quero fazer um reconhecimento especial à imprensa, que é ela que dá visibilidade. Então, Aline, menina, muito obrigada pela abertura também. Mandar um abração para os nossos colaboradores, que eles estão muito estimulados.

0: 99 cada sonho, pra você ajudar a pai da região, beleza? Grazi, muito obrigada pelo carinho. Obrigada. Agora a gente vai degustar aqui, porque a Grazi trouxe aqui bandejas e bandejas
1: muitos
0: de sonho.
1: Sonhos.
0: E eu particularmente sou apaixonada, eu amo o sonho. Então agora eu vou me deliciar, né? Enquanto vocês vão curtindo uma musiquinha aí. E mais uma vez, reforçando o convite, vá, compareça, né, a Rede Top, Preceiro Atacadista, compre o seu sonho até amanhã, né, e faça parte dessa corrente do bem, essa corrente tão bonita. Valeu, Grazi.
1: Obrigada.
0: Obrigada.

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4: A polícia prendeu em Blumenau um homem de 35 anos suspeito de estupro de vulnerável e corrupção de menores. O crime teria sido cometido contra a própria filha. Esse homem foi encontrado e detido no bairro Itopava Seca. Policiais do Departamento de Investigações Criminais cumpriram esse mandado de prisão preventiva expedido pela primeira vara criminal de Blumenau. Segundo a investigação, os crimes teriam ocorrido em 2023, envolvido a filha do suspeito, que à época era menor de idade. O homem foi localizado no local de trabalho, na rua Engenheiro Paul Werner. Após a prisão, ele foi encaminhado direto ao sistema prisional e agora vai ficar à disposição da justiça. Para mais detalhes e outras informações, acesse o portal meninablu.com.br. Jefferson Fagundes para o jornalismo da Rádio Menina.
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2: 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Estamos de volta.

0: Paga a primeira. 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Deixa eu ver quem tá por aqui no 21026515. Gente, eu tô recebendo tantas mensagens. Tanto aqui no WhatsApp da menina, quanto no meu Instagram. Assim, ó, eu não vou conseguir responder todo mundo, tá? Pelo menos hoje não, mas eu quero deixar aqui o meu beijo, o meu carinho. Muito obrigada aí pelas mensagens que eu venho recebendo, tá? Valeu! Aí tem até a Elisa aqui, a Elisângela, né? Ela já jogou bola comigo já. Ela mandou aqui, pô, aniversário numa sexta-feira. E no sábado não ter que trabalhar. É, menina. Tá vendo? É hoje. Aline, boa tarde. Muita saúde, paz, felicidade. E a Márcia, bairro Fortaleza Alta. Sua energia nos contagia. Lindona, beijo. Obrigada, tamo junto. Tem recadinho de áudio ali? Então vamos ouvir, vamos aproveitar.
1: Oi, Aline.
0: Oi.
1: Quero desejar pra você um feliz aniversário, tudo de bom. Que essa sexta-feira seja maravilhosa, hoje e sempre para você.
0: Amém!
1: Eu queria uma música do jeito que o Caps gosta.
0: Oh, meu Deus.
1: Tocar para mim? Neide, Bairro da Penha.
0: Olha o nome da música!
1: E vamos curtir juntos.
0: Neide, beijo!

0: Jazacaí.
1: Oi, Aline. Boa tarde. Boa tarde. Parabéns pra você. Uhul. Sextou de nível.
0: Né, menina?
1: Parabéns, gatona.
0: Obrigada.
1: Muito sucesso, saúde. Tudo de maravilhoso na sua vida.
0: Beijo.
2: Feliz aniversário, feliz aniversário. Parabéns pra você.
0: É o Edilson,
2: feliz aniversário, Aline. Edilson do Garcia.
0: Valeu, meu queridão, tamo junto.
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4: E a bola rola neste final de semana pela Série B, como também pela Série C do Campeonato Brasileiro. O Criciúma, no domingo, recebe no Heriberto Wilson o Fortaleza às 18h30. O Tigre, neste momento, é o líder da competição com 44 pontos, 2 pontos a mais que o Juventude, que vem na segunda posição. O Avaí, na rodada passada, com a vitória sobre o Sport na Ressacada, saiu do Z4 da Série B do Campeonato Brasileiro. Ocupa a 16ª colocação. O Leão da Ilha, também domingo às 16 horas, vai ao Moisés Lucarelli visitar a Ponte Preta. Já pela Série C, temos o Brusque como líder com 30 pontos, 2 pontos a mais que a Inter de Limeira. O Brusque entra em campo no domingo, onde recebe no Augusto Bauer o Amazonas. A Série C do Campeonato Brasileiro está na sua 18ª rodada. Para o Esporte Total, Adriano Franco.
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0: Estamos de volta com mais sucessos aqui na 97,5 Menina FM. Bora curtir Zé Neto e Cristiano. 4h30, boa tarde.

0: 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Deixa eu mandar beijos, abraços e afins aqui rapidão. Albertina de Gaspar, saudações rubro-negra pra você também, lindona. Ai, quem mais? Aline, parabéns pelo seu dia, obrigada. Sempre transmitindo uma alegria com a sua voz e demonstrando nunca ter tempo ruim, né? A gente não pode deixar o tempo ruim aparecer, não, amigo. Amiga, amigo, não pode. O tempo ruim apareceu ali, a gente dá, opa, passa rasteira e sai fora, tempo ruim. Kelly, do Salto Weisbach, beijo grande pra você. Obrigado pelo carinho. Pessoal de Luiz Alves tá por aqui também? Francisco, parabéns, garota, felicidade, saúde, sucesso, sabedoria, que Deus te abençoe sempre. Amém, é isso aí. Aline, oi. Juliana e Liedra, bairro Velha também. Por... Cara, são muitas as mensagens. Giovana, bairro Garcia por aqui. Eni Rodrigues e Dopa Vazinha também. Tem áudio, tem mensagem. Tem de tudo e mais um pouco aqui.
1: Olá, Aline. Parabéns, minha linda. Tudo de bom pra você. Felicidades. Tudo que maravilhoso. Que você aproveite bem seu dia. E viva o nosso Flamengo.
0: Viva o nosso Flamengo, lindona.
1: Do bairro Itopa Vazinha. Beijo, sua linda. Felicidades.
0: Obrigada, Sorani. Beijo pra você também.
2: Parabéns. Feliz aniversário. Que sua tarde brilha que nem sol lindo que tá dando hoje.
0: Ah, que lindo.
2: Feliz aniversário, pedindo saúde e paz e alegria.
0: É isso aí.
2: Um abraço do Paulo.
0: Paulo, pra nós.
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0: Ana Castela chega a Barretos dirigindo carrão de 670 mil reais. A boiadeira tem dinheiro pra isso, ela pode. Ana Castela chamou atenção ao chegar a festa do peão de Barretos nesta sexta-feira. Depois de se apresentar em São Paulo, a cantora seguiu diretamente para o interior paulista e apareceu no evento dirigindo a própria picape, né? Uma Dodge Ram 3500 personalizada, avaliada em cerca de 670 mil. E lógico, né? O veículo tem detalhes exclusivos da boiadeira, tem toda uma customização, né? Modificações, iluminações, enfim, é aquela caminhoneta de quase 700 mil reais. E chegou chegando em Barretão, né? A Ana Castela.
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eu agradecer a sua participação, agradecer cada mensagem de carinho que eu recebi nesta tarde. Obrigada, viu, gente? Vocês moram no meu coração, viu? Obrigado mesmo, tamo junto. 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Bate o sino aí, meus queridos, porque sextou, viu? Sextou! Ah, bom final de semana, juízo na cachola, se beber não dirija, se cuida daí, que eu me cuido daqui e a gente volta a se falar na segundona, tá bom? Mas ó, se quiser vir junto comigo, venha, meu Instagram, @arealdoço. Beijo, gente, bom fim de, valeu, tchau, tchau!

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2: No início da tarde desta sexta-feira, a Guarda Municipal de Trânsito realizou uma blitz educativa para condutores de ciclomotores e patinetes que estacionam em locais irregulares. No dia de ontem, a GMT recolheu 9 scooters e patinetes elétricos também estacionados irregularmente sobre calçadas na área central de Blumenau. Durante a fiscalização, 10 condutores e 4 estabelecimentos comerciais também foram orientados a desobstruir o passeio público. Segundo a GMT, a ação teve como objetivo combater o estacionamento irregular dos equipamentos, o que prejudica a circulação de pedestres e pode representar riscos, principalmente a pessoas com deficiência. A maioria dos veículos recolhidos estava sob o piso tátil, aquele que é diferenciado justamente para pessoas que possuem algum tipo de deficiência. Os 9 equipamentos foram encaminhados ao pátio municipal. Para retirar, os proprietários vão precisar pagar R$238 pela taxa de guincho, R$249 de pátio e mais R$47 por dia de permanência. Para mais detalhes e outras informações, acesse portalmeninablue.com.br. Jefferson Fagundes para o jornalismo da Rádio Menina.
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sertaneja até às 7 horas da noite. E ó, além de música boa, a melhor informação, vai ter presentes também, viu? É, vai rolar presente a partir de agora, valendo um óculos de sol da Look Óptica.

0: de onde você tá curtindo a Melina nesse exato momento. E claro, aumenta o volume, nosso Vila Sertaneja tá no ar com o embaixador Gustavo Lima e Luiz Fonse.
1: E tá gelada? Ah!

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6515 para você concorrer aos prêmios de hoje. Antes da gente chamar o intervalo comercial, vamos atender algumas participações, né? A galera já tá mandando mensagem aqui no nosso WhatsApp no 2102-6515. Oi, Alex, boa tarde. Quero participar do sorteio, é a Alzerina.

0: bom. Valeu, valeu, Shirley. Beijo pra você e pra toda a galerinha de Gaspar, cidade vizinha de Blumenau. Quem mais? A Ana Carolina do Bairro Velha também sempre participando. Alex, eu quero um óculos de sol, quero kit de cerveja, quero esse combo de prêmios aí no do Vila. Manda pra mim, valeu, Ana. Beijo pra você também, tá? Obrigado pela participação. Então bora participar, manda seu recado que eu tô te aguardando. O programa tá apenas começando. Valendo um óculos de sol da Look Óptica, mais kit cerveja da Cervejaria Blumenau e camiseta da rádio 2102-6515.
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2: 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Agora tem sucesso de Jorge Mateus e Henrique Juliano.

0: Você, mais uma sequência do nosso Vila Sertaneja, o som de Fernanda e Sorocaba e Luan Pereira, galera do chapéu.
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0: É sexta-feira, meus amigos, daqui a pouquinho tem mais músicas pra gente curtir. Deixa eu aproveitar

0: na 101, tá nas BRs e levando sempre a gente de carona. Vai na boa, vai com calma. É sexta-feira, tá todo mundo numa muvuca querendo chegar em casa, né? Mas vem tranquilo comigo aqui no Vila Sertaneja até as 19 horas. A gente tá por aqui pra trazer muita animação pra você que tá do outro lado do rádio, com muita música também. 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
1: Em Blumenau, final de tarde com tempo bom, temperatura de 21 graus. Anota a hora agora, 5:41.
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0: pela audiência, pelo carinho. Antes da gente ir para o intervalo comercial e voltar com mais músicas, vamos atender as participações da galera aqui no nosso WhatsApp no 21026515. Hoje tem prêmios, valendo aí um óculos de sol da Look Óptica, mais kit cerveja. Calma aí que eu quase deixei cair tudo aqui. Mais um kit cerveja da Cervejaria Blumenau e camiseta da rádio. Manda seu recado pra gente, 21026515.
1: Boa tarde, Alex. Carla do bairro Progresso.
0: Oi, Carla.
1: Tudo bem? Quero concorrer a esses prêmios aí. Valeu, muito obrigada e tenham todos um ótimo e abençoado final de semana.
0: Valeu, querida. Beijo, tá concorrendo, tá bom? Quem mais?
2: Boa tarde, Alex. Aqui é o Gilmar Vandol da Itopava Central.
0: Oi, Gilmar.
2: Manda esse óculos aí da Look pra mim.
0: Tá concorrendo, parceiro. Boa sorte. Deixa eu pegar algumas mensagens de textos aqui também. Alex, eu vou tentar a sorte hoje, já que não deu certo os passaportes zoológicos. Eu quero participar desse sorteio. Sou a Ana Paula, moro no bairro Itopavazinha. Valeu, Ana. Beijo, querida. Ana veio direto do nosso Instagram. Eu fiz um videozinho lá falando, convidando a galera no arroba Menina FM Blue. 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Inclusive tem promoção rolando. Recentemente a gente fez a promoção do mundo animal, valendo ingressos lá pro Zoo Pomerode. 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Tem muita coisa boa lá no Instagram da menina. Já atingimos a marca de... Deixa eu ver se a gente já atingiu. Falta pouco ainda, né? 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Corre lá e segue a gente. Quem mais tá participando? Boa tarde, Alex. Eu quero esse óculos de sol pra mim. Tô precisando. Manda pra cá. É a Sandra do Texto Salto. Valeu, Sandra. Beijo. 21026515. Tô aguardando seu recado.

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3: O avanço de uma massa de ar seco e frio que começou a agir no estado na quinta-feira ganhou força ao longo desta sexta-feira e deve derrubar os termômetros no fim de semana em todas as regiões, especialmente durante as noites e madrugadas. Para o Vale do Itajaí e litoral, a Defesa Civil Estadual indicou que a previsão é de temperaturas mínimas variando de 5 e 12 graus. No sábado, dia 22, apesar da presença do sol e do tempo firme ajudarem a aquecer um pouco ao longo do dia, a sensação de frio continua. Durante a tarde, as máximas na região de Blumenau não devem ultrapassar a casa dos 20 graus. Para mais detalhes e outras informações, acesse portalmeninablu.com.br. Jefferson Fagundes para o jornalismo da Rádio Menina.
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4: 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O tempo todo com você, tamo de volta com a segunda e última hora do nosso Vila Sertaneja nesse final de tarde, comecinho de noite de sexta-feira. Obrigado pela audiência, pelo carinho, você que tá ligado com a gente aqui na cidade de Blumenau, você de Gaspar, cidade vizinha aqui de Blumenau também, você de Indaiá.

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1: Muito bem, antes da gente curtir mais músicas aqui no Vila Sertaneja, agora a gente vai acelerar rumo ao futuro.

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0: Continuamos com música boa, agora tem Pedro e Benício. Todo mundo tem um

Eu quero esse kit completo, hein? Óculos para proteger os olhos, cerveja para alegrar o coração e camisa para sair desfilando por aí. Gostei da mensagem, viu? Só a Karen da Fortaleza. Valeu, Karen. Beijo, gostei do seu recado, viu, Karen? Bem criativo. Quem mais? Oi, Alex, meu querido.

0: Simone, do bairro Velha. Valeu, Simone. Cara, mulherada participando em peso aqui. Boa tarde, Alex. Aqui é a Stephanie, do bairro Velha. Tô fazendo Uber, levando a rádio menina de carona e sextou. Manda pra mim esse óculos. Valeu, Stephanie. Beijo, obrigado pela carona, tá? Um grande abraço aí pro passageiro também. É, Alex, meu querido. O Giba tá todo feliz hoje, né? Tá todo bobo o Giba hoje. É, o Vasco ganhou. O milagre aconteceu, cara. O Vasco ganhou de goleada. Passou pelo Olímpia, na Sul-Americana. É, não sei não, mas vai chover depois. Valeu, Giba. Abraço, ele quer concorrer aos prêmios também. Quebrou o óculos dele. Tá concorrendo, Giba. Valeu, tamo junto. Quem mais? Alex, manda pra mim esses prêmios. É o Jorge do Jordão. Valeu, Jorge. Grande abraço, parceiro. E mais recados estão chegando aqui pra gente. Felizmente a gente não consegue atender todos os recados, mas você que já mandou sua mensagem, fica tranquilo que você já está participando, tá bom? 21026515, manda mensagem valendo aí presentes aqui no Vila Sertaneja. Intervalo, já voltamos.
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0: 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Agora 6h24.
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0: Emily Ramos, direto do Alerta Blue, vem chegando com as informações da previsão do tempo para esse final de semana. Emily, boa noite.
1: Alex e todos os ouvintes da Rádio Menina. No restante desta sexta-feira, vamos seguir com tempo firme aqui em Blumenau, com apenas presença e variação de nuvens. Para o final de semana, tanto no sábado quanto no domingo, vamos ter atuação de uma nova massa de ar frio e seco que vai manter o tempo firme aqui em Blumenau ao longo do final de semana e vai favorecer o declínio da temperatura. No início das manhãs do final de semana, vamos ter sensação de frio, com as mínimas variando entre 9 a 11 graus. Mas ao longo do final de semana, vamos ter dias de céu ensolarado e com isso a temperatura se eleva aos poucos ao longo do dia, trazendo uma sensação térmica mais agradável e as máximas variando entre 20 a 22 graus. Mas para o início da próxima semana, vamos ter o retorno de mais nebulosidade por aqui. Da Defesa Civil de Blumenau, meteorologista Emily Ramos.
0: Valeu, Emily Ramos. Obrigado pelas suas informações. Um grande abraço, bom final de semana e até segunda-feira. Esse é o nosso Vila Sertaneja. O tempo todo com você, estamos de volta. Ó, finalzinho da sequência, a gente vai revelar o ganhador dos prêmios de hoje. Última chance para você participar. Vamos de Wesley Safadão.

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Chegou o momento, bora descobrir quem tá estando bem. Ó, eu por mim eu presenteava todo mundo, cara, mas não tem como. Somente uma pessoa vai se dar bem. E aí, antes da gente

0: tá faturando. Óculos de sol da Look Óptica. Mais kit de cerveja da Cervejaria Blumenau. E camiseta da Rádio Menina. Final do telefone. 3267. Tem mensagem de áudio? Vamos colocar aqui pra gente ouvir.
1: Tá bom demais.
2: Boa tarde, Alex. Aqui é o Ivan da Itopavazinha. Dia cansativo de instalações de internet na rua o dia inteiro, no sol. Queria muito ganhar esses prêmios aí pra dar uma alegrada na sexta-feira aí e sextar com vocês, ouvindo a rádio e voltando pra casa com a família. Valeu, um abraço.
0: Valeu, Ivan, parabéns, sextou, estão bem. Faturou prêmios, o Ivan, final do telefone 3267. Pode passar aqui na Rádio Menina a partir de segunda-feira, em horário comercial, para você retirar os seus prêmios, tá certo? E você que não ganhou, não fica triste, continua sempre ligado, participando de todos os programas aqui da rádio e também de olho lá no nosso Instagram, @meninafmblue.
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1: Em Blumenau, comecinho de noite com tempo bom, temperatura de 18 graus. 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
4: Menina! O tempo todo com você, tamo de volta, a parte final do nosso Vila Sertaneja. Vamos chamar o Cris, ele tá chegando com os destaques do Jornal da Menina. Primeira edição de segunda-feira, meu caro Cris, boa noite.
5: Olá, boa noite, Alex, boa noite a você, ouvinte da Rádio Menina, Jornal da Menina, primeira edição, a partir das 6 horas da manhã de segunda-feira. Vamos falar mais sobre um projeto de lei que foi aprovado nesta semana pela Câmara de Vereadores, que autoriza que sejam instaladas câmeras de monitoramento nas salas de aula das escolas e centros de educação infantil da rede municipal de ensino, aqui de Blumenau. As câmeras podem gravar imagens, mas sem captação de áudio. O autor do projeto é o vereador Alexandre Matias, do PSDB, e ele estará conosco aqui na segunda-feira para explicar melhor esse projeto. A expectativa agora é para saber, né, se a prefeitura vai realmente sancionar, se o prefeito vai sancionar esse projeto e quando colocará em prática. A gente também terá na segunda-feira o gerente do Paradesporto aqui da cidade de Blumenau para falar a respeito dos Parajask, competição que acontece até este domingo e que Blumenau tem a maior delegação já da história, né, do Paradesporto da cidade de Blumenau, a maior delegação representando a cidade nessa competição. Então, na segunda-feira, a gente vai falar mais sobre isso também para o desporto de Blumenau, que tem sido destaque não só no estado, mas também no país. Então, tem muita informação a partir das 6 horas da manhã, segunda-feira, Jornal da Menina, primeira edição, com Marcão, Jefferson Fagundes, Gabriel Lângaro e Adriano Franco.
4: O Rodrigo tá de férias, né?
5: Estará de férias pelas próximas 2 semanas.
4: Tá certo. Botafogo foi eliminado, ele vazou, né? Não deu pro Botafogo, né, Cris, falando de esporte agora.
5: De 1-0, né, mano? Tinha só mais 6 na conta ainda, né?
4: Ele reclamou do juiz ainda, Cris.
5: Quem?
4: O Rodrigo.
5: É? Ah, o juiz foi mal?
4: É, acho que o juiz prejudicou um pouco.
5: Foi mal, foi o Botafogo.
4: É, eu não vi o jogo, né, Cris? Mas ficou muito difícil, né?
5: É, o Botafogo, pra quem não acompanhou os resultados, o Botafogo tinha perdido o jogo de ida por 6-1 pro Cienciano.
4: Faltou um pra ser 7, né?
5: É, e ontem ganhou de 1-0. Só faltou aro mais 5 pra levar pros pênaltis.
4: Acho que o Cienciano andaram vendo os vídeos lá do Brasil e Alemanha, né?
5: Eu acho que sim. Ontem a gente teve também, já falando de Sul-Americana, a classificação do Vasco, que derrotou o Olímpia do Paraguai fora de casa, lá no Defensores del Chaco, por 4-1.
4: Vasco, milagre!
5: O Vasco atropelou o Olímpia. Torcida do Vasco está comemorando até agora essa vitória e tem que comemorar mesmo, porque realmente é difícil isso acontecer.
4: É o título antecipado da Sul-Americana. Oh,
5: com certeza.
4: O Ala tava feliz da vida, né, Cris?
5: Pô, soltando foguete hoje de manhã aqui. O Santos também se classificou após empatar com o Macará em 0-0 e tinha vencido a primeira partida por 2-1. Atlético Mineiro e Bragantino empataram em 2-2.
4: Obrigado, viu, Martins?
5: Ah, tem cerveja pra entregar aqui agora?
4: É uma pra mim e uma pro Cris?
5: Ah, eu não bebo, né, mas...
4: Ele tá distribuindo.
5: Ah, tá distribuindo? Gilson Martins distribuindo cerveja aqui na Rádio Menina. Invadiu. Valeu, o estúdio e distribuiu cerveja.
4: Podia
5: para todo mundo.
4: Podia distribuir pacotes da Shopee também.
5: Também, né, pra nós, né, claro. Ele vai montar uma distribuidora da Shopee.
4: Depois Gilson Shopee.
5: Depois a Shopee manda o caixinha pra nós aqui pelo Merchan. Atlético Mineiro e Bragantino empataram em 2-2. Com isso, o Atlético Mineiro se classificou porque tinha vencido a primeira partida por 1-0. Então, estão quase todos os confrontos definidos das quartas de final da Sul-Americana. Boca Juniors e São Paulo, Santos e Atlético Mineiro, Cienciano e Montevidéu. As outras duas partidas é que o Vasco agora está aguardando o confronto entre River Plate e Santa Fé, que vai ser só lá no dia 26, por conta que o Santa Fé é da Colômbia e a Colômbia está com problemas ainda devido ao terremoto. Então esse jogo foi adiado. Já na Libertadores da América, o Corinthians venceu ontem o Rosário Central por 1-0 e conseguiu a vaga à próxima fase da competição. A LDU derrotou o Mirassol nos pênaltis. Infelizmente, o Mirassol não conseguiu, o jogo ficou 0-0, mas nos pênaltis o Mirassol perdeu por 5-4. Então, os confrontos já quase todos definidos, também quartas de final, Estudiantes e Corinthians, Flamengo e Tolima, Independente del Valle. Independente del Valle também é um jogo que foi adiado. Palmeiras e LDU e Fluminense e Platense.
6: E ô Cris, dando uma passada bem rapidinho, nesse final de semana tem brasileiro, né?
5: 24ª rodada da competição, que começa já amanhã com Fluminense e Remo às 16h, depois às 16h30 tem Internacional e Atlético Mineiro, 20h30 da noite Cruzeiro e Flamengo, aí no domingo 16h tem Palmeiras e Vasco, Bragantino e Grêmio, Vitória e Bahia. Já às 18h30, o Santos enfrenta o Mirassol, o Chapecoense joga contra o São Paulo. Às 19h30, o Coritiba enfrenta o Corinthians. E fechando essa 24ª rodada, na segunda-feira, 20h, tem Botafogo e Atlético Paranaense. E a CBF também marcou aquele jogo atrasado do Flamengo contra o Mirassol no Campeonato Brasileiro, será no dia 2 de setembro, no Maracanã, 19h30.
6: Tá certo. Vamos torcer pro Vasco nesse final de semana, então. Contra o Palmeiras.
5: Ah, com certeza. Opa.
6: Eu vou ter que comprar uma camisa. Me arruma uma folga aí, viu? Aula de segunda-feira, se o Vasco ganhar.
5: Se o Vasco ganhar, nós vamos comemorar também. O Flamengo tem que ganhar do Cruzeiro também.
6: Tem que fazer a sua parte também, tem o Flamengo,
5: fazer,
6: né?
5: Fazer a sua parte.
6: Jogo difícil.
5: Se vencer e o Palmeiras perder, o Flamengo vira líder do campeonato.
6: Se o Flamengo vencer o Cruzeiro de novo, o Jefferson não vem segunda-feira.
5: Acho que também não.
6: Vamos nessa, Cris.
5: Um abraço, Alex.
6: Um abraço.

Menina, o tempo todo com você, finalizando o nosso Vila Sertaneja desta sexta-feira. É o som de Diego Vitor Hugo, Moça pra Casar, é o Alex Toiro Neto.

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Olá, amigos, muito boa noite. São 19h06. Hoje, sexta-feira, dia 21 de agosto de 2026. E estamos começando o nosso Rancho de Taura para vocês. Que tal? Eu sou o Rafael Luiz. Ficamos juntos até as 21 horas. Sexta-feira chegou no povoado. É o Rancho de Taura mais ouvido, com a melhor companhia do mundo, a sua, você do outro lado, né? E a partir de agora, a nossa música galponeira, a nossa música campeira, música fandangueira, a sua participação e as músicas que através das poesias falam da nossa gente, da nossa história, do nosso chão, das nossas mãos calejadas e sobretudo dos nossos princípios e valores familiares, né? Este é o nosso Rancho de Taura. E esta é a melhor companhia, vocês do outro lado aí, né? Onde é que tá o rádio de vocês aí? Manda uma foto pra mim. É, uns mandam uma foto do rádio pendurado no baldrame do rancho, outro em cima da geladeira, né? Outro no lado daquele barrilzinho, sabe aquele barrilzinho que tem na área de festa ali? Né? Tem um radinho ali. E daqui a pouco o pessoal já começa a mandar os retratos aí. Onde é que tá o teu rádio, parceiro, velho? E sabe onde é que vocês estão aqui? No meu coração. Estão aqui no meu coração. Tá feito? Quero mandar um abraço pro meu amigo Beto Ostins, ali do Zendron, do supermercado Ostins, do meu amigo Beto e o meu amigo Giba. É, pessoas queridíssimas. Passei hoje rapidamente ali no mercado, supermercado do Beto Ostins, no Zendron. Fui lá visitar um amigo na parte, no finalzinho da tarde. E acabei parando por ali para dar um abraço pro meu amigo Giba, pessoa queridíssima. É o filhotão, né, parceiro? É o filhotão aí do Beto. Igual, né, tio? É o filhotão. Valeu, Giba. Bom te ver, meu amigo. Um baita jovem, trabalhador, lutador, parceiraço. E hora dessa nós marca uma lá, tá bom, Giba? Hora dessa nós marca uma lá. Feito, amigo, velho. Então, um grande abraço ao amigo Giba e um grande abraço ao meu amigo Beto Ostins, aí do supermercado Ostins, no Zendron. É, com o Beto não consegui conversar muito devido ao atendimento, mas com o Giba rapidamente aí no caixa também. Adorei a frase, pode tirar o cartão, né? Aprovado. Valeu, Giba. Abraço, amigo velho. Valeu, Beto. Um abraço pra vocês aí, família Ostins do Zendron, pessoas que eu tenho um carinho e uma estima muito grande aí, tá feito? Vamos trazendo uma do jeitão de sexta-feira, porque o pessoal já tá pensando nas

0: Um pataço de som no ar.
1: Fala, meu amigo Rafael, como é que você tá? Tudo certinho? Oh, é o Gerson aqui, de Era de Gaspar, agora não sou mais. Estamos aí pra peleia do litoral agora. E sempre escutando a menina. Um abraço pra vocês aí, tudo de bom, bom fim de semana pra vocês aí. Ô, Rafael, se der, toca uma tração, uma piada pra nós. Só pra recordar.

0: Gosta de ouvir, agora são pontualmente 7:30. 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

0: Rancho de Taura, noite adentro de sexta-feira. Hoje era o dia que eu ficava com vocês aí até longe da noite aí, né? Só pra nós ir conversando, tomando um mate, né? Bom, uma barbaridade. Quero mandar um abraço pro meu amigo Gerry lá de Gaspar, né? O Gerry manda um abraço pra todos os amigos. Vem aí, dia 25/9, né? Rancho de Taura ao vivo, aí na Ed Automóveis. Então, um grande abraço a todos os de Gaspar. Dia 25 de setembro, portanto, Rancho de Taura ao vivo, aí na Ed Automóveis, nos Pagos de Gaspar. Grande abraço ao Marcelo Kraus, João Cabídio, Banana, Fabrício Xerram, o Roberto Spengler, do hotel e restaurante Raul's, golpeando, como todos são de bom gosto, golpeando uma do Moendão. Valeu, Gerry, um abraço. Rafael Luiz, manda um abraço para nós aí, parceiro. João, da Fortaleza, também acompanhando o programa, maravilha, especial de primeira. Alexandre, da Itaupava Norte, também tá acompanhando o Rancho de Taura. Pede uma do Grupo Matizes, a música Sextou, é isso? Vamos campear. Se for campeira, nós toca, parceiro velho. Também a Ana e o Rodrigo, do Bordado, na Itaupava Norte. É um grande abraço a Ana e o Rodrigo, da Itaupava Norte. Estão ligaditos com a gente aí. Ronaldo, oi, Galetê, feliz da vida com o Mengão, né? Ah, porém, né, o Ronaldo é Flamengo, mas também em certos momentos torce para o Vasco, né? O Ronaldo é flamenguista, meu amigo Batata, flamenguista, mas em certos momentos torce para o Vasco também, né? Torce para o Vasco também. É, mandou um retrato aqui do rádio em cima do Freeze, é, daquele Freeze bagualo. É, Ronaldo, eu digo isso pelo seguinte, né? Vocês que flamenguistas são, inclusive acompanhava, né? Eu estava aqui na rádio, o Cris e o Alex deliberando, né, sobre o esporte, o Vasco que joga contra o Palmeiras no domingo. É, o Vasco que joga contra o Palmeiras no domingo. Aí seria uma vitória do. Seria de suma importância o Vasco ganhar do Palmeiras, né? E o Flamengo, obviamente, tem que ganhar do Cruzeiro. Com isto dito, daí seria o Flamengo líder, né? Então, no quesito de torcer para o Vasco, seria nesse sentido, devido à tabela do Campeonato Brasileiro. Então, os flamenguistas, muitos deles, em certos momentos, torcem também para o Vasco da Gama. Meu amigo Nestor Luciano Bera, esse mandou um retrato aí, o rádio no costado junto à mangueira do Lava Jato, né? O rádio no costado junto à mangueira do Lava Jato. Rafael Luiz, manda um abraço para nós aqui, o Jorge do Jordão, preparando uma iguaria, né? A raiz forte, eu gosto por demais, né? Aprecio sempre junto com a comida, a raiz forte, e muitos chamam de Meret, é isto? Olha o Jorge, um grande abraço para você, o Jorge do lindo Jordão. Rogério Bauler, mais um final de semana no sítio, compromisso mensual. É um grande abraço, amigo Rogério Bauler, pessoa queridíssima, acompanhando sempre o Rancho de Taura. O Rogério Bauler, que é nosso parceiro aí no Tchê, na sua casa, que vai acontecer no final do mês de agosto. Fala, parceiro réio.
1: Boa noite, Rafael. Aqui é o Nédio Rocha, o cara lá da Terra da Maçã. Mas olha, teu programa é gostoso mais do que saborear uma maçã, né, Pedro? Então eu peço pra você a música ali, no caso, pode ser você rodar ali, viajando por Santa Catarina, viajando por lá, conhecer, agora logo já vai começar a maçã de novo. Vamos saborear a maçã, que teu programa é mais do que o sabor de uma maçã, muito maravilhoso, tá? Então faz favor pra mim, tá? E eu quero te conhecer uma hora pessoalmente, tá? Deus abençoe e uma boa noite. Teu programa é muito maravilhoso, tá?
0: Muito obrigado, amigo velho, amigo Onésimo, lá do meio oeste de Santa Catarina. Onésimo, eu vou fazer o seguinte, ó. Eu vou trazer pra você a música Eu Vou para Santa Catarina. Viajando e vou para Santa Catarina com Os Serranos. A música aí do Terceira Dimensão, né? Mas o Serranos também gravou. Então, nós vamos viajando e vamos para Santa Catarina, parceiro velho.

0: Acertando os ponteiros, agora são 19h55, faltando 5 para as 8, portanto, né? 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

0: Jodé Taura, agora 8 horas em ponto. E vamos trazendo os recados por aqui, né? Quero mandar um abraço no aniversário do Marquinho. Rafael Luiz, manda um abraço pra nós no aniversário do amigo Marquinho. Tamo na lida. Aí conhece a cozinha, né? Meu amigo Marcos, né? Ligadito com a gente. Meu amigo Bom Senhor também. Bruno, parceiraço, ligadito com a gente. Scott, comportadíssimo, Scott. É, o Midas, Gilmar, Duda, Renan e o Crica. Então, um grande abraço, amigo Bruno Bom Senhor, conhece da cozinha, uma barbaridade. E um abraço e parabéns ao Marquinho, vida longa. Valeu, Marquinho, abraço, meu irmão, vida longa aí pra ti, meu galo. Também quero cumprimentar os meus amigos lá no Recanto do Éder. Amanhã tem o tradicional Flashbacks lá no Recanto do Éder, né? Um abraço. Nós que já fizemos tantos ranchos de tauras, né? Lá no Recanto e Pesqueiro. Lá no Pesqueiro e Restaurante do Éder, ali na Ivo Silveira, nos fundos do Restaurante Brazuca, que faz parte da família também, né? E amanhã tem o tradicional Flashback. O Sérgio e a Mari Alva já compraram aí um gel pra passar no cabelo, né? E ir pro Flashback aí. DJ Miro, né? DJ Miro, residente do Sub. Conheço Miro, parceiraço, gente buena. Valeu, Éder. Certamente um grande evento. Manda um abraço também, Rafael Luiz. Manda um abraço pra Lucy, ou Lucy Zendron. É, queridona, morando em Jaraguá, mas nunca esquece de Gaspar. É o Juca Kalahari. Inclusive, hoje é aniversário do Juca Kalahari. Gente buena por demais. Grande abraço, amigo Juca Kalahari, pessoa queridíssima. Manda um abraço para o Paulo da Palmeiras, lá em Rio dos Cedros, pro Maicon. Estão transformando um porco em torresmo, lá em Palmeiras, Rio dos Cedros. E a música solicitada a gente já tocou, tá bueno? De todo modo, agradeço a participação do amigo Vanderlei Maier, que é do táxi aí de Timbó. Então, um grande abraço ao Vanderlei Maier, do táxi em Timbó. E um abraço pro meu amigo Paulo, lá em Alto Palmeiras, ou melhor, lá em Palmeiras, Rio dos Cedros, matando um porco, transformando um porco em torresmo, né? A Ciane acompanha o programa também, lá em Indaial. Por falar, falei em Rio dos Cedros, falei em Indaial, dia 6 de setembro, estaremos em Ascurra, né? Naquela região ali do Médio Vale, subindo. Então, um grande abraço. Estaremos lá na Expo Ascurra, lá onde acontece a festa Pertute. Tem Tchê Menina ao vivo. Tem Tchê Menina ao vivo lá em Ascurra. Rafael Luiz manda um abraço para nós, amigo Jorge do bairro da Velha. É um grande abraço, amigo Jorge, e todos aí do bairro da Velha. Valeu, parceiro velho. Mais recado chegando e deste jeito, fala, meu irmão.
1: E aí, Rafael Luiz, boa noite, beleza? Aí é o Denilson Motos. Ô, Rafael, nós já estamos confirmados lá no teu baile lá, né? Já reservei a mesa ali com o Júlio, né? Denilson Motos vai estar em peso lá. Denilson Motos e colaboradores no baile dos 20 anos do Rafael Luiz, lá no Castilho Jordão, no bailão dos Monarca lá. Beleza? Aquele abraço.
0: Valeu, Denilson, um grande abraço. Denilson Motos é meu amigo de muitos anos. É um parceiraço, tem um carinho muito grande pelo Denilson e, sobretudo, uma admiração muito grande. É o Denilson, um vencedor, um empreendedor, que está há mais de 20 anos, né, com suas empresas, prestando serviço de manutenção e loja de peças para motos, atende seguradoras, frotistas, né, as empresas do corre, da entrega, e tem plantão 24 horas, inclusive. Então, você que tem a sua moto, você que tem a sua motocicleta, independente de ano, marca ou modelo, precisando de manutenção, é só chamar a Denilson Motos, né, que atende com excelência. Denilson, feliz da vida, da tua ida ao baile, e certamente nós vamos nos dar um abraço aí, que bastante demora, né, amigo velho, pelo carinho que eu tenho por ti. Então, um grande abraço ao meu amigo Denilson Motos e até sexta-feira que vem, baile dos 20 anos do Rafael Luiz em Blumenau, no Cacetiro Garcia Jordão, com os Monarcas. Meu amigo Sarapico, lá em Itajaí, acompanhando o programa, homem campeiro, homem da lida, homem das mãos calejadas também. Valeu, Sarapico, um grande abraço, mandou um retrato do rádio, inclusive, né? Sarapico, estamos ajustando uma aí com o Osmar, tá bueno? Estamos ajustando uma com Osmar aí, tá bom, Serapico? Teu nome o primeiro da lista. Valeu, Serapico. Teu nome é o primeiro da lista. Hoje o gaiteiro Vilmar Cupas estava pelos pagos do aterro. Manda um abraço pra ele. Jurandir do Passo Manso. Então, grande abraço, amigo Jurandir, Vilmar Cupas e todos do Passo Manso. E o aniversário hoje é da Lucy. Mas viu, Juca Kalahari, eu já adiantei o teu também. Quando fizeres aniversário, já estás homenageado por esse amigo que vos fala aí. E aniversário hoje da Lucy, lá em Jaraguá do Sul, na região norte de Santa Catarina, acompanhando o programa. Inclusive, amanhã eu tenho um compromisso em Barra Velha. Na região aí do litoral norte também, né? A minha amiga Nice e o Rudimar e o filho Miguel no Belchior Central, né? Ah, olha onde fica a nossa rádio. Eu gostei, hein, viu, Nice? Não vai demorar muito pra gente chegar por aí, tá bueno? Não vai demorar muito.

Laura, inclusive estaremos em Itajaí com Salvo Engano dia 15 de novembro com o Tchê Menina ao vivo aí em Itajaí, né? Mandar um abraço pro meu amigo Eleandro, parceiraço da Berg Beer. Valeu, Eleandro, um grande abraço para você e todos aí da Berg Beer acompanhando o nosso Rancho de Taura também. O Eleandro, a Taeli, que é filha do Eleandro, cursa jornalismo, né? Deve de migrar para o jornalismo esportivo. Então, um grande abraço, meu amigo Eleandro, o alemão aí da Berg Beer, acompanhando o programa, filha Taeli e a esposa também. E hora dessa, vamos se aproxegar lá pro rancho para nós derreter uma graxa, né, Eleandro? Vamos se aproxegar lá pro rancho para nós derreter uma graxa bem campeira, de uma costela bem gorda, tá bom, amigo velho? João Luiz Correia, cantando Velha

0: Catarina, gostosa de ouvir. Agora são 8:13, 8:13. 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

0: Show de Tauro, agora são 8:17, viu, gurizada? Às 8:30, né? Às 8:30 vai ter o pronunciamento, uma rede obrigatória, né? Um pronunciamento do ministro da Saúde, ministro da Saúde do Brasil, ministro senhor Alexandre Padilha, né? Então, às 8:30, é um pronunciamento, deve levar aí 2 minutos, não mais do que isso, né? 2 minutos e meio, talvez. Então, às 8:30, pontualmente, nós temos esse pronunciamento do ministro da Saúde, Alexandre Padilha. E na sequência, a gente volta com o Rancho de Taura, tá bem, gurizada? Eu sei que tá todo mundo esperando o pronunciamento do ministro, né? Todo mundo esperando. Então, na sequência, né, do pronunciamento, a gente volta com o nosso Rancho de Taura, tá feito? Agora são 8:18, 8:18. Vamos mandar um abraço. Né, mandar um abraço. Que foto bonita, hein, parceiro, velho? Que foto bonita, né? O meu amigo lá de Itajaí, sou motorista, carreteiro, trabalho puxado no container. E ali, que bom, né? O Itajaí agora tem esse nicho, portos ali, navegantes, Itajaí, né? Inclusive Itajaí, eu acho que é a maior economia do estado hoje, né? Devido ao porto ali, com certeza, né? Entre as maiores economias do estado, a nossa riquíssima Itajaí. Então, um grande abraço. Essa família abençoada, meu amigo Lucas, Luquinha, um abraço, meu irmão, e um abraço então para o Cláudio, né? Ligadito com a gente, família Amaral, aí dos Pagos de Itajaí, da riquíssima cidade de Itajaí. Estaremos lá dia 15 de novembro com o rodeio da cidade do Porto, né? Teremos um grande rodeio lá no Parque do Agricultor, um rodeio por conta do CTG Cidade do Porto. Inclusive estive lá semana passada, né? Com a palavra lá, apresentando o CTG, a patronagem, foi pra lá de especial. Meu amigo Cláudio de Amaral, a música nos tempos de rodeio já é próxima. Então, um grande abraço para você, um grande abraço para o filho Lucas, um grande abraço para toda a família e que Deus continue abençoando e que vocês possam estar juntos aí, igual essa foto aí, né? Igual a torresmo prensado. Queridos amigos de Itajaí, né? O pessoal se manifestando bastante, estaremos lá no mês de novembro. Rafael Luiz manda um abraço para nós, aqui o amigo Sérgio e toda a turma da Terra Forte, Terra Plenagem, acompanhando o programa. Valeu, Sérgio, um grande abraço para você e todos os amigos da Terra Forte, Terra Plenagem, ligados sempre com o Rancho de Taura. Manda um abraço, tem recado, mais recado chegando aí, fala, parceiro, velho.
1: Rafael, manda um abraço pro Denilson, que tá fazendo 60 anos.
2: No Rota?
1: No Rancho Rota 68. E no Rancho Rota 68.
0: Vamos lá de novo.
1: Rafael, manda um abraço pro Denilson, que tá fazendo 60 anos.
2: No Rota?
1: No Rancho Rota 68. E no Rancho Rota 68.
0: Valeu, Denilson, um grande abraço pra você, parabéns, vida longa. E que Deus continue abençoando sempre aí no Rancho Rota 68, né? O pessoal sempre escutando o Rancho de Taura e o Tia Menina também. Mandar um abraço, né? Mandar um abraço aí para todos os amigos, ligaditos com a gente, muitos WhatsApp hoje chegando aqui no Rancho de Taura, noite de sexta-feira, noite adentro de sexta-feira, né? Mandar um abraço pro meu amigo Leoberto Bada. Valeu, Roberto. Um grande abraço para você. Manda um beijo para a esposa Sônia, para a filha Francine e os clientes do restaurante Mesa do Colono aí no Gaspar Alto. Valeu, Léo Bado. Um abraço. Pessoa queridíssima também, trabalhadora, uma barbaridade e muito correta. O Aloir Leal manda um abraço para os amigos da Comunidade Lanches. Meu amigo Passinho, é um grande abraço. Cassinho, na verdade, né? Um grande abraço. Que no flashback ele dá o passinho. É isso que eu quis dizer. Valeu, Cassinho. Um grande abraço para você e todos da Comunidade Lanches. O meu amigo Cassinho, que no flashback dá aquele passinho também, né? Sincronizado. Mandar um abraço pro amigo Valdemar do Salto do Norte. Valdemar, começou as manifestações das carteirinhas aí, parceiro? Ou da caderneta, né? Um grande abraço ao Valdemar, aí do bolicho do Valdemar. Mandar um abraço para a família Cruz, em especial ao Lorenzo e a Rafaela. Valeu, meu amigo Vilmar, um grande abraço, pessoa queridíssima, Vilmar Ivan, mandando um beijo para a família Cruz, em especial para o Lorenzo e a Rafaela, são artistas, essa gurizada, estarão se apresentando na Semana Farroupilha Blumenau, inclusive estarão aqui na rádio também, teremos uma programação toda especial, alusiva à Semana Farroupilha, a quarta edição da Semana Farroupilha Blumenau, teremos uma semana aí de bastante evento aí. Meu amigo Jair de Jaraguá do Sul, aí ficou difícil escolher, né? aí ficou difícil. Eu vou começar que tá no litro, aí depois, né? Por exemplo, eu tenho dito, eu não posso comer do estômago vazio, tem que golpear uma antes, abrir o apetite, né? Como diria meu saudoso avô, o seu Augusto, né? Valeu, um abraço, parceiro velho. E em relação ao amigo aí, parceiro lá de Itajaí, nós vamos encaminhar para você, tá bom, Cláudio? A gente vai encaminhar, estaremos em Itajaí no mês de novembro, não está tão distante, só por favor me cobre novamente, passo para a produção, né? Passo para a produção para levar aí os regalos solicitados. Inclusive, talvez até lá já tenha uma camisa bem diferenciada também, tá bom, amigo velho?

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o Brasil tem registrado casos graves de fora do país. Por isso, toda a atenção dos serviços do SUS é necessária para impedir que o sarampo volte a circular no nosso Brasil. A vacina que protege contra o sarampo é a tríplice viral. Também previne a cachumba e a rubéola. Eu sou médico infectologista, especialista em vacinas e pai de uma criança.

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2: Menina gostosa de ouvir, agora faltando 20 para as 9. Mandar um abraço pro meu amigo Vilmar Cupas e também Arlete Cupas, lá da Vila Itoupava, né? Vilmar, grande abraço, grande amigo. Notícia boa, né? Que notícia boa, feliz da vida, parceiro velho. É o Vilmar confirmando presença no baile dos 20 anos do Rafael Luiz aqui em Blumenau. Feliz da vida com a tua mensagem, viu, Copas? E uma surpresa para lá da especial, saber que você vai estar junto com a gente na próxima sexta-feira no Cacetiro Garcia Jordão. Valeu, Copas, um abraço, parceiro velho. Aí tu fala pro Chico Brasil e pro Varguinhas, tu vai mostrar como é que se toca a gaita, parceiro velho, né? O Chico Brasil, gaita ponto, né? Mas tu mostra pro Varguinhas como é que se toca a gaita, tá boendo? Um abraço, meu amigo Copas, parceiraço e Arlete Copas, e até semana que vem no baile, sexta-feira que vem, semana que vem, essas horas, já estamos botando os pés aí no Cacetiro Jordão, baile dos 20 anos do Rafael Luiz aqui em Blumenau, com o apoio da Erva Mate Mazuti também. 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

Vamos que vamos, e ainda falta 15 para as 9. Muito rancho de taura pela frente aí, né? Deixa eu baixar um pouquinho o retorno aqui no meu fone. Pronto, obrigado. É isso aí, valeu. Faltando 15 para as 9, mandar um abraço pro meu amigo Hélio. Hélio Alfar, o baio pintor da linha automotiva, acompanhando o programa também. Valeu, Hélio, um grande abraço. Golpeando uma, né, parceiro? Golpeando uma. Valeu, Hélio, um grande abraço pra você e toda a equipe da Baio Pinturas na linha automotiva. Mandar um abraço pro meu amigo Carlos e a Gaúcha. Valeu, Carlos, um grande abraço pra você e um grande abraço pra Gaúcha também, queridos amigos que residem aí na Rua da Glória, né? Queridos amigos que residem aí na Rua da Glória. Nosso Rancho de Taura até as 21 horas, muito WhatsApp chegando por aqui, a gente vai encaminhar as camisetas solicitadas, né? Mandar um abraço mais uma vez para os meus amigos da Vila Itoupava, queridos amigos, Rafael Luiz, somos de Joinville, estaremos no baile. Um abraço, meus amigos de Joinville. Vem de carreta, inclusive, né? Vem de carreta. Mandar um abraço para o meu amigo João Bueno, lá nos Pagos de Indaiá, o eterno patrão João Bueno, inclusive a família do João Bueno, irmãos lá de Caxias, estarão no baile também, né, João Bueno? Um abraço, obrigado, tá bom, amigo velho? João Bueno que já encostou, né, já encostou a cuia, né, já encostou a cuia, a chaleira, né? E o João Bueno, eu tenho por hábito, eu termino de tomar um mate, eu já lavo a cuia, já lavo a bomba, né, deixo a térmica do lado prontinha pro outro dia, né? E o João Bueno também é dos desses, né? O João Bueno também é dos desses. Agora tomando aquele chazinho, né, João Bueno? Flor de maracujá, né, meu galo? Flor de maracujá. Um abraço, amigo João Bueno. Cumprimentando a Simone da S.A. Dogs e Lanches. A Simone, o Abel e o meu amigo vizinho lá de Alegrete. Azáchiro, velho. Um abraço, queridos amigos da S.A. Dogs e Lanches na Rua Antônio Zendron. Valeu, Simone, um abraço para você, um abraço para o Abel, queridos amigos aí que eu tenho realmente um carinho muito grande. Rafael Luiz manda uma bem especial para nós, quero mandar um abraço pro meu amigo Osmar, a esposa do Osmar. Obrigado pela marmita, viu, Lisiane? Obrigado pela marmita. Um abraço aí para o Osmar, para a esposa do Osmar, para o Marcelo que é de São Leopoldo, mas hoje reside em Blumenau e comanda a churrasqueira do restaurante Ferrari Boi na Brasa do Garcia. É, de fronte aí a Bela Janela Antiga Souza Cruz. Valeu, Marcelão, um grande abraço para você e um abraço para o meu amigo Osmar e a esposa do Osmar Elisiane e obviamente para o patrão, o Ivonésio. Vamos que vamos!

0: abraço para o meu amigo Rafael, da Eletroborba, consertos e instalações. Ô, Rafael, que honra, parceiro velho. Que alegria, ali da Ilhota, né? Inclusive falei com o Rafael na festa de Santa Clara, né? Na festa de Santa Clara, e o Rafael disse o seguinte: Rafael, te acompanho todos os dias, fico aqui na empresa, né? Nos términos do serviço, e acompanho sempre o programa até as 21 horas. Aí depois me vou pra casa, né? Passar uma água no lombo. Mas que legal, Rafael. Fico muito feliz, tá bom, amigo velho? Fico muito feliz. Um abraço ao Rafael da Eletroborba, conserto e instalações aí nos pagos da Ilhota, a capital nacional da moda íntima, a capital nacional da moda praia e também da relojaria e óptica Soares. 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
0: Na sequência.
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0: E agora sim o recado da Erva Mate Mazuti, né? 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E destacando que tem ingressos individualizados também. Muita gente tem ligado pro Júlio, né, perguntando a respeito disso. Não é necessário comprar a mesa, né? Não é para levar para casa, para usar o dia do baile ali, né? Não é comprar a mesa e levar para casa. É comprar, né, e ter a sua mesa reservada. Às vezes não tem essa opção, não quer, tem ingresso individualizado. 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Por falar em mesa, mandar um abraço para o meu amigo Eleandro, da Berg Beer. Né? Daqui a pouquinho, né, vamos inaugurar a mesa, né, Leandro? Vamos derreter uma costela lá e inaugurar a mesa. Um abraço, Leandro, alemão, aí da Berg Beer, que hoje, não digo nem marceneiro, é um artista, né? É um artista no setor de acabamentos, aberturas, portas, janelas e mesas. Aquela mesa campeira também, né, Leandro? Um abraço, amigo velho. Em relação ao baile, informações, reservas, mesas ou ingressos individuais, aberto ao público esse baile, 99905-1031. Falar com o amigo Júlio Blitz.
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1: Gurizada, com isto dito, encerrando o Rancho de Taura desta sexta-feira, domingo, né, o Tia Menina é aqui no estúdio. Domingo, o Tia Menina é aqui no estúdio. E no próximo domingo, daí agora me tiraram o calendário daqui, é, mas no próximo domingo, nesse agora não, no outro domingo, daí é o Tchê na sua casa. Aí é o Tchê na sua casa, tá feito? Vai um grande abraço a todos os meus amigos, aqueles que eu vejo diariamente, um abraço especial. E vai um abraço apertado àqueles meus bons amigos, que há muito tempo eu não os vejo, mas sempre andam comigo. Grande abraço, obrigado pelo carinho, que Deus abençoe a todos. E o Marcupas, essa vai pra ti, amigo velho.

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0: federal que movimentaram o país no dia de hoje.
1: Olá, boa noite.
2: Boa noite para você que nos acompanha em todo o país.
1: Sexta-feira, 21 de agosto de 2026.
2: Vamos ao destaque do dia.
1: Dia D de vacinação.
2: Sábado é dia de levar crianças e adolescentes de até 15 anos aos postos de saúde.
1: Calendário nacional oferece 20 vacinas que protegem contra doenças como meningite, tuberculose e sarampo.
2: Agosto é mês para intensificar a imunização, como disse Éder Gatti, do Ministério da Saúde.
3: O objetivo é resgatar as pessoas que perderam a oportunidade de vacinação. Nesse momento, o Ministério da Saúde aumenta o abastecimento dos municípios e a gente estimula os municípios a também